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1: Vinte e duas horas e 8 minutos.

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0: coração, Adonias Souza Júnior, engenheiro de arte. Excelente empresa, vai embora. Fortes, Verena Smith, projeto gráfico, Laura Gambeiro, técnicos, Thiago e Suza. Produção, Marcela Cassim e Renata Cavalcante. Agradecimentos, Sara Fazendeiro, Wilson Guiar, José Morro. E a todos vocês essa noite, muitíssimo obrigado. Cobra de Leone.
1: Vinícius Calderoni.
2: Tony Black.

0: 22 horas e 24 minutos.
1: Nós apresentamos para todos os presentes.

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Ok. Era segunda-feira. Segunda-feira chuvosa, aquela chuvinha boa caindo fora da janela, problemática pra acordar danada, aquela história, vamos trabalhar a semana inteira pela frente. Mas, de uma forma ou de outra, isso acaba sendo bom, né? Essa história de ter uma semana pela frente significa que tudo de bom pode acontecer e é nisso que a gente tem que pensar no final das contas. Pois sim, era essa segunda-feira. Aquele momento de abrir e-mail, check-up geral, aquela pseudo-organização, dar seguimento à semana, vamos lá, aquela paranoia habitual da segunda-feira, mas nesse meio tempo toca o telefone. Era minha.

0: A gatinha com a informação muito importante de que naquele dia, dia 17 de outubro, meu irmão, ia rolar o Portal dos Milagres. Portal dos Milagres é uma parada, um fenômeno que aconteceu uma vez só e parece que não vai acontecer nunca mais, então todo mundo tinha que aproveitar. O negócio era o seguinte, era uma incidência altamente significativa de raios ultravioleta no querido planetinha que ia afetar toda a parada e ia mudar substancialmente todo o cosmo por causa dessa incidência psicodélica de raios aí no planeta. O negócio é o seguinte, enquanto esses raios estivessem rolando, o sujeito ia ter toda a capacidade de alteração do meio pela consciência alterada também, porque essa capacidade ia ser muito ampliada, era um trem assim de outro planeta mesmo. Então, isso ia acontecer o que era? Ia acontecer às 5 horas da tarde. Eu ainda tava no meio do dia quando eu fiquei sabendo disso, bicho, mas eu comecei a me concentrar. Comecei a me concentrar na parada porque já que era tão importante, e assim, a importância maior você não sabe, maluco, que era pra pensar na paz mundial. O negócio tudo, na verdade, ele girava em torno dessa coisa aí de pensar no mundo, pensar no cosmo, o planeta, no universo, que o ET fique bem. É um negócio muito doido mesmo, e a gente, eu comecei a andar, comecei a caminhar pensando nesse negócio de pensar no bem, pensar bem pra todo mundo, mas de repente rolou aquele estalo, bicho, foi um estalo da pesada, rolou o raio mesmo, acho que foi um choque, e esse choque ele deve ter acontecido exatamente nas 17 horas da tarde, que era o horário mesmo da incidência maior desses raios, bicho, mas foi um choque muito grande. De repente, bicho, eu comecei a ver estampado em todos os jornais, revistas, aquela parada que vai caindo em cima do pano preto, tipo filme. O cara é popstar. Popstar quem? Eu, popstar da parada, da vez, um momento, o disco funcionando, todo mundo ouvindo o diabo do disco. Eu andava e tava lojinha tocando disco, tava passando na televisão, vavá pra tudo que é lugar, meu irmão. E rolando o tempo inteiro. E tal, sucesso absoluto. E quando eu via, pá, no bolso, o bolso apertado, cheio de grana de um lado, cheio de grana do outro. As meninas passando na rua e gritando, vavá, uma loucura, meu irmão. E tal, e aquela história toda, eu olho pra minha mão, pá, tinha aquela parada de ser tipo Wolverine, assim, sair a garrinha da mão. O camarada tava foda, pulava de prédio, podia fazer de tudo, mas o mais impressionante, você não acredita, brother, olhei pra baixo, cadê ela? Me acompanhou a vida inteira, a barriguinha tinha sumido, brother, tinha sumido, agora era um tanque, tava forte mesmo, tava forte pra caralho, bicho, pô, super-homem nenhum, ia, ixi, tá tocando o celular, puta que pariu.
1: Alô? Não, agora não posso. Não, tô ali com o Vavá, calma. Tá gravando umas paradinhas aqui. O Vavá tem tanto spoiler aqui, cheio de spoiler. Não, depois te ligo. Até mais. Não era porra do barato saindo da rádio. Vai lá, segue aí. Como é que é a história?
0: Pois então, eu, é claro, com aquele poderio todo, bicho, que tava assim já o sucesso, o fenômeno, jornal, revista, rádio, televisão, tava ali estampado na calcinha das meninas, o camarada tava um arraso total, embaixador da paz, Vavá Jets, embaixador da paz, foi aonde? Foi lá conversar com os Aminha brother, que tem até aqui no disco, tá falando aqui do samba Bin Laden, na verdade. Pois então, convenci o cara a ser bonzinho, virou brother, legal, gente boa, o camarada pediu desculpa, quem mais pediu desculpa? O outro do o Bush, fui lá, falei com o Bush, o camarada ficou doido, ouviu o disco, pirou, tal, virou fã do Vavá também. Não, e já disse logo, beleza, desculpa a humanidade, desculpa a planetinha, desculpa o meio ambiente, o camarada se safou legal também. E aí, o que aconteceu? O cara já não, bicho, já tava virando o próprio Dalai Lama do rock. Isso aí, anos se passando com esse sucesso, dinheiro, não sabia mais com o que gastar, mas eu sabia sim, eu gastei com as criancinhas, porque eu sempre jurei, bicho, que assim que eu tivesse grana, aquele papo mesmo, ganhando na cena, ganhando na loto e tal, ajudar as criancinhas, ajuda o velhinho, ajuda o cachorro, ajuda todo mundo, maluco. Passou na rua, tá passando mal, eu tô ajudando, e tava ali pra isso, e todo mundo pedia ajuda, todo mundo era ajudado. Isso aí, anos nessa história, anos de sucesso, anos de riqueza, tal, até que eu já tava grisalho, cabelinho branquinho. Mas tava, bicho, tava bonito ainda. Nossa, mas não, bonito cacete. Eu tava bonito pra caralho, bicho. Eu andava na rua, eu sentia que o sol ia se pôr mais rápido pra não estragar a lindeza, sacou? Porque era, bicho, os raios emanavam, assim, da minha lindeza. Tava uma coisa de louco mesmo. E aí, nessa, eu já velhinho, já lá, mas gatão ainda, velhinho, um velhinho gatão na minha casa. Não, a casa, brother, a casa, bicho, ficava no pé da serra. No pé não, no topo da serra. que eu via toda aquele verde exuberante, bicho, uma mata linda lá no fundo, cachoeira. Não, e tinha mais de uma cachoeira, velho. Se bobear, tinha até mais de um sol também. O negócio tava impressionante mesmo. E nessa história toda, eu fui deitar naquela minha suíte, que era tudo com suíte com parede de vidro, né, pra não perder esse clima da paisagem e tal. E, porra, deitado já, pensando, tentando lembrar dessa história toda, já tão concentrado que, de repente, eu me toquei, bicho, veio um estalo e, puta que pariu, velho, era pra pensar na paz mundial.

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1 hora e 9 minutos.

0: this time. Que foi?
1: Você não mandou um at this time?
0: At this time, é, mas cala sua boca. Vai, concentração, vamos lá.
2: Well, stranger.

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0: 6 horas e 43 minutos.
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0: 7:21.
1: Não faça essa besteira de querer ser músico. É a pior carreira que tem. Vá trabalhar, vá estudar, ser doutor, médico, engenheiro, estude mais. Músico não, pare com isso, você vai sofrer. Agora, se você quiser, é uma carreira maravilhosa para quem gosta de sofrer. Ser músico, entendeu? Tem que estudar mais do que o médico. Tem que estudar mais do que o médico, mais do que o engenheiro. Aí é que tá, vai ganhar bem muito menos. Mas vai tocar um saxofone. O Clinton tá doido pra tocar saxofone. Conseguiu ser até presidente dos Estados Unidos, mas não toca saxofone.

0: 7:30.
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0: bom dia! Começa uma edição da manhã aqui na Rádio Com, quinta-feira, 23 de julho de 2026. Uma manhã de céu nublado, não chove, ao que parece hoje vamos ter um dia seco, inclusive com o reaparecimento do sol, pelo menos é o que mostra a previsão do tempo. Isso não significa, porém, despreocupação em relação ao clima, né? Hoje a preocupação ela se volta em relação à elevação dos rios, né? Na metade norte do estado, e essa água que necessariamente vem para o lado sul do Rio Grande do Sul, né? Especialmente para a Lagoa dos Patos. Começamos a edição da manhã pelo 104.5 FM da Rádio Com, pelos aplicativos de rádio, especialmente o aplicativo próprio da Rádio Com, também transmitido pelo site da Rádio Com Pelotas, e com live nas redes sociais, no YouTube e Facebook. O Alexandre Salóis na parte técnica, na produção e também na apresentação do programa. Leonardo Cardoso. Leonardo, bom dia.
1: Bom dia, Caldenei, bom dia, Alexandre. Bom dia a todos os ouvintes que nos acompanham pelo 104.5 FM da Rádio Com, também pelas rádios online, pelo nosso site, radiocom.org.br, e também no nosso aplicativo próprio, Rádio Com 104.5, que está disponível para celulares Android. A gente também está em live no Facebook e no YouTube, nossas lives nas redes sociais, com imagens aqui direto do estúdio da Rádio Com, e também que ficam disponíveis na íntegra para quem quiser nos assistir logo após o final do programa. Só acessar nosso canal do YouTube, o Rádio Com Pelotas. Lá tem todos os programas da edição da manhã, do Contraponto, e toda a programação da rádio durante a semana. Caldanei, é exatamente essa preocupação agora, né? Porque a princípio hoje a gente vai ter um dia mais tranquilo em questão da chuva. Ontem de noite teve bastante chuva, mas a preocupação agora se volta a essa ansiedade que a gente fica vendo as enchentes acontecendo em outra, na região norte do estado, e o que isso pode significar para a gente daqui a alguns dias, né?
0: Exato. Bom, daqui a pouco a gente vai falar mais sobre isso. Estamos tentando também trazer participação de especialistas nesta manhã que possam deixar mais clara a situação e quais são efetivamente os riscos de uma elevação significativa no nível da Lagoa dos Patos nos próximos dias. Passando à previsão do tempo, né, e os dados meteorológicos, como de hábito aqui no programa, até porque isso também faz parte, né, e outro fato preocupante, né, hoje dá uma parada na chuva, mas não é por muito tempo, né, volta a chuva, né, pancadas de chuva, não há chuva constante, mas a previsão já mostra alguma chuva no dia de amanhã. Por enquanto, vamos trazendo aqui os dados do Laboratório de Agrometeorologia da Embrapa, que aponta uma temperatura de 12 graus nesta manhã, 95% a umidade relativa do ar, portanto dá uma queda aí na umidade relativa do ar, a sensação térmica em 12,2. Os dados extremos, verificados na madrugada e neste começo de manhã de quinta-feira, a temperatura mínima 7 graus e, aliás, a temperatura mínima 12 graus, é a temperatura atual, né? E chegou a este nível de 12 graus às 7 horas e 29 minutos. E a temperatura máxima 12,9 à meia-noite. Portanto, durante a madrugada tivemos uma temperatura estável aí na casa dos 12 graus. A chuva acumulada no mês está em 134 milímetros e o acumulado no ano agora já alcança 613 milímetros, de acordo com o Laboratório de Agrometeorologia da Embrapa. A previsão do tempo do Centro de Pesquisas e Previsões Meteorológicas da Universidade Federal de Pelotas, previsão elaborada por Karina Padilha e Gustavo Razeira, informa que hoje, quinta-feira, teremos céu nublado com períodos de parcialmente nublado, ventos de sudeste e leste fracos a moderados, a temperatura máxima chega a 17 graus. Amanhã, sexta-feira, parcialmente nublado, passando a nublado, com chance de pancadas de chuva e trovoadas no fim do período. A hipótese de nevoeiro amanhecer na sexta-feira. Ventos de leste e nordeste, fracos a moderados, temperatura mínima 18 graus, mínima 11, 18 a máxima. Mínima 11, 18 a máxima, amanhã sexta-feira. No sábado, parcialmente nublado, com períodos de nublado, com chance de chuva fraca rápida em área isolada, nevoeiro ao amanhecer, ventos de sul-nordeste, fracos a moderados, temperatura 12 graus a mínima, 18 a máxima. Já no clima-tempo, verificando aqui como é que vai ser o domingo no clima-tempo, Sol fechando ainda de manhã, com chuva que fica forte à tarde no domingo. À noite, tempo seco, então chove à tarde. Marca aqui 7 milímetros de chuva no domingo. Depois, na segunda-feira, sol com muitas nuvens, chuva forte à tarde. Então vai ter chuva praticamente todos os dias, né? Exceção de hoje. Depois, todos os dias, terá alguma coisa de precipitação. Mesmo que não seja muita chuva, vamos ter dias aí com umidade e eventuais pancadas de chuva. Isso também na segunda-feira, com temperatura mínima de 12, máxima de 18. Então, tem preocupação também em relação à chuva, né? Que vai ficar sendo uma presença quase que diária nos próximos dias. Agora são 7 horas 39 minutos. Antes de passar aqui alguns informes, né, que circulam aí, que dão uma dimensão a propósito das consequências da chuva no estado do Rio Grande do Sul, vamos trazer os destaques do programa de hoje, Leonardo.
1: Na edição da manhã dessa quinta-feira, nós teremos duas entrevistas. Às 8 horas, a gente conversa com a Josiane Almeida, que é professora do curso de Arquitetura e Urbanismo da Universidade Católica de Pelotas. A pauta é o Seminário Interinstitucional pelo Direito à Moradia, Fé e Ciência para a Justiça Social, que reúne universidades, movimentos sociais e a comunidade para debater o direito à moradia, com participação de Hermínia Maricato, referência nacional em política habitacional. Já às 8h40 a gente conversa com o Renato Mendonça Abreu, diretor-presidente do Instituto de Previdência dos Servidores Públicos Municipais de Pelotas, o Previpel. O tema é o 5º Seminário dos Regimes Próprios de Previdência Social da Zona Sul do Estado, que reúne gestores para debater investimentos, gestão e desafios da Previdência Pública.
0: Também teremos a participação da CUT estadual no programa de hoje e aguardamos aí a resposta dos contatos feitos agora pela manhã, para ter mais informações sobre as consequências da cheia nos rios na metade norte do estado e o que, que isso pode representar aqui para a zona sul, né? Mais especificamente para a região, né? Próxima, ou para as regiões próximas à Lagoa dos Patos. Bom, a Defesa Civil do Rio Grande do Sul confirmou que mais de 1.000 pessoas saíram de casa no estado em função da elevação dos rios e da chuva constante que atinge o Rio Grande do Sul desde a semana passada, o que informa o G1. Até a última atualização, 728 pessoas foram desabrigadas, enquanto a Defesa Civil do Rio Grande do Sul contabilizou 371 desalojadas. E aí vem uma explicação dela: desalojado é quem precisou deixar a própria casa, mas encontrou abrigo em casa de familiares, amigos ou por meios próprios. Já o desabrigado é quem não tem para onde ir e depende de acolhimento oferecido pelo poder público. Entre os municípios com maior número de desalojados estão Arroio dos Gatos, com 100 pessoas fora de casa, Nonoaio, 84 pessoas fora de casa, dados de ontem à noite, é importante lembrar. Planalto com 40 pessoas fora de casa e Passo Fundo com 26. Também há registro de moradores desalojados em cidades como Porto Alegre, Santa Maria, Nova Prata, Palmitinho, Cidreira e Veracruz. O número de cidades afetadas pelas chuvas desde sexta-feira subiu para 169 em uma nova atualização da Defesa Civil Estadual na noite de quarta-feira, com relatos de alagamento, inundações, estradas bloqueadas, quedas de árvores, destelhamentos, danos em pontes e pontilhões. São dados aí do último boletim da Defesa Civil em relação a desabrigados e desalojados no Rio Grande do Sul. E municípios como Encantado, Estrela, Mussum e Roca Salles, a propagação da cheia provocou alagamentos e inundações em áreas próximas aos rios. Já em Sinimbu, a Defesa Civil registrou 40 pessoas isoladas em localidades no interior em razão da elevação do nível das águas. Na capital, no caso em Porto Alegre, foi informado o desmoronamento de um muro e o comprometimento do solo próximo a duas residências. Em outras cidades foram registrados danos em escolas, unidades de saúde, hospitais públicos, redes elétricas e vias de acesso. Então, um rápido balanço aí sobre a situação no Rio Grande do Sul, de acordo com dados da Defesa Civil e publicação no G1. 7:44.
1: Até, Caldanei, a gente tem aqui a situação dos rios, aqui na região, na metade norte do estado. São, na última hora, 12 rios estão acima da cota de inundação. 12 rios nas 12 cidades estão com os rios acima da cota de inundação. Em Montenegro, o Rio do Caí está 85 centímetros acima da cota de 6 metros. Em Taquara, o Rio dos Sinos está com 2 centímetros acima da cota de inundação de 6 metros. Em São Jerônimo, cidade ao lado de Montenegro, o Rio Jacuí está acima da cota de 4,64 metros. Aí o Rio Taquari, que é por enquanto mais atingido durante essa enchente desse ano, são 8 cidades: Arroio do Meio, Bom Retiro do Sul, Encantado, Estrela, Lajeado, Roca Salles, Taquari e Venâncio Aires. Já o Rio Uruguai em Iraí, na divisa entre Santa Catarina e Rio Grande do Sul, também acima da cota de inundação. Aí são 12 cidades. A gente fica aí na preocupação, já, porque nas últimas enchentes, as enchentes começaram no Rio Taquari, né?
0: Rio Taquari, sim. Foi a região que tem sido mais atingida é aquela região do Vale do Taquari. E de novo, né, tem problemas sérios por lá. E que acaba depois, né, se espalhando esse problema por outras regiões do estado. Bom, seguramente ao longo do programa voltaremos ainda a este tema. Agora são 7:46. A temperatura neste momento é de 12 graus e um décimo. 95% a umidade relativa do ar. Hoje aparece o sol, né? Não chove, mas nos próximos dias teremos pancadas de chuva praticamente todos os dias, conforme mostra a meteorologia. Com menos ou mais intensidade, haverá variação, mas vão ser dias úmidos e com pancadas de chuva. Trazendo agora os destaques do site da Rádio Com nesta quinta-feira. Casos de violência infantil no Rio Grande do Sul reacende debate sobre educação e cultura da violência. Rumo à banca certa para o concurso público da Prefeitura. Um concurso público que promete abrir 271 vagas na Prefeitura de Pelotas, distribuída em 4 frentes. As quais são... Educação, quadro geral da administração, agentes de transporte e trânsito e agentes de saúde e combate a endemias. ainda seguindo aqui com os destaques do, do site da, da Rádio Com, o corpo que carrega história antes de falar. Na próxima semana, a doutora Carla Ávila embarca para Brasília para participar do Congresso Brasileiro de Pesquisadores e Pesquisadoras Negros e Negras, um dos maiores encontros do país dedicados à produção acadêmica sobre relações raciais, que reúne quase 100 grupos de trabalho vindos de todo o Brasil. Esse congresso vai ser entre os dias 28 e 31 de julho na Universidade de Brasília. Ainda como destaque, como conseguir bolsa de R$600 por mês para aprender música no Sesc Pelotas. Estão abertas de 21 de julho, desde o dia 21 de julho, né, e vai até o dia 4 de agosto, as inscrições para o processo seletivo para complementar o programa Orquestra do Sesc. Supermercados só poderão abrir em feriados com aval do sindicato da categoria, um acordo, portanto. Universidade Católica tem vestibular de inverno com inscrições na reta final. Agricultura familiar ganha novos nomes com queijos, mel e doces artesanais na feira. Quem passar pela Fena Doce hoje pode fazer o teste de IST e aferir a pressão de graça. Saúde e Educação recebem novos profissionais em rodada de convocações desta semana. Pele amarelada, cansaço frequente podem ser sinais de hepatite viral, é o que alerta especialistas. Destaques do site da Rádio Com. Agora são 7h50, programa Edição da Manhã.
1: Em construção desde o ano passado pelo Grupo de Trabalho Pelotas Resiliente, o plano de contingência, o PLACOM, para eventos climáticos no município entra na reta final de elaboração, com chance de ampliar a participação da comunidade na confecção do documento por meio de um formulário online com 17 perguntas. As contribuições da população irão subsidiar o texto final, recentemente, por adicionados ao plano, considerações levantadas na etapa de audiências públicas realizadas nos territórios. Abre aspas, estamos vivenciando um período de emergência climática em todo o planeta. O plano de contingência traz os riscos a que estamos expostos no município, com 27 protocolos de atuação em diversas situações para minimizar riscos e, principalmente, salvar vidas. É, portanto, muito importante que a população participe deste processo, fecha aspas, afirmou o prefeito Fernando Marrone. O objetivo é que o documento, com mais de 200 páginas, seja posteriormente transformado em uma cartilha resumida, acrescido de vídeos de curta duração para cada protocolo, a fim de facilitar a compreensão do público em geral. Dos 27 protocolos, o formulário disponibilizado no site apresenta os mais importantes, como alagamentos, enxurradas, inundações, granizo, vendaval, frio extremo, ciclone e estiagem. O plano de contingência do município começou a ser trabalhado em maio do ano passado, após o curso Capacidades, ministrado pelo governo federal por meio do Ministério das Cidades. A partir daí, foi formado o GT Pelotas Resiliente, de caráter intersetorial, interinstitucional e multidisciplinar, com a participação de 12 secretarias e SANEP, apoio científico de universidades e integração com as representações que compõem a Defesa Civil Estadual. A metodologia envolveu reuniões técnicas, oficinas de trabalho, espaço para consulta junto ao governo do município e audiências públicas nos territórios. Após a consulta pública via formulário, o texto será apresentado em audiência pública na prefeitura para posterior publicação. Caldeirinho.
0: A Federação Brasil da Esperança, FEBrasil, composta pelo PT, PV e PCdoB, entrou ontem com uma representação no Tribunal Superior Eleitoral contra o senador Flávio Bolsonaro pela divulgação de informação falsa sobre as urnas eletrônicas. A ação foi protocolada um dia após o parlamentar, que é pré-candidato à presidência da República, afirmar que as urnas eletrônicas do Brasil foram produzidas pela empresa venezuelana, informação desmentida, inclusive, pelo TSE. Os advogados da federação solicitaram ao tribunal a aplicação de multa de 30 mil contra o senador, além da determinação para remover a postagem que associassem a empresa ao sistema eletrônico de votação. A ação também cita aliados de Flávio Bolsonaro. A federação informou ao TSE que o deputado federal Gustavo Gaia, do PL de Goiás, e a deputada federal Juliana Zanatta, do PL de Santa Catarina, e o ex-deputado Eduardo Bolsonaro propagaram desinformação contra o processo eleitoral em postagens em seus perfis nas redes sociais. Os parlamentares teriam articulado desinformação contra a integridade do sistema eletrônico de votação brasileiro ao citarem documento divulgado no dia 10 de julho pelo governo dos Estados Unidos para sugerir manipulação nas eleições da Venezuela entre 2024 e 2020. Segundo os partidos, as conclusões não têm relação com o processo eleitoral brasileiro. 7:54. Até, saudando aqui o Luiz Araújo, também fazendo um registro, né, de uma mensagem que vem de longe, de Uberlândia, Minas Gerais. O professor Felipe nos acompanha lá em Uberlândia, Minas Gerais.
1: Abraço, Felipe.
0: Um abraço aí.
1: Então, seguindo aqui as informações, Caldanei, a Secretaria de Cultura publicou no Diário Oficial dos Municípios do Rio Grande do Sul, desta quarta-feira, o edital de chamamento público número 13/2026, que dispõe sobre a regulamentação da Feira da Praça, realizadas às sextas e sábados, das 9 às 17 horas, na Praça Coronel Pedro Osório, no Centro Histórico de Pelotas. Com foco na economia criativa, sustentabilidade, reaproveitamento de bens e valorização cultural, a Feira da Praça comercializa produtos artesanais, objetos autorais e peças usadas em bom estado. Para participar, os interessados deverão realizar inscrição junto à Secult, mediante formulário a ser encaminhado para o e-mail. Até tá com um problema aqui no site, não está mostrando o e-mail que deve ser encaminhado a inscrição. Até, a inscrição acontece até o domingo, nesse domingo, dia 26, com o encaminhamento da documentação exigida conforme o edital. A autorização da participação terá vigência de 2 anos mediante o cumprimento das normas de participação, observadas as hipóteses de suspensão, revogação ou cassação previstas no edital. Serão disponibilizadas 90 vagas e, após a ocupação integral das vagas, poderá ser constituída uma lista de espera a ser utilizada nos casos de desistência ou revogação da autorização da participação.
0: 7:56, destaques esportivos aqui no programa Edição da Manhã desta quinta-feira.
1: Começando os destaques esportivos pelos jogos de ontem, Caldanei, a gente teve aí quatro partidas do Campeonato Brasileiro. E o Palmeiras venceu o Curitiba por 3-1, foi aí a 44 pontos já no primeiro turno. O Atlético Paranaense venceu o São Paulo por 2-1. Flamengo goleou a Chapecoense por 4-0, e na verdade foi um dia dos visitantes, né?
0: Só deu visitante.
1: É. E o Inter perdeu para o Cruzeiro por 2-1 no Beira-Rio. Então, quatro
0: que choque
1: jogos
0: de realidade para a dupla Grenal, né? Ficou 50 dias fora do Campeonato Brasileiro, boa parte desse período treinando, né? Esperando que fosse um novo momento no Campeonato Brasileiro, e a retomada do brasileiro é com pouquíssima produção e derrotas, né? E consequência disso é a beira da zona de rebaixamento, né? Com possibilidade de ingresso nas próximas rodadas, se não na próxima rodada, né? Mas nas próximas rodadas no campeonato brasileiro, né, na zona de rebaixamento. O Inter, inclusive, um risco enorme de se afundar na zona de rebaixamento pela dificuldade de tabela agora nos próximos três jogos, né? Enfrenta o Atlético Paranaense, terceiro colocado, o Flamengo, segundo colocado, e o Palmeiras, primeiro colocado.
1: É verdade.
0: Pega os três primeiros colocados e jogando quase nada, né? Então, imagina só que situação, né? Inclusive ontem, né, um dado que eu não tinha percebido, a campanha do Inter esse ano é inferior à do ano passado, quando escapou do rebaixamento sem entender por quê.
1: É,
0: então, esse ano parece que não vai ser possível evitar a queda de um gaúcho, ou até dos dois. Porque o Mirassol está crescendo, até o penúltimo colocado, o Remo, está a 3 pontos da dupla Grenal.
1: É verdade.
0: É.
1: E o Vasco, que é o 17º, tem 20 pontos, então está todo mundo muito próximo.
0: Está todo mundo muito próximo, encurtou aquela distância do pessoal da zona de rebaixamento para essa galera que está fora da zona de rebaixamento, que é o caso da dupla Grenal.
1: E ontem foi um jogo clássico do Inter, né? Criou alguma chance, errou todos os gols possíveis. E aí, quando estava até no momento ruim, mas estava começando a voltar a criar alguma coisa, o Vitor Gabriel é expulso.
0: O Inter é a mesma coisa. Aí começa a vaiar jogador, né? E vai afundando cada vez mais.
1: E foi uma expulsão violenta, né? Um carrinho completamente, uma força completamente desnecessária, que até não se entende por que ele deu aquele carrinho.
0: Eu até lembro do famoso narrador, famoso, né, daqui, na região aqui, que diria que tem que sair preso.
1: É, o Gabriel Peck, no seu primeiro jogo no Cruzeiro, teve que sair sem botar o pé no chão. E com o pé completamente desaguentado.
0: Muito feia a falta.
1: Muito feia.
0: Bom, hoje tem decisão do Bento Freitas.
1: Hoje tem decisão do Bento Freitas. A gente tem aí o jogo de volta da Copinha, da Copa da Federação Gaúcha de Futebol, Copa Dunga, entre Brasil e Gramadense. O Brasil perdeu o primeiro jogo por 1-0 no Francisco Noveleto, em Porto Alegre, mas tem a chance aí de fazer valer o fator local com torcida para tentar reverter o resultado. Precisa pelo menos de uma vitória por um gol de diferença para levar aos pênaltis, ou uma vitória com 2 gols de diferença para já acabar, liquidar a fatura no tempo normal. Jogo difícil, né?
0: E Grêmio joga hoje pela Sul-Americana, né?
1: Joga hoje pela Sul-Americana. 19
0: horas contra o Bolívar.
1: Ontem teve dois brasileiros da Sul-Americana. O Vasco empatou em 2-2 contra o Independiente Medellín. E o Bragantino empatou em 0-0 contra o Sport Cristal. O Grêmio joga hoje contra o Bolívar na altitude, em La Paz.
0: Também destaques esportivos, mais esporte aqui na Rádio Com, às 10 horas, no Comunidade Esportiva. Agora, pontualmente, 8 horas. Intervalo, Alexandre. Na sequência estaremos de volta com o programa Edição da Manhã.
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0: Agora são 8 horas 4 minutos, estamos com o programa Edição da Manhã aqui na Rádio Com, nesta quinta, de céu encoberto por enquanto, expectativa de que o sol, enfim, reapareça, né? Depois de tantos dias, né? Sem ver a luz do sol, na verdade desde sábado, né? Embora sábado também tenha sido um dia nublado, mas ainda com alguns lampejos, né, de sol. Depois disso, céu encoberto, chuva, e hoje a expectativa é de que o sol reapareça, né? A temperatura neste momento 12 graus e um décimo, temperatura que se mantém estável nesta manhã, com 94% a umidade relativa do ar e a sensação térmica em 12 graus e 2 décimos. Aguardamos aí a presença, já creio que em seguida, né, de nosso entrevistado. Enquanto isso, né, vamos trazendo mais algumas informações, enquanto aguardamos aí a possibilidade de tratar do primeiro tema para entrevista aqui no programa.
1: Ontem, dia que entrou em vigor o novo tarifaço dos Estados Unidos, o governo federal anunciou um novo pacote de apoio às empresas brasileiras. Batizada de Plano Brasil Soberano 3, a iniciativa prevê 18,5 bilhões de reais em linhas de crédito com juros subsidiados para exportadores e setores considerados estratégicos para a economia nacional. O programa também pretende beneficiar empresas afetadas por conflitos internacionais. O anúncio coincide com a entrada em vigor da tarifa adicional de 25% aplicada pelo governo dos Estados Unidos sobre parte dos produtos brasileiros exportados ao mercado norte-americano. Segundo o Ministério do Desenvolvimento, Indústria, Comércio e Serviços, a medida deve atingir cerca de 15% da pauta exportadora brasileira para os Estados Unidos, o equivalente a 5,8 bilhões de dólares em exportações. No total, o presidente Luiz Inácio Lula da Silva assinou uma medida provisória e um projeto de lei de conversão. A nova MP permitirá a ampliação do Plano Brasil Soberano ao autorizar o uso de recursos do Tesouro Nacional em conjunto com recursos próprios do BNDES para financiar as novas linhas de crédito. Também nesta quarta, Lula sancionou o projeto de lei de conversão número 7, originado da medida provisória 1345 de março deste ano, que instituiu as linhas de financiamento do Plano Brasil Soberano. O Congresso ampliou o escopo do texto para contemplar, além dos exportadores de bens industriais e seus fornecedores, setores considerados estratégicos para o comércio exterior brasileiro, Caldani.
0: Seguimos com o Edição da Manhã, trazendo agora alguns dados do Anuário da Segurança Pública, que foi divulgado pelo Fórum Brasileiro de Segurança Pública nesta manhã, né? Acabou de ser divulgado. E destaque para as 10 cidades com mais mortes violentas no Brasil, as quais se encontram na região Nordeste. A metade dos 10 municípios estão na Bahia, outros 3 no Ceará, um em Pernambuco e um outro na Paraíba. A liderança do ranking permanece com Maranguape, no Ceará, município mais violento em 2025, são 100,3 mortes violentas intencionais cometidas a cada 100 mil habitantes, uma alta em comparação às 80 por 100 registradas em 2024. 3 cidades da Bahia estão entre as 5 primeiras: Eunápolis, em segundo lugar, com taxa de 85,1, Porto Seguro, em quarto, com 71,2, e Simões Filho, em quinto, com 68,1. Ainda sobre os dados do anuário, divulgado agora há pouco, entre os estados, o Amapá se mantém como o mais violento do país, mesmo com redução de 6% na taxa. De 2024 para 2025, passou de 45,2 mortes a cada grupo de 100 mil habitantes para 42,5 mortes. O topo do ranking estadual segue o mesmo em comparação a 2024, apesar de quedas nas taxas. Em segundo lugar, a Bahia. Em terceiro lugar, Ceará. 8 horas, 10 minutos.
1: O estoque de agasalhos do Inclusive Apel não é mais suficiente para atender as necessidades dos pelotenses. Com o frio do último período, a procura tem sido intensa e poucas roupas quentes ainda estão disponíveis. Agora, além dos 25 pontos de arrecadação da campanha do agasalho já existentes, o estande da Prefeitura na Fena Doce também recebe doações. É importante lembrar que as caixas de arrecadação não devem ser utilizadas para descarte de roupas rasgadas, sujas, de meias ou calçados sem par. Os agasalhos doados podem ser novos ou usados, desde que estejam em bom estado. Além disso, a prioridade deve ser dada para roupas e calçados de inverno. Roupas de verão, neste momento, ocupam espaço e tempo da equipe que precisa separar e armazenar peças para as quais não existirá demanda nos próximos meses. As peças recebidas passam por triagem e ficam disponíveis à disposição de pessoas em situação de vulnerabilidade que podem retirá-las no Inclusive Apel, na Rua 3 de Maio, número 1074, de segunda a sexta-feira, das 8 às 14 horas. E não é necessário encaminhamento, Calderinho.
0: Bom, faremos um contato aí, então, com... vamos ver a possibilidade, né, contato com a... Não, já está fazendo contato aqui conosco, já temos agora contato. Agora são 8 horas 11 minutos, vamos à entrevista então.
1: Agora a gente recebe a professora do curso de arquitetura da Universidade Católica de Pelotas, a Josiane Almeida. Bom dia, Josiane.
2: Bom dia.
0: Bom, professora, vamos falar sobre o Seminário Interinstitucional pelo Direito à Moradia, Fé e Ciência para a Justiça Social, evento que vai ser realizado nos dias 28 e 29 de julho. Qual a finalidade a que se propõe este seminário, professora?
2: Que bom, obrigada pela oportunidade de poder falar sobre o seminário. Nós estamos considerando que vai ser um momento... muito importante aqui na cidade de Pelotas, por várias razões, né? E entre elas, que nós vamos trazer aqui a professora Hermínia Maricato, que é uma referência no tema da habitação de interesse social. Mas então, falando do seminário, né? O seminário, como já dissesse, Interinstitucional pelo Direito à Moradia, com esse subtítulo Fé e Ciência para a Justiça Social, ele é motivado pela campanha da fraternidade deste ano, né? Nós temos que o tema da campanha da fraternidade de 2026 é fraternidade e moradia. Então, esse foi o grande motivador, né, da criação desse seminário. Então, esse seminário está sendo construído por uma equipe, né, uma comissão de trabalho, que é constituída por leigos, por... representantes de pastorais, de movimentos, pela Cáritas, instituições de ensino, né, o poder público, enfim, pessoas, né, em geral, que têm em comum a luta pela moradia, né, digna, pelo direito à moradia, como a gente gosta sempre de destacar. Então, a campanha da fraternidade, na verdade, é mais uma oportunidade, né, de a gente discutir essa situação, esse tema que é tão relevante, da moradia, né, na nossa cidade e também na região, porque o seminário vai ter uma abrangência regional, e também uma oportunidade de promover eventos como esse seminário que a gente está organizando, sempre na lógica, né, com o objetivo de sensibilizar o poder público, sensibilizar todos os atores, né, pelo tema do direito à moradia. Essa questão da moradia, ela é sempre um tema muito sério, né? A gente sabe que o déficit habitacional no Brasil, e não em Pelotas não é diferente, é muito grande. Então, essas demandas da população com relação à moradia, com relação a condições de habitabilidade, com relação a essas demandas mesmo para o poder público, sempre são necessárias de ser discutidas. Eu podia falar também que a oportunidade de trazer a professora Hermínia Maricato, ela surgiu durante a Conferência Nacional das Cidades, né? A sexta conferência que ocorreu em Brasília, nós tivemos delegados, né? Delegados de Pelotas que foram a Brasília representando a nossa cidade, e entre os delegados estava o Nino Rafael Krieger, Nino Rafael Medeiros Krieger, que foi um dos representantes, né, um dos delegados do nosso município. E o Nino é graduado em serviço social aqui pela Universidade Católica e hoje ele trabalha na Secretaria Municipal de Habitação. Nino, então, lá em Brasília, teve a oportunidade também de fazer o contato, né, com a professora Hermínia Maricato, e a professora Hermínia está apoiando nacionalmente a criação das pastorais da moradia ao longo do país, né, em todos os municípios, fortalecendo então o tema da campanha da fraternidade. As pastorais são, como eu diria, talvez braços, né, dentro da Igreja Católica, que criam núcleos, né, temáticos para discutir, para fomentar o trabalho sobre aquele tema. Então, as pastorais da moradia são também fóruns, né, de discussão, são fóruns onde as pessoas podem se reunir, se inteirar um pouco mais sobre os seus direitos, né, e promover também esse fortalecimento comunitário em prol do tema. A professora Hermínia, ela é reconhecida nacionalmente, quer dizer que eu, dentro da nossa área, né, da arquitetura e do urbanismo, não tem quem não conheça, né, a professora Hermínia. Ela é uma referência. Isso que eu digo, é uma coisa super importante ter a professora aqui na nossa cidade. Ela é professora universitária, ela é ativista, né, pelos direitos da habitação, pelo direito à moradia no Brasil todo. Ela atuou com muito protagonismo no Ministério das Cidades, quando foi criado, né?

0: Pois nós queremos aproveitar muito a professora Hermínia. Ela mesma, né, solicitou que ela gostaria de conhecer melhor a cidade, conhecer as comunidades. Então, nós vamos, durante o dia, fazer uma programação mais específica, fechada, eu diria até, com ela, porque nós vamos levá-la em algumas comunidades. Ela vai circular pela cidade. E nos dois dias, né, tanto no dia 28 quanto no dia 29, no auditório do Colégio São José, ela vai estar palestrando, né, falando então sobre o tema. Isso sim é aberto a toda a comunidade. Nós estamos já com cerca de 200 inscrições, então é importante que as pessoas se inscrevam, porque também o auditório tem um número limitado. O ingresso é gratuito. Nós estamos até solicitando alguma contribuição, porque a gente não tem muito financiamento, né, para essa atividade. A gente está contando aí com um recurso da Caritas, mas a gente está aceitando também alguma doação espontânea, mas o ingresso é gratuito, né? Acesso gratuito para todas as pessoas da comunidade. 28 e 29 no Auditório São José, a partir das 18 horas.
1: Bom, e como resultado do seminário, haverá algum encaminhamento, enfim, a fim de se obter alguma resposta concreta desse debate?
0: Sempre a gente espera, né? A gente sempre espera contribuir, a gente sempre espera que as coisas melhorem, né? Nós não, é um tema que não é fácil. A gente sabe que a moradia é um tema complexo, que a gente tem várias questões, né, de ocupações irregulares. Nós estamos vendo aí de novo, né, a questão dos alagamentos, e aí a gente está sofrendo novamente aí o que a gente viu há dois anos atrás, não aconteceu, mas de qualquer forma a gente está em alerta em função do El Niño, né? E sempre a habitação social é a primeira a ser atingida. Então, todo momento, toda oportunidade que a gente tem de pautar essa discussão é muito importante para que seja priorizado esse assunto. Essa é a melhor forma, né, de atender essa demanda, é dar prioridade. É um tema que tem que ser mais trabalhado, né, dentro dos municípios, e sempre capitaneado pelo poder público, né? Nós temos agora a Secretaria de Habitação bastante envolvida, né? Eu já comentei aqui que quem teve a oportunidade de trazer a Hermínia foi o Nino, que trabalha na Secretaria de Habitação, junto com o secretário Cassius, que é também um secretário bastante envolvido com o tema da habitação social. Toda a trajetória de vida profissional dele é voltado a esse assunto. Então, a gente tem muita expectativa de que as coisas mudem também, né? E, ao mesmo tempo, a ideia também dessa criação da pastoral da moradia, né? Porque é mais uma forma, mais um fórum que pode contribuir, né? Pode ajudar a dar melhores condições e dar também oportunidade dos próprios moradores, né, discutirem e ajudarem, né, a construir as políticas que vão ser favoráveis a eles.
2: Essa criação da pastoral da moradia, ela se liga diretamente com o tema do seminário, que é fé e ciência para a justiça social?
0: Exato. É exatamente por isso que a gente chamou de seminário interinstitucional, né? Ele não é um seminário apenas da igreja, embora tenha bastante protagonismo. Eu já comentei, inclusive, que a Caritas é que está também patrocinando, né, financeiramente, principalmente a Caritas. É também pautado pelo tema da campanha da fraternidade, né, que, como eu já disse, neste ano o tema é a moradia. Então, na verdade, a gente quer também que a forma de criação das pastorais ajude, né, a somar nessa construção, né, de políticas públicas que sejam favoráveis ao direito à moradia. Então, esse é o resultado que a gente espera, que a gente tenha mais força, né, mais atores e mais

0: digamos, momentos e oportunidades de discussão e de construção de políticas adequadas. Né?
1: Professora, para finalizar, eu gostaria de uma manifestação sua sobre o conceito de moradia digna, né? Porque muitas vezes as pessoas, né, as famílias têm um local, mas de forma precária, né? Então, qual é o conceito assim de moradia digna?
0: Muito boa pergunta. A gente, quando fala em moradia, pensa que é a casa, né? E a gente sempre, quando vê os programas habitacionais que são disponíveis aí para a população de baixa renda, a gente sempre relaciona com a construção da casa. Lógico que isso é muito importante, né? A gente não pode conceber uma moradia que não tenha todas as condições de habitabilidade, né? Com as questões de conforto da casa. A gente sempre relaciona também a questão da moradia com a saúde. A casa, ela é também uma proteção, né? Uma proteção. Então, problemas de saúde muitas vezes são resultado, né, de uma moradia inadequada. Então, o conceito de moradia, ele é bastante amplo. Além da casa, com todas as condições de insolação, de aeração, né, de ventilação, ela precisa também ter aquelas condições urbanas, como eu costumo dizer, né, que são a questão da pavimentação, a questão das calçadas, a iluminação, o saneamento é fundamental, né, a questão de água, esgoto, o transporte público, o acesso a áreas verdes, o acesso a equipamentos urbanos, como escolas, postos de saúde. Tudo isso faz parte de um conceito de moradia adequada. Né? A gente costuma dizer também, é uma frase que a gente repete muito, que a moradia, o direito à moradia, é a entrada de todos os outros direitos. Né? Então, o cidadão que tem uma boa moradia, que tem uma condição de habitabilidade adequada, uma moradia adequada, né, que existe até os critérios para se classificar, né, segundo a ONU, o que é uma moradia adequada. Então, esse cidadão, ele vai ter condições de buscar outros direitos, inclusive emprego, né, que é uma outra questão que não é exatamente da moradia, mas que é diretamente vinculada também. Então, por isso que a gente diz isso, né, a moradia é a entrada de todos os outros direitos. Então, é bastante importante a gente ter em mente, né, que como eu falei, é prioritário, né? O tema da moradia é prioritário porque ele também pode melhorar várias outras questões, né? Que se sabe muito bem aí que quanto mais se investe em moradia, existem números, né, que dizem que o poder público investindo na moradia, ele economiza na questão da saúde. E isso não é por acaso, é porque evita, né, doenças infecciosas, doenças respiratórias, com uma boa condição de moradia. Então, é isso, é prioridade a moradia adequada.
1: Professora Josiane da Silva Almeida, muito obrigado pela sua presença aqui no programa Edição da Manhã da Rádio Com. Uma boa quinta-feira.
0: Eu que agradeço e obrigada pela oportunidade. Esperamos que todos consigam participar desse evento, que ele não é um evento só de arquitetos urbanistas, ele é um evento da cidade, é um evento de qualquer cidadão que se preocupe, né, com a condição da sua própria cidade. Aguardamos todos lá no Auditório de São José, então, dias 28 e 29.
1: Tá bem, muito obrigado e um bom dia.
2: Muito obrigado.
1: Agora são 8 horas 26 minutos, programa Edição da Manhã, 12 graus e 4 décimos a temperatura. Intervalo, Alexandre, para em seguida estar de volta.
3: Janela, e esse é o Ciência na Ponta da Língua. Você sabia que para participar das cortes de nascimento, os bebês podem ter nascido em qualquer hospital? Tem gente que acha que é só nos hospitais escola, mas a UFPEL tem equipes de recepção em todos os hospitais da cidade. Se tu conhece alguma mãe de 2026, pode saber que o bebê dela pode ser acompanhado pela corte. Para saber mais, é só continuar nos acompanhando.
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3: Olá, ouvintes! Você sabe quais são os fatores biológicos e ambientais que determinam o surgimento do TDAH? Eu sou Laísa Nella e esse é o Ciência na Ponta da Língua, programa desenvolvido pelo Programa de Pós-Graduação em Epidemiologia da Universidade Federal de Pelotas, para te contar mais sobre as pesquisas desenvolvidas aqui na nossa cidade. E hoje eu te conto sobre as causas multifatoriais do transtorno de déficit de atenção e hiperatividade. É um equívoco científico buscar uma causa única para o TDAH. As evidências epidemiológicas demonstram que o transtorno é o resultado de uma interação complexa entre genética, ambiente e o contexto social no qual o indivíduo está inserido. Não há um fator isolado que determine o diagnóstico, mas sim uma somatória de variáveis que aumentam a suscetibilidade ao transtorno ao longo do desenvolvimento infantil. Dentro da biologia do TDAH, a carga genética possui um papel predominante. Estudos de herança indicam que aproximadamente 80% da variância do transtorno pode ser explicado por fatores genéticos herdados. No entanto, é fundamental pontuar que a genética não é algo determinista. Embora a presença de mutações e variações genéticas específicas estabeleça um risco biológico elevado, a manifestação clínica do transtorno depende de como essa biologia reage às pressões externas. O ambiente atua como um modulador crítico. Fatores que precedem o nascimento, como o comportamento e a saúde materna durante a gestação, já podem influenciar a trajetória de neurodesenvolvimento da criança. Após o nascimento, a exposição a níveis elevados de estresse, adversidades no núcleo familiar e a qualidade das interações sociais também se tornam variáveis decisivas. Ambientes que têm alta vulnerabilidade social ou instabilidade emocional podem atuar como gatilhos para a expressão dos sintomas em indivíduos que já têm essa predisposição genética. Compreender o TDAH como um fenômeno multifatorial permite que a ciência desenvolva estratégias de intervenção que não se limitem ao aspecto biológico, mas que considerem também a proteção ambiental e social. A investigação longitudinal em Pelotas é uma ferramenta essencial para mapear como cada um desses fatores contribui para a saúde mental da população a longo prazo. O programa se encerra por aqui. Para saber mais, é só continuar acompanhando as rádios de Pelotas e acessar os nossos perfis nas redes sociais em @cortes.rps, no Instagram, TikTok e YouTube. Já já eu estou de volta com mais um programa sobre a ciência da nossa cidade.
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0: 8 horas 32 minutos, estamos com o programa Edição da Manhã aqui na Rádio Com, nesta quinta-feira. Agora estamos no espaço da CUT Estadual. O Antônio Gitzel é que participa, né, do programa de hoje. Antônio, bom dia.
1: Bom dia, Caldenir, bom dia, Leonardo. Aqui hoje o Amarildo está em outra agenda, né? Senão, normalmente é o presidente que faz esse programa. E a gente hoje vem para conversar um pouco aí sobre a vinda do ministro da Fazenda, dia 7 de agosto, né? E da qual, para nós, é muito importante, é fundamental, porque a gente tem uma agenda com ele, né? E queremos entregar ao ministro a pauta dos trabalhadores e trabalhadoras, para ser inclusa no plano de governo, né, do presidente Lula, porque achamos que a questão do trabalho, a discussão sobre algumas, sobre o avanço que os trabalhadores necessitam, precisa constar na pauta, né? Reconhecemos os avanços que teve até agora, mas achamos que precisamos avançar mais, e os empresários botam a pauta deles e nós, trabalhadores, vamos colocar a nossa pauta para o ministro no dia 7 de agosto, aqui em Porto Alegre.
0: E qual é a pauta que será levada ao ministro Dorigan?
1: Então, além do... Né, e a gente espera que esse assunto se resolva ainda esse ano, que é o fim da escala 6x1 e a redução da jornada de trabalho sem redução de salário, nós queremos uma política de recuperar ainda mais a valorização do salário mínimo. Nós queremos discutir com o governo Lula assuma uma discussão em que a isenção de imposto de renda ela precisa ser ampliada para que outro nível de trabalhadores também seja atingido, né? Então, nós queremos que conste, e isso certamente constará, a soberania do país, a redução das taxas de juros, tudo isso, né? A valorização por consequência da indústria, mas a indústria precisa crescer, mas para e passo precisa crescer também a distribuição da renda. Então nós vamos fazer esse debate com o governo federal para a gente encontrar os caminhos para que a gente possa ser parte do processo, né, e a gente faz questão de ser ouvido, né, aqui pelo ministro, e o ministro levar então as nossas reivindicações para constar no plano de governo do presidente Lula.
0: Como é que vai ser esse encontro? Já está agendado? Já está confirmado?
1: Sim, vai ser dia 7 de agosto, às 15 horas, aqui em Porto Alegre. O local não está bem definido ainda, né? Um encontro aí para 200, 250 pessoas. Então, nós já estamos convocando o nosso povo, né? O Amarildo esteve ontem aí em Pelotas, na Regional Sul, e já deve ter tratado desse assunto. Então nós já estamos convocando a nossa militância a estar presente. Para a CUT vai ser entre 70 e 100 lugares, né? E a composição com as demais centrais sindicais e algum movimento social que por certo estará ali, além de lideranças partidárias. Sempre importante ter as lideranças partidárias nessa hora, para que a gente, para que eles também sejam os mensageiros e depois os executores daquilo que a gente está propondo para que se tenha no plano de governo. Né?
0: Sim. Bom, o entendimento é que é uma oportunidade importante esse encontro que o ministro está fazendo, a fim de levar essa pauta dos trabalhadores.
1: Com certeza, porque veja bem, muito embora houve a geração de emprego, né? Houve melhorias, a gente avançou em algumas questões, mas o trabalhador em si, ele não sente no bolso essas conquistas, porque, enfim, há um descompasso por ali. Então a gente precisa avançar, precisa distribuir mais renda, porque a concentração de renda é muito grande. E a outra questão, e que precisa ser debatido muito, muito, assim, às claras, né, é a questão das taxas de juros no nosso país. É um absurdo, né? O trabalhador comprar um produto em prestação vai pagar 2, 3. Então, essas coisas a gente precisa, porque isso afeta diretamente quem ganha menos. Afeta todo mundo, mas quem ganha menos, por certo, paga uma conta maior, um percentual maior do seu salário. Então, a taxa de juros, né, a questão da Selic, a gente precisa discutir com e nada melhor que tu conversar sobre esses temas aqui com o ministro da Fazenda, que depois, enfim, a gente sabe que o presidente do Banco Central é autônomo, né? É. Mas, enfim, é o que tem e é assim que a gente vai precisar fazer, enfrentar esse período para que os trabalhadores, de fato, saiam da resistência um passo para chegar um passo adiante e começar a ter alguma conquista, né? A revogação da reforma trabalhista seria um sonho? Talvez. Se não der para ser na totalidade, mas que seja pontos importantes, porque os trabalhadores precisam passar pelos sindicatos para ter assistência do sindicato, porque vocês não têm ideia do tanto de trabalhador que é logrado, que tem seus direitos sonegados, para não dizer outra palavra, né, na hora dos acertos. Então, vocês não têm ideia disso. Então, isso é muito importante, que os trabalhadores passem a ter assistência do sindicato e que a gente possa minimamente dar esse amparo para os trabalhadores e trabalhadoras parar de perder o pouco que já ganham, já que é nosso Brasil velho. Ele paga muito pouco para os nossos trabalhadores e trabalhadoras.
0: Antônio, obrigado por hoje. Até a próxima.
1: Me permita um minutinho.
0: Ah, à vontade.
1: Eu queria aproveitar e convocar os dirigentes sindicais cotistas, os trabalhadores e trabalhadoras que entenderam que essa pauta é importante, para o dia 10 de agosto. Põe na agenda 10 de agosto, Dia Nacional de Luta, pressionando o Senado para aprovar o fim da escala 6x1 e a redução de jornada de trabalho sem redução de salário. Saiu ontem a decisão das centrais a nível nacional, então agora nós temos esse ato marcado. Nós só vamos definir o local na próxima semana e vamos divulgar, e estamos convocando os trabalhadores, os sindicalistas, os movimentos sociais, a sociedade em geral, que entende que essa pauta é importante, para que a gente possa fazer um grande ato e o Senado, uma vez por todas, possa aprovar. E os nossos três senadores aqui do Rio Grande do Sul devem se manifestar se são contra ou a favor. Paim, o Raize, né, e o Mourão. A gente precisa ir para cima deles e precisa ir para cima do Alcolumbre, porque essa pauta já demorou demais. Obrigado pela oportunidade. Uma boa quinta-feira para todos nós.
0: Tá bem, muito obrigado.
2: Muito obrigado.
0: 8h40, programa Edição da Manhã, nesta quinta-feira, de céu encoberto, mas sem chuva, trazendo mais informações, Leonardo, aqui no programa de hoje.
3: Seguindo aqui as informações, Caldeneiros, autônomos, produtores rurais e prestadores de serviços poderão esperar mais 6 meses para se adaptarem à reforma tributária. A publicação do decreto número 13.075, de 21 de julho de 2026, oficializou o adiamento da obrigatoriedade de inscrição no Cadastro Nacional de Pessoa Jurídica e da emissão de documentos fiscais por pessoas físicas que precisam pagar a contribuição sobre bens e serviços, tributo que entrará em vigor no próximo ano. Originalmente previstas para julho, as novas exigências passarão a valer somente no dia 1º de janeiro de 2027, ampliando o prazo para a adaptação de contribuintes, administrações tributárias e desenvolvedores de sistemas. No fim de junho, a Receita Federal e o Comitê Gestor do Imposto sobre Bens e Serviços anunciaram o adiamento. O decreto que oficializou a medida nesta semana altera dispositivos do Decreto 12.955 de 2026, que regulamenta a CBS na reforma tributária sobre o consumo. Com a prorrogação, a obrigatoriedade de inscrição no CNPJ e da emissão dos documentos fiscais eletrônicos passa a atingir, a partir de 2027, pessoas físicas na condição de contribuintes ou responsáveis tributários na contribuição de bem e serviço, produtores rurais, pessoas físicas enquadrados na regulamentação da contribuição. Até 31 de dezembro de 2026, continuam válidos os atuais mecanismos de identificação fiscal utilizados pelas pessoas físicas nas operações abrangidas pela CBS.
0: Há pouco nós trouxemos aí dados do anuário de Segurança Pública, né, que foi divulgado hoje pela manhã, sobre os locais e estados, sobre municípios e estados em que há o maior índice de violência contra a vida, né? Agora, um outro enfoque do anuário, né? O Brasil atingiu, em 2025, o menor patamar de assassinatos da última década e meia, registrando 40.775 vítimas de mortes violentas em todo o território nacional. Os dados fazem parte do Anuário Brasileiro de Segurança Pública, que foi divulgado, portanto, hoje, e revelam que a taxa de assassinatos no país recuou para menor nível desde 2012. Apesar da retração geral dos números, o levantamento expõe a persistência de uma profunda desigualdade racial nas estatísticas de violência, além do aumento da letalidade em intervenções policiais, segundo a reportagem do jornal O Globo, que analisa os dados do Fórum Brasileiro de Segurança Pública. Em 2025, a taxa nacional ficou em 19,1 registros para cada grupo de 100 mil habitantes. O resultado representa uma diminuição de 8% na comparação direta com o ano de 2024, uma taxa expressiva de 31% frente a 2012, ano que marca o início da série histórica do levantamento. A métrica de mortes violentas intencionais desenvolvidas pela FBSP engloba o somatório das ocorrências de homicídio doloso, latrocínio, lesão corporal seguida de morte e mortes provocadas por intervenções policiais, quer o agente esteja em serviço ou fora dele. Bom, essa sigla FBSP é o Fórum Brasileiro de Segurança Pública. 8:44, vamos a mais uma participação aqui no programa. Leonardo.
3: Agora a gente recebe o Renato Mendonça Abreu, que é presidente do Instituto de Previdência dos Servidores Públicos Municipais de Pelotas, o Previpel. Bom dia, Renato.
2: Bom dia a todos os ouvintes e internautas.
0: Bom, haverá um seminário, né, aqui em Pelotas para tratar da questão da Previdência. Bom, qual é a finalidade, né, por que esse seminário, qual é a importância do evento?
4: Esse seminário agora, ele já é o quinto seminário que o Instituto de Previdência faz, né? Ele é uma exigência, né, do programa Progestão, no qual nós somos certificados no nível 2. Esse seminário, ele tem a importância de trazer esclarecimentos a respeito da Previdência, né? Trazer conhecimento. Ele é um seminário dos RPPS da Zona Sul, né? O quinto seminário de RPPS da Zona Sul. E ele também traz outros municípios, vêm aqui para também buscar conhecimento, com palestrantes de vários bancos, a questão de investimentos, né? Porque RPPS, para quem não sabe, é regime próprio de previdência, né? É o Previpel aqui em Pelotas, ele é digamos, o cofre do servidor público, né? É o que garante a aposentadoria de todo servidor público do município. Então, a gente tem que ter um cuidado muito grande com as contribuições dos servidores, né, em fazer os investimentos, em fazer a gestão desses recursos para garantir as aposentadorias no futuro. E esse seminário, ele vem para trazer, traz palestrantes para esclarecer essas questões, mostrar novos caminhos, ajudar outros institutos de previdência também aqui da região a se organizarem, a conseguir a certificação do Progestão, que é uma certificação dada pelo Ministério da Previdência, né? E que nós, inclusive, renovamos agora o Progestão nível 2. Tá? E aí, esse seminário, ele vem trazendo informações para todos os institutos. E esse Progestão, ele também ele abre as portas para poder fazer mais investimentos, né? Da liberdade. Que o Progestão, ele busca a melhoria na gestão, né, como diz o próprio nome, na melhoria na gestão dos institutos de previdência. Então, ele abre as portas para poder fazer investimentos em, em fundos que sejam mais rentáveis, né? Se não tiver certificação, não consegue fazer investimentos em fundos mais rentáveis, tem uma rentabilidade um pouco menor. Então essa é a grande importância do instituto, do seminário, né? E também trazer esclarecimentos aos nossos servidores ali a respeito de aposentadoria, que nós vamos ter palestras a respeito de como fazer os erros comuns nas LTCATs, que na hora de aposentar, para o pessoal que faz as aposentadorias. Então a gente traz algumas informações aí para os servidores ali também, que é o nosso foco principal.
3: Renato, até sobre o seminário, quais as principais discussões serão levantadas na questão da sustentabilidade desses regimes de previdências públicos aqui na região?
4: É assim, ó. Nós vamos ter palestras, né? Eu vou citar aqui as palestras que nós vamos ter, tá? O regime próprio de previdência no Rio Grande do Sul, o papel do Tribunal de Contas na análise dos atos de aposentadorias e na prestação de contas. Essa palestra vai ter o palestrante Henrique Serra, do Tribunal de Contas do Estado do Rio Grande do Sul, né? Então vocês vejam a importância. Possibilidade de readaptação e incapacidade permanente, porque uma reflexão necessária sobre o benefício previdenciário. Tá? Isso para vocês, essa é na questão de aposentadorias ali, para esclarecer as pessoas. O palestrante aqui vai ser o Eugélio Luiz Miller, da DH Educação. Né? A palestra que nós teremos também é o cenário econômico mundial e as metas previdenciárias investimentos. Né? Então, para análise de investimentos, sempre vendo o cenário mundial, né? Com o Gilmar Schapelski, que é da Caixa Econômica Federal, Assets, né? Que é a parte de investimentos da Caixa Econômica Federal. Gerenciando o CADPREV para a manutenção do CRP, né? Núria Brol, da Referência Educação. CRP é o Certificado de Regularidade Previdenciária. O município que não tiver o seu CRP em dia, ele não recebe verbas federais, né? Então, é como gerenciar e manter o CRP. Erros comuns na emissão de CTC. Como evitar a glosa de tempo de contribuições em regimes. Aqui a palestrante é a Daniele Barbosa. O que acontece, gente? Na hora de fazer a CTC, né, que é a contagem de tempo, quando há erros, todas as aposentadorias passam pelo Tribunal de Contas. E aí a pessoa que está recebendo um salário passa no Tribunal de Contas. Se existe um erro lá na CTC, acaba sendo cortado o salário, porque é corrigido de acordo com o Tribunal de Contas. E isso causa um grande prejuízo para os nossos servidores. Então, esses erros não podem acontecer, que é para as pessoas terem uma realidade da sua aposentadoria. A responsabilidade dos órgãos colegiados na gestão dos RPPS, né? Que os órgãos nós temos no Previpel mesmo, nós temos três órgãos colegiados, que é o Conselho Deliberativo, o Conselho Fiscal e o Comitê de Políticas de Investimentos, né? Esse aqui vai ser o palestrante, vai ser o senhor Rodrigo Costa, que é da Águia Educação, né? Que esses órgãos, eles têm uma grande responsabilidade na gestão dos recursos com o Comitê de Política de Investimentos, na fiscalização dos atos feitos pela gestão do Instituto, e o Conselho Deliberativo, que também administra aí o Instituto junto, né? E temos mais duas palestras, que é o Censo Previdenciário e a Importância dos Dados, Informações e Prazos, né? O palestrante é o Felipe Santos, da Lumens Atuarial, né? Essa aqui é uma questão que a gente precisa dos dados de todos os servidores. A gente tem que ter um censo para ter dados fidedignos para a gente poder fazer o cálculo atuarial de contribuições e uma série de coisas, né? E os efeitos da pandemia na lei do descongela, com o Júlio Pause, da DPM Educação, né? A lei complementar a 226 de 2026 ali, né? Sobre o descongela, aquele tempo lá da pandemia que foi congelado, a gente vai discutir a respeito desse descongelamento aí e as contribuições ali, as contribuições ali, o tempo passado, né? Então as palestras e o que a gente vai abordar é esses assuntos ali no seminário. É um seminário que vai acontecer no dia 30 e 31 de julho, né? no dia 30, das 8 às 17h30, e no dia 31, das 8h30 às 12h30.
0: Bom, quais são os cuidados, enfim, qual tem sido a prática de investimentos do Previpel, dos recursos?
4: Olha, a gente tem uma assessoria especializada para fazer esses investimentos, certo? Nós fizemos de acordo com o Comitê de Políticas de Investimentos, que é esse colegiado que eu falei, né, que analisa todos os investimentos e as carteiras que são mais seguras. Nós temos uma característica conservadora de investimentos, nós não somos arrojados, então a gente procura investimentos que dão bom retorno com menor risco, né? A gente não investe em fundos que tenham um risco muito alto.
0: O caso Master aí provou isso aí, né?
4: Exatamente. Graças a Deus nós não tínhamos nenhum fundo com nenhuma letra podre do Master. Graças a Deus, né? Tivemos um instituto de previdência aí, não sei se propositalmente ou uma maneira não souberam administrar, investiram quase R$1 bilhão no Master lá e tiveram um prejuízo gigantesco aí para os seus servidores segurados.
0: Né? Alcançando, né? E prejudicando principalmente os...
4: Só os servidores.
0: Os servidores.
4: Só os servidores.
0: Beneficiários.
4: Esse caso do Master aí foi um grande aprendizado, né, para aqueles que gostam de correr muitos riscos. Né? A gente vem fazendo um trabalho bem importante nessa área, o Instituto, juntamente com o Comitê de Política de Investimento e a nossa assessoria de investimentos, né, que é o pessoal especializado em investimentos financeiros, que é a referência assessoria, e a gente tem tido muito sucesso aí no nosso investimento. A gente tem crescido o nosso patrimônio líquido aí de forma sólida e constante. Né?
3: Hoje, quais os principais desafios, tanto do Previpel quanto de outras previdências públicas em todo o Brasil, na tentativa de sustentabilidade, cada vez menos a gente tem concursos públicos, então acaba que vai a tendência é dificultando com o tempo. Né?
4: Exatamente. Né? A nossa dificuldade maior é justamente os déficits deixados pelos governos anteriores, né? Pelo passado. Aquele dinheiro que lá na década de 90 não tinha nem contribuição previdenciária, né? Para quem era funcionário público, né, estatutário, o ente dava de presente, né, a aposentadoria. Achavam que o dinheiro não ia acabar nunca e que os aposentados não iam crescer. Então, nosso maior desafio é essa falta desse recurso que não houve lá atrás, né, e os déficits que existem. Né? Nós mesmos no Previpel ali, nós temos os nossos aposentados divididos em dois grupos. Né? O grupo em repartição e o grupo em capitalização. O grupo em repartição, para vocês entenderem, é aquele que as contribuições de todos que estão nesse grupo vão direto para o pagamento de aposentadorias dos que já estão aposentados. Certo? E ali falta dinheiro e aí o ente público, né, a prefeitura, completa esse dinheiro para pagar essas aposentadorias. E o plano em capitalização, esse dinheiro que é das contribuições dos servidores e a contribuição patronal, ele vai direto para a capitalização mesmo, né? Vai direto para os bancos para ser investido. E uma pequena parte, uma parte desse dinheiro vai para pagar os aposentados daquele grupo, aposentados e pensionistas daquele grupo. Esse grupo em capitalização, ele é superavitário. Pelo nosso cálculo atuarial, que a gente tem que fazer anualmente, né, que é o cálculo que faz a previsão de quanto a gente precisa de dinheiro para pagar as aposentadorias até 2095, onde seria das pessoas que estão nesse grupo o cálculo, a previsão do último da última pessoa, do último pensionista que teria direito à aposentadoria ou pensão lá no em 2095, o que precisaria de dinheiro para chegar e pagando essas aposentadorias até lá. E esse plano apresenta superávit. Então quer dizer que tem dinheiro sobrando para chegar até 2095, com o modelo de aposentadoria que temos hoje, né? Então, assim, o problema que a gente tem, e muitas vezes é colocado como sendo um problema da Previdência, na grande realidade foi a falta de recursos de aportes no passado aos institutos de Previdência. Porque se tivesse sido feito os cálculos para as aposentadorias de forma correta, não faltaria dinheiro para pagar os aposentados e não precisaria estar sendo feitas tantas reformas da Previdência quanto são feitas hoje.
0: Como é que se dá a distribuição nesses grupos? Qual é o critério?
4: O critério...
0: Pelo quem último, vai para a capitalização, quem vai para o outro grupo, como é que se dá?
4: Até 2008 era feito pela... Até 2008 não. Em 2014 foi feita uma segregação de massas. Perdoem se a minha cronologia estiver errada, mas em 2014 foi feita uma segregação de massas e cortou pelo ano de ingresso, certo? Que aí todo mundo que tinha entrado até 2008 estava no grupo em repartição. Quem entrou acima de 2008 estaria no grupo de capitalização. Porém, houve uma nova segregação de massas em 2023, no final de 2023, início de 2024, né, aonde separou por idade, né? Quem era mais antigo passou por grupo em capitalização, aposentados mais antigos passou por grupo em capitalização, os pensionistas todos que tinham naquele momento passaram por grupo em capitalização, certo? E para o grupo em repartição passou-se os que seriam mais novos e teriam mais tempo de contribuição para ficar mantendo aquele grupo por mais tempo. Então foi feita uma mistura, uma mescla nos servidores. Então foi um corte por idade. Idade, tempo de aposentadoria e pensão.
0: Certo. Tá. Renato Abreu, obrigado pela presença.
4: Eu que agradeço. Muito obrigado. Estamos sempre à disposição. Qualquer coisa que precisarem, alguma informação do Instituto de Previdência do município, aí estamos sempre às ordens.
0: Excelente. Voltaremos a falar. Muito obrigado.
5: 8:59.
0: Temos aí um minutinho, né? Para trazer uma atualização aí sobre a questão das águas, né?
3: Agora a gente recebe então o secretário de Proteção e Defesa Civil de Pelotas, o Milton Martins. Bom dia, Milton. Seja bem-vindo ao Edição da Manhã.
6: Bom dia, Leonardo. Bom dia, Caldenei. Estamos aqui, né, apostos para atendê-los e conversar com os ouvintes.
0: E agradecemos a sua disponibilidade. Bom, há uma preocupação, secretário, porque rios estão, né, com muita água, né, na região norte do estado, essas águas estão descendo. Qual o risco, né, de que se possa ter aí nos próximos dias uma elevação significativa no nível da Lagoa dos Patos, trazendo, portanto, uma preocupação aos moradores da Barra, do Laranjal, da Z3, principalmente?
6: Exatamente. Importante a preocupação também da Rádio Goi, bem informar os ouvintes, que já tem muita gente, inclusive, me achando, né, perguntando sobre estes impactos. Né? Como eu não sou meteorologista, né, e também hidrólogo, a gente se baseia no apoio que nos dá, né, os especialistas, né, que é o caso da professora Elisa, do CIEX da FURG, né, que trabalhou muito bem nas enchentes de 23 e 24, né, prevendo todos os impactos que poderia ter aquela imensa quantidade de água, não é, originada por 11 dias de bloqueio atmosférico naquela região lá do Taquari, Antas, não é, que choveu em 11 dias quase 1.000 milímetros. Né? Então teve um impacto gigantesco na lagoa, o que não é o caso agora. Né? Choveu bastante na bacia do Taquari antes, essa água entra pelo Jacuí na bacia do Guaíba e vem sair aqui na Barra do Rio Grande, passando aqui pela nossa região e por essas regiões que vocês colocaram aqui em Pelotas. Né? Então, nós vamos atualizar esses dados diariamente. Ontem atualizamos com a professora Elisa para ter uma base, né, científica, no sentido de a gente fazer este cálculo. É claro que se a vazão se avolumar, e o boletim do CIEX da o FIPEL e da FURG, né, vão nos dar cálculos matemáticos de vazão, né, e todas essas preocupações. Mas, por enquanto, não há motivo para alarme nem pânico. Né? As águas que choveram na bacia lá do Taquari do Antas não são iguais àquele episódio de 23 e 24.
3: Miltinho, então, hoje a prefeitura vai se informando para pensar em alguma estratégia para caso aconteça uma elevação das águas da lagoa, mas por enquanto a projeção é que seja bem diferente de 2024 e 2023.
6: Muito bem, o que, que a gente entende assim, uma possibilidade? Amanhã nós vamos ter um vento leste, inclusive foi por isso que eu perguntei para a professora Elisa, né? Sabia que tinha chovido lá, né? Amanhã nós vamos ter uma.
7: Aí, a quase 50 km por hora, e o vento leste joga a lagoa para a nossa costa. Né? E aí eu perguntei a ela sobre essa situação.
6: E ela me tranquilizou, dizendo que exatamente o que eu coloquei a você. Os episódios são diferentes e que...
7: motivo para nenhuma preocupação.
6: Em uma tomada de posição pelas nossas secretarias. Porque o que nós faremos numa situação de possibilidade das águas subirem na nossa costa e entrarem pela parte mais baixa, que é o Laranjal. Aí nós vamos com as máquinas para lá e vamos fazer aquilo que nós temos em dezembro, um grande mutirão, vamos erguer uma dunas de areia para nós segurar essa vazão de água. Mas não é o caso, né? Vamos ficar com tranquilidade que esse episódio é diferente de 23 e 24 e nós estamos monitorando. A gente vai dar um boletim mais tarde sobre essa situação e aí a gente vai de novo atualizar esse impacto hoje, mas o que nos orienta, né, a nossa equipe de monitoramento e apoio é que a situação é de normalidade.
0: Quanto tempo deve demorar para que essa água que hoje, né, está descendo chegue aqui a Lagoa dos Patos, aqui na nossa região, até considerando naturalmente essa questão da variação da direção do vento? Qual é a perspectiva de tempo assim?
6: Exatamente essa dinâmica da lagoa, né, dos impactos do vento, né, o vento sul, por exemplo, ele freia um pouco a lagoa para entrar no mar, né, o vento norte empurra e o nordeste empurra a lagoa para o mar, né? E o vento leste empurra para o mar, mas também empurra para a nossa costa, né? Então, de acordo com essa dinâmica, que ora um vento, hoje nós temos um vento, acho que leste-sudeste, não estou precisando bem, mas amanhã eu sei que é um vento leste. E 4, 5 dias em geral é o tempo. Por isso, né, que é importante os meios de comunicação bem informar a população, porque essa atualização nós vamos ter que fazer diária. Amanhã, hoje é uma coisa, amanhã pode ser outra, mas assim, nada acima, né, de condições normais aí da lagoa, né, com relação à chegada da água no mar. Se houver alguma alteração com o vento leste amanhã, nós estaremos comunicando pelos nossos alertas, porque a gente se baseia sempre, né, em fontes oficiais. E é importante que a população se baseie em fontes oficiais, porque há uma especulação, né, daqueles que querem fazer lacração nas redes sociais, não é, com o pânico alheio. Né? E não é para isso que nós estamos aqui. A gente vai fazer o nosso boletim sempre orientados, né, por as fontes oficiais e assim nos comunicar com a população.
3: Milton, até caso a perspectiva mude, quais são as primeiras ações que a Defesa Civil deve fazer durante esse momento?
6: Então, nós vamos fazer, né, o prefeito Marrone. O protocolo é o seguinte: o prefeito Marrone convoca o secretariado, a Defesa Civil coordena, né, as ações imediatas, né, de resposta. Não interessa se é dia ou se é noite, né, nós estaremos a campo, né, assim como fomos no último final de semana, né, desentupindo o sistema de drenagem até às 21 horas, em alguns casos, em alguns bairros. Então, nós estaremos prontos a partir de uma convocação, como bem disse o Caldenei, nós teremos tempo, né? Não vai chegar nem com o vento leste, não tem um perigo de chegar essas águas amanhã, mas claro, fim de semana nós estaremos, se precisar, nós vamos estar com as máquinas já deslocadas, né, na zona leste da cidade, né, principalmente a zona do Laranjal, para agir, né, imediatamente no sentido de proteger a cidade. Mas não é essa a situação colocada ainda no dia de hoje. Né? A situação no dia de hoje é de que as águas vão fluir rumo à nossa costa do mar sem causar nenhum impacto maior para a nossa zona costeira.
0: Secretário Milton Martins, mais uma vez, muito obrigado pela sua atenção de nos atender e trazer informações à comunidade. Muito obrigado.
6: Eu que agradeço, um abraço a todos os ouvintes e a equipe da Rádio Com.
0: Tá bem, muito obrigado.
3: E muito obrigado.
0: Horário esgotado, né? Lembrando que daqui a pouco tem o Manhã Cultural com o Alexandre Salói. Já estamos no horário do Manhã Cultural.
3: Tá,
0: né? Agradecemos a compreensão ali do...
3: Ele fica chateado quando ele entra no horário.
0: Não, ele é compreensível, ele é gente boa, parceirão aí. Não vamos criar essa imagem,
3: essa,
0: né?
3: Essa imagem de
0: que
3: um
0: não é verdadeira.
3: Um cara tranquilo.
0: O Vlamir diz assim: uma tranquilidade ter uma defesa civil voltada e dedicada à população. E especialmente, né, disposta a trazer informações. Né? Hoje pela manhã a gente buscou aí várias fontes e o secretário Milton Martins se dispôs, mesmo sem ter um agendamento prévio, em nos atender. E por isso agradecemos muito essa disponibilidade do secretário. Bom, o 10 horas tem o Comunidade Esportiva, 11 horas o Contraponto com a Clarissa Hennig e o André Amaral. Destaques do programa de hoje?
3: Contraponto hoje às 11h30 recebe a Eva Santos, que é do grupo impulsor das Mulheres Negras de Pelotas, e a Francisca Jesus, que é presidenta do CONDIM, Conselho de Direito das Mulheres aqui em Pelotas, para falar sobre a segunda marcha regional de mulheres negras, que se concentra no Mercado Central e segue até a Praça Coronel Pedro Osório neste sábado, dia 25 de julho. Já ao meio-dia e 10, o Contraponto conversa com a Lívia Silveira e o Thierry Marte, que são integrantes da UFPEL Rocket Team, para contarem os bastidores da campanha que busca arrecadar R$29 mil para levar a equipe à maior competição de foguetes experimentais da América Latina. Caldari.
0: Final de programa, retorno marcado para amanhã às 7h30 com mais uma edição da manhã. Obrigado pela companhia, até amanhã.
3: Tchau, tchau.
8: Nove horas e 11 minutos.
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0: Bom dia pessoal, tardei, mas não faltei. 9h27, manhã cultural, então aí nesta quinta-feira, pessoal, quinta-feira, dia 23 de julho de 2026, com uma temperatura bacana, tá bem, ó, 14 graus e um décimo, tá, isso. E a mínima foi a 7,50, 11 graus e 9 décimos. Umidade alta, como quase sempre, 92%. Sensação térmica, 14 graus e 2 décimos. Um décimo a mais que a temperatura do ar. Uma suba aqui da pressão atmosférica, então o sistema de baixa pressão já está indo embora. Ó. 1.020 milibares e subindo lentamente. Nascer do sol hoje foi às 7h24... E o pôr do sol será às 17h48. Tem até um acumulado de chuva aqui de... Não. Acabou de atualizar aqui e é 0 milímetros. É isso aí. Aqui. Manhã Cultural, pessoal. Muito obrigado a quem está aí no rádio, na frequência 104.5, nos escutando também na internet. Através de aplicativos, aplicativo próprio da Rádio Com também você encontra aí no Google Play, né? No Google Play você baixa ali gratuitamente, escuta a rádio, também lê as notícias aí, nosso site o radiocom.org.br. Hoje é quinta-feira, já houve aí a edição da manhã. Daqui a pouco mais tem comunidade esportiva, contraponto, esses tem de segundas a sextas-feiras. Porém, todas as quintas-feiras, às 14 horas, tem a live aqui na Rádio Com do programa Sociedade em Debate. Isso mesmo, pessoal, lives no Facebook e no YouTube. Está aí a Dona Vera Lopes, o Luiz Carlos Vaz, o Lair de Matos, e sempre trazem alguém para conversar. Tá bem? Todas as quintas-feiras, às 14 horas. Depois, às 16 horas, tem Quinta Preta com a DJ Elô. A Elô sempre traz alguém interessante para conversar. E o professor André Luiz Pereira está ao lado da DJ Elô aí. Quinta Preta, então, todas as quintas, às 16 horas. Tá bem, pessoal? Depois, às 18 horas, música nativista. De qualidade, porém, o apresentador José Luiz Moraes hoje está descansando aí, está de folga. Tem uma seleção musical aí que José Luiz preparou aí, tá bem? E às 19 horas, o Araújo traz a cultura do samba e do carnaval, uma cultura local aqui com o Arquibancada do Samba, tá bem, pessoal? Hasta siempre, comandante. 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
1: 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Casos de violência infantil no Rio Grande do Sul reacendem debate sobre educação e cultura da violência. Rumo à banca certa para o concurso público da prefeitura. O corpo que carrega história antes de falar. Como conseguir bolsa de R$600 por mês para aprender música no Sesc Pelotas? Supermercados só poderão abrir em feriados com aval do sindicato da categoria. E o Quipel tem vestibular de inverno com inscrições na reta final. Legal, pessoal, para ler aí detalhadamente, visitem aí o radiocom.org.br, tá bem? Quando são 9h34. Tim, canta Tim, gênio da música brasileira. Daqui a pouco a gente volta, pessoal. Vamos dar uma escutada aí.

Tony Garrido. Deu pra bolinha, né, pessoal? Muito obrigado quem esteve aí conosco. Meio Cultural volta amanhã às 9 horas. Agora, Comunidade Esportiva. Leonardo Cardoso, Caldenei Gomes, André Amaral, Alexandre Salóis, este que vos fala. Estamos por aí. Roger Pérez fecha a equipe. Não sei se tem Roger hoje, mas é isso aí, pessoal. Rapidamente, uma transição. Hoje ainda tem o Contraponto, às 11 horas. 14 horas, Sociedade em Debate. 16 horas, Quinta Preta. A Elô está aí com o professor André. E sempre vem alguém. Estou no aguardo, Elô. Beijo, Elô. José Luiz Moraes, não, hoje não virá. Está de folga o homem. Bração, seu Zé. E é isso aí, pessoal. Muita coisa boa aí até a tarde aí na Rádio Com. Finalzinho com música seleção de José Luiz, música do Nativista. E a gente volta amanhã, tá? Rapidamente aqui, 10h03 já. Comunidade Esportiva, espero que tenha uma baita quinta-feira aí, pessoal. Se der, aproveita e pegue o solzinho aí, porque é raridade, né? É uma raridade isso aí. Tchau, tchau. Você...

0: 10:03.
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0: Bom dia! Começando mais uma Comunidade Esportiva aqui na Rádio Com. São 10 horas e 6 minutos. Quinta-feira, dia 23 de julho de 2026. Começando mais um programa aqui no 104.5 FM, também nas rádios online, no nosso site radiocom.org.br, também no nosso aplicativo próprio, o Rádio Com 104.5, está disponível para celulares Android. A gente também está em live no Facebook e no YouTube, nossas lives das redes sociais, com imagens aqui direto do estúdio da Rádio Com, e que ficam disponíveis na íntegra para quem quiser nos assistir. Logo após o final do programa, é só acessar nosso canal do YouTube, o Rádio Com Pelotas. Lá tem todas as lives, não só do Comunidade Esportiva, mas também do Contraponto, do Edição da Manhã e de todos os outros programas que compõem a grade da Rádio Com durante a semana. Nesta quinta-feira, temperatura no momento de 14 graus e 7 décimos, umidade relativa do ar em 91%, a sensação térmica de 14,9. Ô Alexandre, dá uma olhada aí na rua, parece que tem sol ou eu tô enxergando coisa? Que não consigo...
1: Teve sol, Léo.
0: Tem sol?
2: Tem sol.
1: Bem sol. Coberto, mas...
2: Umas nuvens fininhas, branquinhas, assim, que sei lá o que é gelo, mas está indo embora. Sistema de baixa pressão se foi.
3: Então, há pouco eu e o Alexandre estávamos admirando o sol.
2: É.
3: Lá na redação.
0: É, o que já é um milagre nesses últimos dias, a gente só teve chuva.
3: E agora... Eu não via a luz do sol desde sábado, eu acho.
0: É verdade.
3: Eu não.
2: Todo
3: não
2: mundo.
3: Apenas eu, todos.
0: Todos pelotenses.
3: Todos pelotenses.
0: Não, mas e sábado teve um sol, mas era um sol meio esquisito, porque tava as nuvens carregadas juntos, né? Agora
2: Ué, o dia que teria o temporal, né? Passou.
3: Sim, que adiou um pouco, chegou a noite a chuva.
0: É isso.
3: Mas teve alguns lampejos do sol.
0: Mas previsão para hoje, a temperatura não muito alta, e também mais que não tenha chuva, pelo menos nessa quinta-feira, né? Pode ser que acabe voltando.
3: Teve alguns lampejos de sol, né?
1: Acabe voltando. Tem
3: que ter cuidado para não ter alguns lapsos de sol.
1: Pois é. Tomara que não se concretize a volta.
2: É.
0: Uns relapsos de sol.
2: Uns relapsos de sol.
0: Hoje, com os trabalhos técnicos de Alexandre Salóis, aqui dentro...
1: Volta no domingo. Pode voltar no domingo, né?
0: A chuva?
2: Chuva.
3: É, amanhã já pode ter alguma pancada de chuva à noite, comprovado.
1: A previsão aqui tá me derrubando.
3: Eu tô ficando...
0: Ninguém acerta, né?
3: Antes se dizia que os relógios não trabalhavam. Era uma família desunida dos relógios, né? A previsão do tempo é mais ou menos isso. Cada modelo tem a sua previsão.
0: Exato.
3: A gente vê o CPMET está apresentando chuva para amanhã à noite. Prevendo chuva para amanhã à noite.
2: Barbaridade.
0: Clima tempo, às vezes não está
1: marcando. Clima tempo não.
0: Aí o Metsu pode estar marcando chuva. Aí o do Google também pode estar diferente.
2: Então, o do Google tem sol no sábado com nuvens. Eu vou nesse.
0: É bom acreditar, o bom é acreditar, né?
2: Eu vou nesse.
3: Eu vou naquele que é mais favorável às minhas conveniências.
0: Então, eu vinha falando, trabalho técnico de Alexandre Salóis.
1: Até a Metsu aqui também não está dando. 0,1 milímetro não é chuva, né?
2: Mas se ficar um dia cinzento e não chove, né? Mas fica aquela...
0: Chove não mole.
2: Pessoa quer um domingão ali, pegar um solzinho com mate e bergamota. Tô nessa aí tentando faz tempo.
0: Mas não tem...
2: Não tem janela de oportunidade.
0: E aqui no estúdio comigo, André Amaral e o Caldenei Gomes. Caldenei, a gente já tava conversando sobre o tempo, mas bom dia.
3: Bom dia, audiência do Comunidade Esportiva e parceiros aqui do programa. Bom, o meu destaque é para o jogo decisivo do Brasil hoje. Enfim, chega a noite decidir a Copa Dunga, né? Uma espera que já vem de alguns dias, né? Porque o jogo estava inicialmente marcado para sábado, passou para domingo, depois quarta, mas hoje, quinta-feira, sai a decisão. E se espera que o Brasil tenha resolvido seus problemas em termos de escalação, de postura de equipe, de equilíbrio de equipe, né? E a fim de reverter essa vantagem, afinal de contas, o título dessa Copa tem sim lá a sua validade.
0: André Amaral, bom dia.
1: Olha, como é um destaque a decisão hoje, evidentemente, né? Futebol local e o Brasil Mas eu vou puxar outro destaque, né? O jogo do Inter ontem, que voltei a ver um jogo do brasileiro. Embora tenha começado já uma semana atrás, mais ou menos, um pouco mais. E o Alexandre ontem, não sei se era, eu acho que era ironia, né? Ele disse que o Inter ganha de 2-0.
2: Falta de lucidez mesmo, acho que foi.
1: Mas assim, ó, o Inter, o mesmo do mesmo.
3: É.
1: Inventou 3 zagueiros lá com
0: o Mercado. Que na verdade não era 3 zagueiros.
1: Maripan, né?
3: Maripan
1: e o João Gabriel, que foi expulso, né? Uma jogada violenta, né?
0: Não, era começou com o Félix Torres.
1: Ah, tá.
0: O Vitor Gabriel entra no lugar do Mercado.
1: Mercado.
3: No intervalo.
0: Intervalo.
1: Ah, tá.
2: O Mercado entrou depois, né?
0: Não, o Mercado jogou no primeiro tempo.
2: Tava abalhado, né? Da saúde, né? O Mercado.
0: Ele entrou, ele jogou no primeiro tempo.
2: Que eu sei que o Matheus Bahia tava gripado. E dizem que. Não sei se foi desculpa.
1: Ah, jogou o Luiz Felipe.
2: Né? É, e dizem que o Mercado também tava com virose, mas.
0: Ah, mas aí.
2: E jogou bem até.
0: É, ele salvou, tirou uma bola
2: salvou.
0: Em cima da linha. E mesmo assim não foi suficiente.
1: Mas,
0: saiu do segundo tempo.
1: Bom, mas enfim. É, com todo esse problema, o Inter é o mesmo do mesmo.
3: É o mesmo. É o mesmo do mesmo, ano passado,
1: mesmo,
3: é o mesmo problema do ano passado, é o mesmo drama do ano passado.
1: Em algum momento até tu.
0: Aí até cria.
1: Dentro do campeonato, cria, chega.
0: Erra gol de tudo que é jeito.
1: Erra gol. Mas não tem uma consistência.
0: O sofrimento é sempre o mesmo.
1: Vai ser. Marcou passo na tabela, 21 pontos.
3: A zona de rebaixamento é uma questão
1: próximo,
3: de tempo.
1: Vai ser sofrido.
2: E assim. O Grenal tá acirrado ali, o Grenal de quem fica em.
1: O Grenal de quem é pior, né?
2: O Grenal
0: de quem é pior.
1: Cara,
0: que
1: eu
0: é...
1: acho até que o. Ah, não sei, eu não tenho visto o jogo do Grêmio, mas eu acho até que o Inter é pior.
3: Ah, não, o Inter...
2: É mais organizado, né?
3: Ultimamente o treinador tem feito horrores. Eu acho que o Inter tem menos capacidade reativa. O Grêmio ainda tem um cara que faz gol. É. Sempre ele faz um gol por jogo.
2: E por conta própria,
3: e
2: meio...
3: o Inter tem uma dificuldade para fazer um gol, que é uma coisa impressionante, né?
1: É um quarto, né?
3: É.
2: O Inter, então.
0: A diferença
2: é tipo a Espanha, a seleção, né? Que tem dificuldade de fazer gols. Essa minha análise.
3: Tá bem.
0: Não, eu acho que a diferença do Inter pro Grêmio é exatamente a questão do centroavante. O Inter até tem um pouco de produção, mas não consegue fazer gol porque não tem ninguém que faça. E aí o Grêmio tem pouca produção, menos que o Inter, mas tem um definidor que é o Carlos Vinícius, que aí consegue marcar. Fazer alguma coisa, mas os dois não.
2: Dá
0: fim,
2: pra dizer que o Grêmio
0: recente.
2: Tem goleiro?
1: Tava 1-0.
2: Tem goleiro também e o Inter não tem.
0: Não, mas ontem não dá nem pra botar na do Antony, o Antony fez o que pôde.
2: Mas o Antony também escolheu o canto em lance de falta.
0: Não, ontem.
3: Ontem não teve culpa.
2: Não,
3: é,
2: ontem não, não, não.
3: Mas também, olha aqui, segundo tempo, quando saiu o Mercado, a faixa de capitão foi o Antony. Uma demonstração de falta de liderança no grupo.
2: Tem
3: um jogador que não é sequer titular, um goleiro muito contestado,
1: jovem.
0: Né? Jovem. Bernabé,
3: o Inter Bernabé. Não, o Inter não tem um cobrador de falta. O Alan Patrick está mal, parece que está para sair e tal. Mas pelo menos teria a bola parada. Nem bola parada tem. Eu não vejo. Eu acho que o Grêmio tem mais capacidade de reação. É um time que adotou um modelo de jogo que se expõe muito. Mas eu acho que o Grêmio tem mais capacidade de reagir neste campeonato brasileiro do que o Inter.
2: Talvez trocar o técnico, Caldeni.
3: Talvez venha um técnico, não sei até onde vai o Luiz Castro. De repente vem um técnico que vai armar o time mais defensivamente, vai fechar mais o time. Tem capacidade de reagir agora. O Inter não tem.
2: Tem que vir um técnico que seja ídolo, identificado, que já ganhou caneco. Tem que ser um técnico nesse perfil.
3: Mas e o Inter, o único que tem esse perfil... Já tá na comissão técnica.
0: Ele não quer mais treinar.
2: O Abelão é o cara. Ele é o cara no Colorado e tem que pegar.
3: Talvez chegue um momento que vai ser ele que vai pegar. Né?
2: Tem que pegar. Eu acho também.
3: É claro que ele não vai conseguir fazer duas vezes, salvar duas vezes, não vai.
0: Não, e o pior é que.
3: Se salvar duas vezes tem que fazer um conjunto de estátua.
2: Tem que... Pois é, né?
0: Fazer um, aquele um monte de rocha, Rushmer, do,
2: é,
0: que com quatro do caras mesmo, lá, né, do, é, do, do Abelão.
1: Mas ontem, depois do gol do Cruzeiro, já estava 1-0, o Alejandro errou um gol, claro, o zagueiro tirou, né, mas...
0: Mas o demérito é do Alejandro.
1: Mas, exato, ele estava com
3: um gol. Aquilo ali foi feio. Que estão queimando, né? Todo o centroavante ser problema no Inter. Sabe que é só problema do centroavante?
0: Mas, não, mas aquele centroavante erra gol sozinho.
3: Mas todo centroavante perde gol. Acontece que ele tem pouquíssimas chances também. E não há... E a torcida já cobrando. Essa torcida do Inter, primeiro ela tem que tomar um choque de realidade.
1: Não, mas eu acho
3: ou ela se posiciona ao lado do time... Agora, se ela for para vaiar, não vai ajudar nada, cara.
1: Não, isso não. Mas eu tô dizendo
3: ontem
1: o seguinte...
3: Ontem, esse guri que colocaram para jogar, o
0: Luiz Felipe
3: errou um lance, já vai o guri.
2: É um guri novo, né? Tem que dar tempo. O problema é que não está na...
3: Não, tu não vai lá para ver o Inter jogar bem, tu não vai lá para ver o Inter ganhar com facilidade.
0: Pronto para torcer.
2: É, esse ano...
3: Tem que ir para torcer, porque se não... Pega no pé do Alejandro. Já queimaram quantos centroavantes aí nos últimos tempos? Nenhum serve.
2: É bons jogadores, né? Pro
3: cara, pô, pelo menos faz a sua parte. Tenta ajudar o cara.
2: E o alemão aquele era um cara que não era Coca-Cola, mas tem só.
3: Tem que dar um apoio.
2: Os cara...
3: né? Se cobrar, vai ficar pior.
2: Né? Mas, pessoal, quem é que vai num jogo desse? É 21:30 com chuva. Não, cara, é o cara já
1: pouca
2: vai.
1: Pouca gente, né?
3: É, 12 mil torcedores.
2: É pra pro...
1: Quantos?
0: 12 mil.
1: Não, achei até que tinha menos.
2: É, 12 mil num estádio como o Beira-Rio parece que não tem ninguém, né? Também.
3: É?
2: Mas.
0: Silêncio sepulcral.
2: Eu acho, pessoal. Eu
3: quem
2: vou...
3: vai pra vaiar, então não tem.
2: Tanto Grêmio.
3: Eu sei que é difícil, ela é revoltante. Mas o problema não são aqueles jogadores que vão lá dentro. O problema é quem contratou aqueles jogadores, quem deixou o Inter chegar naquele ponto. É, eu acompanho futebol há muito tempo, eu vi grandes momentos do Inter. E aí tu olha, só a camisa, lembro. Né?
2: Só a camisa.
3: É só a camisa, lembro. Porque o resto

0: esse problema.
1: O Inter tá atrás de algum centroavante, né? Parece.
2: Tá... Acho que até o Pedro Raul serve agora.
0: Qualquer um que chegar vai ser cobrado da mesma forma. É uma torcida que não conseguiu se religar, que o Inter acabou. Acabou, é um time pequeno, um time de Série B, para ficar na Série B. Então tem que ter essa realidade.
1: Fazer uma
0: enfrentando times de Série A. É um time de Série B para continuar na Série B, não falo nem para subir, e que está jogando a Série A. Então tem que ter esse choque de realidade. Não, fica, não adianta cobrar desses caras o que eles não conseguem dar.
1: Pessoal, aqui ó, Campinas é do tamanho de Porto Alegre, mais ou menos, né? O que vocês acham que o Grêmio e o Inter vão virar, tipo Guarani e Ponte Preta? Passando uma década assim. Nunca
0: não, acho que não vai chegar tanto, né?
1: Porque eu tenho Guarani, medo.
0: Ponte Preta é Série C, Série
3: não,
0: B,
3: é diferente, porque eu acho que é diferente. Não chega a isso, evidentemente, mas vão ficar numa situação intermediária.
2: Até porque o tamanho de torcida é diferente.
3: Não, torcidas e são os dois grandes do estado do Rio Grande do Sul. Eu acho que isso faz uma diferença. Lá não, lá tu tem os times da
2: capital,
3: tem o Santos,
2: sempre tem um outro Paulo.
1: São times gigantes, né?
0: Na causa da crise é o mesmo problema, má gestões.
1: Uma atrás da outra.
0: E a perda completa da capacidade de revelar jogadores. A Ponte Preta e Guarani foram celeiros de jogadores. A dupla Grenal, o Grêmio até revela, mas vende muito cedo. Mas essa incapacidade de revelar jogadores, né? Que isso acaba fazendo que cada competição tem um time diferente, tem que contratar muita gente, contratar mal.
1: A base do Inter é terrível, do Grêmio está indo no mesmo.
0: Não, o Grêmio vende muito cedo. Bom, mas de qualquer forma. Né,
1: esse dia eu botei no canal do YouTube e tava o Grêmio tomando 3-0 em casa.
0: Eu acho melancólico. Acho melancólico. Assim.
2: Sim, o Inter caiu na.
1: Foi rebaixado.
2: Caiu e o Grêmio era.
1: Foi o
2: primeiro fora da zona.
1: 16º.
0: Tá a mesma coisa que aconteceu no Campeonato Brasileiro. O Inter não caiu ano passado, nem sabe por quê. E o Grêmio escapou ali nas últimas rodadas e tal. Né?
2: É sempre um.
0: Afastou o risco de cair. Agora. Também não fez nada mais do que isso. Né?
3: Que vai ser assim, por exemplo. O Inter e Grêmio ganhar um campeonato brasileiro.
0: Ah, não.
3: Olha.
2: Só se virar SAF e ser uma SAF bem gerida.
0: SAF não é a solução.
2: Exato, não. Tem que ser uma SAF bem gerida.
0: Hoje não dá nem pra pensar em ganhar título.
3: Mas, gente,
0: olha
3: só.
1: Eu não quero SAF no Grêmio.
3: Mim, não, eu sei. Depende de quem vai pegar. Por exemplo, lá eu não sei, o Botafogo era SAF ou.
0: Era SAF.
3: SAF, né? Mas pegou um cara lá que eu vou te dizer, né?
1: O Textor.
0: O Atlético é Mineiro mandava, né? É SAF, os caras querem a cabeça dos gestores, sabe?
2: É que eu já, mais de uma vez no programa eu falei dessa SAF do Atlético Mineiro, ela começou errada. Os donos da SAF do Atlético Mineiro são os mesmos que endividaram o Atlético Mineiro.
0: Sim,
2: antes
0: comprar mais barato.
2: Exato. Então
1: aí já começou errado.
3: O Vasco é SAF, né? E também.
2: Ainda não, hoje não é SAF.
0: Foi uma SAF que não deu certo. Aí desfez o contrato com a SAF e hoje.
3: O Bahia é outro modelo, né?
0: O Bahia sim é um modelo consistente, mas não para ganhar título, é para se estabelecer ali.
3: Mas,
0: o Bahia é uma SAF diferente, né? Porque você esperava que a SAF do Bahia.
3: Não é SAF, eu acho que ela não é bem SAF.
0: Não, o Bahia é do grupo
1: City.
0: E eu esperava que o Bahia fosse trabalhar com jogadores jovens, inclusive para.
1: Ganhar
0: descoberta
1: dinheiro.
0: De jogadores para levar
1: vender.
0: Ou para vender ou para levar para
1: os times
0: pros
1: outros
0: do grupo que é o
1: Inglaterra.
0: Manchester City.
1: Inglaterra.
0: Mas não, o Bahia trabalha com jogadores já.
3: Quem é SAF que hoje está razoável? O Bahia.
0: É o Bahia que tem um trabalho bem consistente.
1: O Cruzeiro.
2: O Cruzeiro também.
3: Começou meio mal, né?
0: Mas tem o Cruzeiro tem um monte.
2: É razoável, né? Perdeu ontem, mas até tá surpreendendo por ser um time que subiu. O Curitiba é SAF também. Então, são alguns times que são SAF que dão certo, mas não teve nenhum time que deu realmente certo.
3: Né? Daí é que tá. A questão da SAF não é uma garantia
0: garantia.
3: E se não é uma garantia em times da Série A, em times que ou frequentam muito a Série B e bastante a Série A.
2: Meu pai mandou mensagem aqui, o Bragantino.
1: Ninguém lembrou, Seu Cardoso.
0: Um modelo diferente.
2: Abraço, meu pai.
1: Abraço, seu Cardoso.
0: E o

0: Colorado.
1: O Bragantino tem uma ideia muito clara, né? De trabalhar com jovens jogadores, assim. Eu acho que o único clube brasileiro assim que tem uma ideia, um perfil de jogador bem título, estabelecido. Mas também eu acho que o objetivo
2: não
1: do
2: é ganhar.
1: Não é ganhar título.
0: Ah, mas se o Red Bull descer para a Série B, ele ganha título no próximo ano.
2: É, ganhou quando subiu, né?
0: Então.
1: Mas tá bem, o Bragantino.
0: Claro.
1: Tá bem,
2: é o que tu colocado.
0: A proposição dele
1: como é
0: essa.
1: Como é que vai pensar em ganhar título no Campeonato Brasileiro, tendo Palmeiras e Flamengo? Parece que o Flamengo obteve aí aval para avançar na negociação para contratar o Almada.
0: Não tem cabimento, né?
2: Ele já tá, já acenou também.
1: É, foi,
2: né?
0: Quantas centenas de milhões de reais seria?
1: Então, como é que tu vai pensar?
0: Comprar.
1: Como é que tu vai pensar em ganhar título com esses times aí? Não tem. Estão muito à frente.
2: 30 milhões de euros. Ó, Almada.
0: Isso aí dá uns 300, 400 milhões? O que que é? Eu não tenho ideia do câmbio.
2: Três vezes. São 180 milhões, mais ou menos.
0: Ah, mas é, pra... O Grêmio compraria um monte de castilhano de 20 anos que não serve pra nada com esse dinheiro aí.
2: Ah, não, vou comprar uns 6 jogadores.
0: 6 jogadores de 20 anos que não... Chego aqui e se assustam, assim, no Campeonato Brasileiro.
2: Não, eu acho assim, ó, essa questão de eu sou, sempre fui favorável a treinadores de fora, e sou, porque eu acho que os treinadores daqui, a maioria deles... estagnou, entendeu? Não avançaram taticamente, conceito de futebol, mas assim, em relação a jogadores, então eu sou entusiasta dos técnicos estrangeiros. Agora, os jogadores, a gente vê uma proliferação de jogadores aqui da América do Sul, que eu vou dizer...
1: E ruins,
2: que,
1: né?
2: E ruins, exatamente. Não acrescento nada, na verdade, né? Um ou outro, sim, claro que sim.
1: Não, mas tem muito jogador aí de países aqui da América do Sul jogando futebol brasileiro que são jogadores comuns.
2: É, que poderia achar um igual na...
0: Perfeitamente,
1: aliás,
0: perfeitamente.
1: Eu não gostei da estreia do Maripán.
0: Meio assim, fora de...
1: O Leonardo se entusiasmou, acho que é o novo Figueroa.
0: Ele é grande, brucutu, quebra
2: a
0: bola.
2: Eu não achei tão ruim quanto o Caldeirinho
3: achou. Achou ruim, mas achou... Não,
2: eu até mandei mensagem pro meu irmão.
0: Beckenbauer... Figueroa.
2: Ele parece o Rohrer, só que um pouquinho melhor.
0: Então ele é ruim, cara. Então ele é ruim.
1: Lá embaixo.
3: Parece, né? Quem?
2: O Rohrer.
1: Que jogou no Inter,
3: pelo lado direito.
2: Também grandão.
0: Então é ruim.
1: Até eu acho que são irmãos gêmeos, né?
2: Porque eles são bem parecidos.
3: Cara, ele perdeu uma bola pro... Como é que é o nome do... Matheus...
1: Pereira.
0: O 10. O 10.
3: Eu acho que foi o 10.
0: Fora de ritmo.
1: Tu pega no Cruzeiro ali o Matheus Pereira, o Gerson.
0: Pá.
1: O Caio Jorge.
2: Peck também jogou.
1: E esse zagueiro.
3: Teve um lance aqui, foi ele sim. Perdeu pro Matheus bem no início aqui da jogada.
0: Já é outra coisa.
1: O zagueiro pelo lado esquerdo do Cruzeiro, o jovem.
2: Jonathan Jesus?
1: Jonathan Jesus, que é bom zagueiro.
2: Fabrício Bruno é bom zagueiro.
1: Mas já é mais rodado, né? Esse guri eu acho que tem futuro, bom jogador. Mas tu pega esses meias e o Caio Jorge, só os três juntos já são melhores que o time do Inter todo.
0: Seriam reforços.
3: Pô, tava o Inter injusto hoje... aqui com o Maripán, não foi ele que perdeu.
2: Não, o Maripán ele tomou a bola nas costas no gol.
0: Ele tava fora de ritmo, né? Só.
2: Foi um erro na saída de bola. Eu não consigo botar tanto.
1: Eu acho que até pelo lado direito ele vai bem, mas pelo lado esquerdo ele se posiciona mal pra caramba.
2: O zagueiro pra ser um lado esquerdo é o Mercado, né?
1: Mas ontem, quando o Mercado tava em campo, o Mercado tava do lado direito e o Maripán pela esquerda.
0: 40 anos o cara, gripado, né? Também queria. Jogou bem. Queria que
3: o Maripán jogava onde mesmo?
2: No Torino, da Itália.
0: Ah, então ele não vai sentir o tranco da troca de liga, né?
2: Ele jogou no Torino, depois teve passagem pelo Mônaco e mais outro, acho que eu não lembro se era pelo Elche, um time da Espanha.
1: Sim, mas o Rohrer jogava no futebol alemão. Está na Europa, não quer dizer.
0: Não era para sentir.
2: O Rohrer estava no banco. O Maripán ele era titular do Torino. Então, mas mesmo assim, eu não achei tão ruim. Mas não era.
0: Isso é um entusiasmo da juventude.
1: O
0: cara novo se entusiasma, Léo.
1: O Félix Torres estava disputando a Copa do Mundo.
2: Aí,
4: o Félix Torres. Ele jogou algum jogo?
1: Jogou, entrou no segundo tempo de uma partida.
0: Entrou mesmo, tio. Entrou mesmo.
1: Para segurar resultado ainda.
3: Tava tão perto.
1: O Equador tava levando um sufoco, entrou o Félix Torres.
0: Só faltou para ser para bola aérea, né?
1: Foi para bola aérea.
0: Que loucura.
1: Até não lembro contra quem. Era um jogo que eu classificava o Equador. Eu digo, agora deu pro Equador, vai entregar.
4: O jogador classificava a Alemanha?
1: Sufoco da Alemanha, isso, sufoco da Alemanha.
0: Foi um baita jogo, tio.
3: Eu prestei tanta atenção no jogo que eu não vi que era. Eu vi, agora depois me lembrei que era o Félix Torres, eu tinha visto ele, mas eu achei que ele tinha entrado, na verdade, e saiu jogando.
1: Jogando. Numa formação assim maluca. Porque o Félix Torres, tu não sabia se ele era um terceiro zagueiro ou era lateral direito. Tu não sabia se o Vitinho era lateral direito
3: ou ponta direita.
1: Então, porque os dois não faziam nada.
4: E o Bruno Gomes, que era lateral direito até a parada, estava de volante.
1: De volante.
4: Aí, pra ficar confuso mesmo.
1: E aí, no segundo tempo, ele avança, porque estava precisando do resultado, avança o Vitinho para ser ponta e aí passa o Félix Torres para lateral.
0: Virou professor Pardal?
1: Lateral, né? Félix Torres.
0: Virou Pardal, né?
4: No Equador ele é utilizado de lateral. Não foi uma invenção, mas assim, não tem porquê.
1: Com um efeito, com um resultado.
0: Aqui não é Equador.
1: É. Não é. Então, olha, nos dois últimos jogos o Pezzolano fez coisinhas.
4: É, ele sempre faz coisinhas.
1: Aí botou um menino na lateral esquerda, substitui no intervalo por outro lateral, perdendo o jogo. O que adianta tu mudar a lateral se tu tá perdendo o jogo?
0: O Pezzolano tem um detalhe que o Inter joga duas partidas bem, ele já quer ir pra jogar pra cima.
1: Não, mas ele não joga pra cima, acho que a ideia até era jogar com a linha de 5 quando não tivesse essa pressão.
0: É, mas ele tentou marcar em cima, né, ali no início do jogo.
1: Mas uma pressão.
3: Mas eu acho
1: mas
3: assim.
1: Mas hoje essa pressão tu tem que fazer pra jogar em casa.
0: Fazer estilo seleção francesa, assim, né?
3: Eu vou começar a observar o Inter. Cara, agora a gente vai ver.
0: Seleção espanhola.
3: Eu sempre gostei do Pezzolano, porque mesmo com jogadores ruins ou médios, tecnicamente, ele conseguia dar
1: criar um modelo de jogo. O Bragantino, ele vinha sendo o cara do Inter, né? Porque pegava aqueles jogadores ruins e conseguia fazer um esquema.
3: Exatamente.
0: Fora de casa era bem.
3: Mas é que eu acho que quando esses jogadores. Como é que a gente diz?
0: Pé de rato.
3: Não é. Meia boca. Meia boca. Não começa a corresponder. Não correspondem mais. Ou não correspondem. Pô, aí o treinador, eu já vi muitos treinadores começar a se atrapalhar, mudar time, mudar jogador.
1: Porque eu acho que entra no módulo de desespero.
3: Trocar
1: né?
3: um por um pior ainda.
1: Começa no módulo
3: e mudar esquema, e inventar. Eu já vi muito. Vários treinadores.
1: Né? Desalentador. O Inter fica com um jogador a menos e aí coloca. Vai ter que correr mais, né? Aí bota Bruno Henrique. Aí tu empata o jogo, faz o gol, tu pode fazer uma pressãozinha e buscar um empate. Aí ele recorre ao lateral direito.
0: O Aguirre, né?
1: O Brian Aguirre.
0: Entrou no finalzinho também, não fez nada. O Aguirre não cruza, não sabe cruzar, né?
1: O Vitinho tá numa crise de identidade que eu acho nem o nome dele, mas ele sabe. Porque ele não sabe se ele é lateral, se ele é ponta, se ele é centroavante.
0: É futebol total, né?
3: O nome dele é Vitinho.
1: Acho que perguntar quem tu é, não sei.
0: É a polivalência do futebol atual, né?
4: Polivalência que às vezes
1: atrapalha.
4: Tu é
1: atrapalha.
4: A segunda do pato, né?
1: É complicado.
4: Mas o Inter hoje tem 3 jogadores, basicamente.
0: O Bernabé?
4: Até com 3,5, porque o mercado tá já na frente da carreira. Mas tem o Bernabé, o Carboneiro e o Vilagre. É isso. Acabou.
0: Esses.
4: Sai um deles do time. Não tem
1: e o Bernabé não foi bem ontem.
0: Ontem não.
1: Ele não estava muito inspirado.
4: Mas era um dos poucos que tentava, né? Pegar a bola.
0: Ele deu um tirambaço ali, né? Que se vai no gol, não tem como.
1: Esse Carboneiro, que às vezes é meio desligado e tal, acho que às vezes entra numa fase meio difícil. Ontem ele procurou jogar o tempo inteiro. Né?
0: Ele amarelou 3 jogadores. Aquele gol tranquilão dele, né? Tranquilão. Cavadinha, assim.
4: Acho que às vezes ele tá meio desinteressado, ele é tão desinteressado que ele não tem nervosismo nenhum.
0: Pois é, é um estilo, né? Um estilo.
4: Um estilo colombiano.
0: Alguns colombianos no Grêmio fizeram assim também já. No, tem, eles têm esse.
4: 10h33, passando aqui os outros resultados dos jogos de ontem, foi a noite dos visitantes, né? O Palmeiras venceu o Curitiba por 3-1, O Atlético Paranaense ganhou do São Paulo por 2-1, fora de casa, e o Flamengo venceu, goleou a Chapecoense por 4-0. Hoje a gente tem mais um jogo, às 19h30, Corinthians e Remo, na Neoquímica Arena. Então, os jogos que fecham essa rodada e também fecham o turno.
1: Para finalizar, né, de minha parte, pelo menos antes do intervalo, para ver a situação dramática do Inter, ele pega agora pela ordem, terceiro colocado, segundo colocado e primeiro colocado do Campeonato Brasileiro.
4: E mais já Copa do Brasil também.
1: Três derrotas seguidas.
0: Pedreiro.
1: Aí pega...
0: Não é certo
1: terceiro,
0: que...
1: Terceiro, segundo e primeiro.
0: Pela lógica é zero pontos, né, no Brasileiro. E pela lógica...
1: E aí não tem convicção que resista seis derrotas seguidas.
4: Meu pai segue, mandou mais um comentário. Delcio Cardoso. Esse aí o Alexandre vai gostar. A diferença do Inter e do Grêmio é que um tem o Marquespan e o outro tem o Maripan. O futebol
0: boa,
4: mesmo.
0: Seu Delcio, essa aí foi boa.
1: Essa foi boa.
3: Diferença no nome.
4: A diferença é só o nome. Pequeno. Futebol é a mesma coisa. 10h34, Alexandre. Intervalo rapidinho, daqui a pouco a gente volta com a comunidade esportiva pra falar. Tem jogo hoje do Grêmio, mas tem final. Tem jogo de Copa.
0: Me lembrasse que tem jogo hoje.
4: Tem jogo de Copa, tem final no Bento Freitas hoje. Brasil e Gramadense. Jogo que define o título da Copa da Federação Gaúcha de Futebol. Então já voltamos.
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0: 10 horas e 38 minutos, comunidade esportiva de volta aqui na Rádio Com. Temperatura do momento de 15 graus e 7 décimos, umidade relativa do ar em 87%, sensação térmica de 15,3. O Luiz Delvair Martins Barros, nosso ouvinte, sempre.
1: Pô, fazia tempo que...
0: Fazia tempo que não aparecia, ele comentou aqui, ó, fica Barcelos.
2: Ele nunca disse isso.
1: Nunca disse.
0: Ele nem dá mais bom dia, ele só dá fica, só manda fica Barcelos.
2: É.
0: Tá e aí acabou o Fora Guerra, e não tá nenhum fora...
2: Pode começar Odorico. A campanha Volta Guerra, né? Volta...
1: Fora aí, Odorico,
0: fora
1: agora.
0: Fora Odorico, Volta Guerra. Então, voltando à pauta aqui do programa, antes da gente falar da final, só pra gente encerrar aqui os outros jogos... de fora de Pelotas. O Grêmio joga hoje pela Sul-Americana. Ontem a gente teve dois brasileiros. O Vasco empatou em 2x2 contra o Independiente Medellín, fora de casa, na Colômbia. E o Bragantino empatou em 0x0 com o Sport Cristal no Peru. Hoje o Grêmio
2: bons
0: joga contra o Bolívar.
2: Bons resultados, né, para os brasileiros.
1: Bons. Times bons, né?
2: Traz para cá. Principalmente o Vasco, que é um time com problema. Empatou contra o Independiente Medellín fora.
0: Conseguiu, né? É. Já tá melhor. E o Grêmio hoje joga contra o Bolívar. Na altitude, em La Paz.
1: Se a gente perder de 1-0 lá, tá bom.
3: Olha o Barcelona. Só, pô, atravessei aqui tudo, mas o Barcelona tinha anunciado há pouco tempo alguém, né?
2: Quem que o Barcelona estava contratando?
3: ADM aqui do Borussia Dortmund. Que baita jogador.
2: Ah, e tinha um outro anúncio do
3: não,
2: Barcelona.
3: Não, teve outro também.
2: E o jogador que estava na Copa. Que o inglês.
1: Cucurella.
3: Gordon. E o ADM, que é do Borussia Dortmund.
0: Ele... Mas aí, olhando bem, pelo menos o Gordon era é titular?
1: Na seleção, não.
0: No Barcelona.
1: Ah, não, acho que
0: porque
1: não.
0: Tem o Yamal e o Rafinha, né?
1: Não, acho que não. O Rafinha é meio mal.
2: O Rafinha não tá pra ir embora pro futebol árabe?
0: Ah, se falou, foi um rumor que o Vampeta trouxe.
2: É, não sei se... seria a saída para as questões financeiras dele, né?
3: Ah, sim, mas não é a questão nem... É que tu tem um grupo, né, forte, sim. Né? O ADM do Borussia Dortmund é muito bom jogador.
0: É, o Orrelau não vai contratar o Rafinha, vai contratar o Somerville, que é da Holanda. Jogou a Copa agora, fez até gol. Mas, o ADM, eu não sei de que ele vai jogar. Pode ser que joga de centroavante no lugar do Lewandowski também?
3: Né? Acho que não. Todo. Acho que ele joga mais como um meia, caindo pelo lado esquerdo. É canhoto. Olha, mas é... Eu já vi jogar e é muito bom jogador.
2: Ah, não, é bom jogador.
0: Bem rápido, muito rápido também.
3: Ah, é. Muita e força habilidoso, também, técnico. Né? Que perdeu, ele ajudará a recompor o ataque catalão.
0: É, sim, o senhor Lewandowski agora que saiu.
3: Tá? Lança o Fati também e não sei quem mais aqui. O Rashford também está saindo, né?
0: Ah, o Rashford é emprestado pelo
3: Knight. Ele foi emprestado pelo Knight.
0: Exato. É, o Grêmio hoje, a princípio, time titular, né? Só sem o Carlos Vinícius, tá suspenso.
1: Olha.
0: Mas pelo menos a projeção é que seja o time titular. O Everton no gol, o Pavon na lateral direita, zagueiros, o Wagner Leonardo e o Luiz Eduardo, o lateral esquerdo, o Pedro Gabriel. Meio-campo, o Leonel Pérez, Dodge e Vila Sante. No ataque, TT, Gabriel Mack e Bright White.
1: É um time misto, então. Se tem Dodge, porque... se tem Pedro Gabriel...
2: Pedro Gabriel perdeu a posição pro Caio Paulista.
1: É que é muito bom o Caio Paulista, né? E ganhou a posição. o português lá se perdeu, Jate.
0: Alguns jogadores que não vão estar. O Balbueno, o Noriega e o Wallace foram opções técnicas. O Amuzu tá com protocolo de concussão.
2: É, bateu.
1: Isso.
2: Sofreu uma batida na cabeça do jogo.
1: A concussão dele foi quando não deixaram ele jogar.
0: O que me deixou impressionado aqui é que o Marlon tá em transição após a lesão. Ele já tá em transição. Aquela lesão feia do Marlon, ele conseguiu já se recuperar.
1: Foi mais chocante o visual do que, de fato, a lesão em si, né? Porque os ligamentos ficaram intactos, quebrou o osso. Que bom, né? Que bom.
0: Coisa boa, né?
1: O profissional.
2: Bom quebrar osso.
1: Não, mas que bom que se...
2: Menos ruim.
1: É, menos ruim. O Caldenei, que é um especialista em quebra de ossos.
2: É, então eu já tenho experiência nisso, nunca é bom quebrar
1: ossos. E segue aprontando, né? Subindo, fazendo pintura.
2: Ah, eu não subo mais escada, não.
0: Tem trauma de escada agora, cara. É, não, não, sobre o time do Bolívar, ninguém muito conhecido. O mais conhecido deles é o Carlos Lamp, interminável, 39 anos já. Jogou essa. Quando o Inter classificou contra o Bolívar, ele já era o goleiro do Bolívar. Quando o Inter perdeu pro Always Red, aquele time desconhecido, ele era o
1: goleiro já.
0: Always Red. E é Always que Red, tem aí 70, 60 partidas pela seleção boliviana. Então...
1: Por falar em goleiro, o vovô, o Shoa diz que encerrou, né?
0: Acabou, deu pro Shoa.
1: Deu pra bola. Goleiro mexicano.
0: 6 copas, né? Já tá bom. O meu pai, ele tá, hoje ele tá mandando diversos comentários, e agora ele foi mais um comentário do Inter, que as coisas estão tão ruins, nem o Barcelos, se pudesse ficar, ele não ia querer.
1: Bah, o seu Del,
2: já tem a liga, né?
1: Seu Del, eu dei uma sugestão pro Léo, que pro senhor entrar na, como patrocinador colorado na indústria, e o senhor que é da indústria do panifício, aí é o Delcio Cardoso no Colorado.
2: O seu...
0: Magnata do pão.
2: É. Né? Tá bem.
0: Agora, bom, falando do jogo de hoje.
2: Um detalhe interessante: a torcida gramadense. Numerosa torcida gramadense terá um ponto de encontro especial para acompanhar um dos jogos mais importantes da história do clube. Hoje, né? Vai ter um telão para a transmissão ao vivo da final contra o Brasil, né? A torcida vai estar lá ligadinha no telão assistindo ao jogo.
0: Tem quadro de sócios do Gramadense, será?
2: Sei lá, tem
0: 90. Tem esse número de quantos torcedores tem o Gramadense?
2: É, tinha público na social do Passo da Areia no jogo de ida, né?
0: Mas quando vê, pensando que o Gramadense é o único clube da cidade.
2: Talvez, né? Haja o envolvimento da comunidade.
0: É,
2: né, de
0: tem
2: alguma
0: isso
2: forma.
0: Também.
2: Porque
0: jovens,
2: geralmente esses clubes que surgem, eles não conseguem capitalizar o apoio da comunidade. Um local em que o clube abraçou a cidade, a população abraçou o time, é Frederico Westphalen, mas sempre tem bom público nesse estádio.
0: É verdade. Né? Não, são poucos lugares.
2: Poucos lugares, porque nesses outros lugares os clubes se tornam profissionais, mas não tem esse apelo, assim, né? Até porque essas cidades, né, elas são muito contaminadas, entre aspas, pelo grenalismo.
0: Exato.
2: É. Pode ser que, de alguma forma, Gramado esteja se identificando aí com o Gramadense.
0: É, um exemplo, o Ipiranga é um time que está há muito tempo na
2: Série
0: C.
2: Mas esse tem tradição, esse tem passado, esse tem história, né? Eu me refiro muito a esses emergentes.
0: Quer que nasceram, assim.
2: É.
1: A comunidade não...
2: Não abraça muito, né? Eu acho que...
0: Muito difícil.
2: Então, não sei. Mas já esses clubes tradicionais, não. Eles têm uma história.
1: Mas o Ipiranga não tem uma torcida volumosa?
2: Não tem uma torcida volumosa, mas o Ipiranga é diferente. Porque o Ipiranga é um clube tradicionalíssimo, né?
0: Mas poucos times do interior tem uma torcida volumosa. A gente fala do Brasil e do Pelotas aqui.
1: Caxias, Juventude.
2: Sim,
1: o Inter de Santa Maria, talvez, né?
2: O Inter de Santa Maria tem uma boa assistência. Mas o São Luís teve um bom público. Inclusive num domingo chuvoso. Agora o jogo contra... O CSA, um bom público. Também,
0: acho
2: um clube tradicional, né?
0: E acho que quando o clube é só um clube na cidade, é mais fácil porque é da torcida.
1: Pô, já pensou se aqui fosse o União Pelotense? Estaríamos na Série
2: aqui
1: A.
2: Se as torcidas brigam, imagina.
1: União Pelotense. Novo clube.
2: Quantas facções ia ter pra brigar, então?
0: Vai ter. Quantas cores mesmo, Alexandre? Então,
1: azul, amarelo, vermelho, preto, verde. E o farrapo aí, as outras cores coincidem, então seria verde, o pentacolor, né? Verde.
2: Pentacolor é o.
1: É, o Velha Nópolis. Ah, mas é o Velha Nópolis.
2: Também
1: lá.
2: É fusão de times, né?
0: Aí, ó.
2: Tá
0: aí,
2: moio.
1: Não, ficaria bonito preto, vermelho, preto, azul, amarelo e verde, né? Tudo assim com listras, assim. Mano.
0: Deve ficar bonito mesmo.
1: Ou xadrez.
0: E branco também, né?
1: Hexacolor. O André fica quieto ali, o André. Momento bobagem, André, não.
0: Agora falando do jogo de hoje,
3: tá
0: do jogo das 8 horas.
3: Vendo outras notícias aqui.
0: O Brasil tem uma tarefa chata, né? De conseguir reverter o resultado. Perdeu o primeiro jogo pro Gramadense no Francisco Noveleto por 1-0. Joga hoje no Pedro Freitas, 20 horas. Tendo que reverter o resultado, ou vence por 1-0 ou um gol de diferença para levar para os pênaltis, ou com dois gols de diferença para conseguir a vitória no tempo normal.
1: Ser campeão.
0: E aí ser, é campeão, ser campeão e conquistar o bicampeonato consecutivo.
1: Tem que ganhar. Copa, tem que ganhar esse time.
0: Caldenei.
2: Não, eu até falei, os times que deram origem ao Veranópolis é o Dalban e o Veranense.
0: Veranense.
2: Então, e aí houve essa união de cores e por isso Veranópolis se tornou um clube com cinco cores.
0: É, Veranópolis já. Eu tenho saudade de Veranópolis na...
1: Pá, era o toca do Lobão. É.
2: Eles aprontavam.
1: Aprontava, é. Ele montava o time três meses.
2: Sobre o time, mas investia bastante.
0: Investia bastante.
2: E tinha alguns jogadores que saíam, mas sempre voltavam.
1: Já pensando no retorno.
2: É, já com o contrato. Tinha o Eduardinho, aquele que jogava todo ano lá, né? O Joel Cavalo, lateral esquerdo.
1: Jogava bola, o Joel.
2: Eduardo, um zagueiro. Pô, os caras voltavam todos os anos pra lá.
1: Jogava bem, né?
2: Tinha um atacante, como é que era? O Lê.
1: O Lê.
2: É, também tava sempre lá.
1: Era de ouro.
2: O time do Brasil, eu não sei nem o que esperar do Brasil, assim,
3: tô
2: em termos de time.
3: Tô tentando ver uma provável escalação aqui.
2: É, eu recorri aqui à Hora do Sul. Tem aquelas dúvidas de sempre, né? Por exemplo, joga o Yuri, joga o Gedeilson. Acho que um jogo em casa tinha que optar por um time com laterais apoiadores, né? E aí o Gedeilson no time. E aí o mais incrível, na lateral esquerda, dúvida, Otávio ou Strait?
0: De novo?
2: A dúvida de sempre. Parece que essa dúvida não se resolve. É aquele tipo de questionamento que não tem resposta.
0: Mas a resposta...
2: É óbvia.
0: Exato, todo mundo sabe a resposta.
1: Mas não tem peças, né? Talvez não.
0: Mas a peça...
2: Mas aí nós estamos citando... Como é que não tem peça? Estamos citando a dúvida entre dois, porque tem dois disputando.
1: Se já tem alguma opção.
3: Mas olha só, olha bem.
0: Não tem disputa.
3: É, eu vejo uma curiosidade nessa questão do Otávio e do Strait. Porque o Gilson, eu não vejo justificativa, primeira coisa.
0: O Gilson também tinha essa dúvida.
3: Mas o Gilson, nos últimos jogos, ele estava colocando o Otávio, né?
2: Tava. Não, ele já tinha essa dúvida. Só que eu acho que tem uma coisa aí que mudou. Que naquele momento o Otávio estava um pouquinho mais confiante. Agora ele está numa crise.
3: Estava entrando bem nos jogos.
2: Agora está numa crise de confiança absurda, né? E sendo cobrado e tal. E aí no ataque não vai ter de novo o Morbeck, né? E aí ou joga o Adriano Ferraz, que é esse menino da base, que eu acho que deveria ter oportunidade, né? Ou joga o Givigi como falso.
1: Ai.
2: Porque o outro menino que entrou lá, o Samuel,
3: falso 9,
2: não foi bem.
1: Falso mesmo, como que ele disse?
0: Ele
1: jogou
0: o Ferraz, né?
2: Acho que até... Ele não foi bem no jogo que entrou aqui contra o Santa Cruz, mas não dá por um jogo. Tem aí outros jogadores, estamos há pouco um exemplo, jogadores que não vêm jogando bem e se mantêm no time, por que não dá uma outra oportunidade para
3: o
2: menino?
3: Mas o meio campo deve ser o Júlio Simas, o Venício e o Masson, né?
2: E o Masson.
3: E o...
2: E aí tem uma outra dúvida, se joga o Peterson, que é um... Aí joga com dois extremas, né?
3: Ou o Guti.
2: Ou joga o Guti, né?
0: É, mas...
2: E o Andrei pelo lado esquerdo, né?
0: E o time do Gramadense, ninguém conhecido, né? Tem um jogador conhecido.
2: Tem um jogador que é aquele que jogou no Brasil, no Pelotas, né? Que é o Pacheco. Wesley Pacheco. É um time jovem, né? Tem alguns jogadores rápidos, né? Que pode representar um risco de contra-ataque. No jogo lá, o meia, o Rian foi um jogador de destaque no time deles, é um jogador rápido. O Kerlin, o centroavante, não é ruim, o centroavante grandão, mas que fez o gol, inclusive, no Brasil. Então é um time que é melhor que o Santa Cruz, tecnicamente é melhor que o Santa Cruz. E tem a jogada do contra-ataque, por isso o Brasil precisa atacar sim, mas atacar organizado, porque senão pode ser surpreendido no contra-ataque.
3: O Brasil trouxe um centroavante, mas...
2: Tá trazendo o centroavante Marcelo Dias, né, Manuel?
1: 37 anos, pesadão?
2: Não sei.
1: É que eu tô vendo a foto
3: lembra
1: aqui.
3: Lembra dele?
2: Não, lembra-se de nome, eu não tenho uma opinião formada sobre o... E tá vindo um outro ataque.
0: 8 gols marcados na temporada. 2 na Série D, mas 6 no campeonato piauiense.
3: Se o cara não... Se não lembra, se o cara chuta com Perna direita, esquerda, não, eu não lembro.
0: Tem uma amostragem aqui interessante. Ó.
3: No Atlético Paranaense.
0: O quê?
3: Ele teve no Atlético Paranaense.
0: Teve no Atlético Paranaense.
3: Acho que teve.
0: Não, eu acho que tu leu e confundiu. É o Atlético Piauiense.
2: É, e o Manuel do Atlético Paranaense era o zagueirão.
3: Zagueirão,
2: grande.
0: Jogou no Cruzeiro. Ano passado.
2: O Fluminense. Tava no Fluminense lá, até pouco tempo, não sei se continuou.
0: Tava no Fluminense. Até uma, tem uma época que tava suspenso por causa do doping.
3: É. Era saía jogando, né? A partir do momento que foi treinado pelo Diniz, até saía jogando.
2: Saía jogando. Ele saía tabelando
3: lá da vida. A minha tese é certa. É treinamento.
0: Ele usou a mesma substância do Moledo. Como o Andrés foi suspenso por doping, o Manuel também teve uma suspensão parecida.
3: Mas esse Manuel,
0: centroavante,
3: ele não jogou no Atlético Paranaense.
0: Não jogou, mas eu tenho aqui uma amostragem interessante. Aqui, ó, ano passado, no Manauara, 25 jogos, 8 gols.
1: Ó.
0: Oh. Em 2022, no Altos, no Piauí, 46 jogos, 14 gols.
2: Mas aproveitamento de gols, o Yuri Tanque tinha...
0: Ele chegou.
2: Bom aproveitamento no campeonato
1: goiano. Na Dunga. Na Copa. No
2: campeonato goiano.
1: Tá.
2: Chegou aqui e fez gol nos dois primeiros jogos, né?
1: E depois penal.
2: Um pênalti, aí se atrapalhou, entrou em crise.
0: Em 2021, aí teve. Aqui foi o ano da carreira dele. 2021 foram 38 jogos e 22 gols pelo Altos do Piauí. E isso acabou gerando uma transferência pro Vitória da Bahia.
1: Ó.
0: Jogou Série B pelo Vitória.
2: Eu acho que é importante ter o centroavante área.
0: Acabou sendo rebaixado, mas
2: tem que ter o centroavante área na divisão de acesso, porque muitos jogos se definem assim, na bola alta, na bola no sufoco.
1: Tem que ter.
2: No abafa. O Pelotas trouxe o Lucão, né?
0: Ah, o Lucão, é verdade, do Brasil.
2: Isso é importante, ter esse tipo de jogador. O Patricão está num time de Passo Fundo, não sei se no Gaúcho ou no Passo Fundo. Tem que ter esse tipo de centroavante assim de área, né? Trombador. Na divisão de acesso.
0: Tem experiência de Europa também, só pra.
1: Ó!
0: Ele jogou pelo Penafiel de Portugal. 37 jogos, 17 gols em 2011.
1: Guri, tava guri.
2: Bom aproveitamento lá no...
0: na segunda divisão portuguesa.
1: É.
0: Mas,
1: no acesso.
0: Na Europa. E acabou sendo transferindo pro Braga. Jogou uma temporada pelo Braga. Mas tá, tem.
1: Na elite.
0: É um cara que tem. Pelo menos tem algum.
2: Tem
0: nome, tem currículo.
1: E experiente.
2: Tem números aí.
1: Cara experiente.
0: Acho que tem mais currículo que o Yuri Tank. Provavelmente. Então,
2: também é bem mais velho que o Yuri Tank, né?
0: Ah, o Yuri Tank. Quantos anos tinha o Yuri Tank?
2: Acho que não tinha 30.
0: Não, tinha mais de 30. Eu acho que liberava os 30. Olha, já tem até time o Yuri Tank. O Yuri Tank tinha 31.
1: Então é bem mais velho mesmo. Porque tem 37.
0: No Rio Verde de Goiás.
1: Subiu.
0: O Yuri Tank, ele chegou a jogar no Brasiliense. Depois que saiu do Brasil, jogou 12 partidas e foi pro Rio Verde.
1: Subiu na carreira.
0: subiu.
1: Por enquanto,
0: de região, né?
1: O Chavante vai. Projeto é audacioso.
0: Mas sobre o jogo do Brasil, é favorito, né? Tem que ser favorito.
2: Eu acho que tem que ser.
0: Mais tradição. Tava na série dele.
2: E tá ganhando corpo essa ideia do gramado sintético no Bento Freitas, né?
1: Iluminação nova.
2: Iluminação, nova sede, são alguns planos na área administrativa. E uma necessidade que não tem se falado, mas ela é, no meu entender, acho que tem várias prioridades, mas essa, eu acho que, independentemente de gramado sintético ou gramado natural, é uma questão que já o Brasil deveria ter, né? E que ainda não tem. E que não se fala mais é o campo suplementar.
1: É.
0: É verdade.
2: O campo de treinamento, o CT, centro de treinamento.
0: Que eu acho que é bem mais importante do que.
2: Claro, porque qualquer tipo de piso de gramado, ele.
1: Também desgasta.
2: Vai ser preservado no momento que tiver um local bom, adequado para treinamento.
1: Não, falando sério, é uma baita iniciativa essa estruturação do Chavante e cuidar da base, né? Tentar
3: mas
1: dar uma.
3: Eu acho assim, aqui, do centro de treinamento, claro que é. Que é importante, mas a última notícia que eu vi é que ainda estavam. Tinha um local que é até perto, né? Não é um. Tem uma logística boa em relação ao Bento Freitas, que iria comportar também uma sede administrativa. Mas ficou. Realmente ficou. Não veio mais. Não tem mais notícia. Não, não foi mais atualizado.
1: Não, não teve andamento,
3: mas
1: André.
3: Mas eu acho que é um investimento alto e que eu não vejo uma perspectiva de que seja nem no curto, nem no médio, quanto menos no...
1: Será que será?
2: Isso aí estava no, nos pontos principais ali da SAF, né?
1: Essa questão da grama sintética aí não.
3: Se sabe nem se não tem ainda assembleia
2: dos
3: credores que vai determinar, que vai autorizar.
2: Talvez essa demora e ter ficado um pouco fora do debate é porque é um investimento alto e precisa ser oficializado essa questão da SAF. Né?
1: Yeah. Eu não sei, essa grama sintética aponta que vai demorar o CT, hein?
3: Vão torrar
1: a grama lá e...
3: O Brasil até transformou em SAF, mas o problema é que o clube associativo ainda detém os 100% do...
2: não foi feita a transferência.
3: Então, a SAF, os investidores vão comprar
2: 90%. Mas ainda 90%. Não tem essa garantia jurídica.
3: Não tem, porque não é associação, é os credores, o consórcio, acho que é
2: consórcio
3: isso. Chavé. Condomínio, não sei.
2: Consórcio
3: de credores, não, de credores não.
2: Ah, não.
3: Tem que aprovar o pagamento. Que vão receber.
2: A renovação, aquela recuperação judicial.
3: A recuperação e quanto vão receber.
1: A SAF bota algum dinheiro ainda?
2: Claro,
1: por enquanto?
3: Claro, tem que botar.
1: O freio de mão puxado, por enquanto. Porque...
0: 11 horas.
3: Eu acho até que não. Porque
1: não?
3: Porque o Brasil não tem capacidade nenhuma, eu acho, de...
1: Tava feio, né?
3: De investimento. Acho até tá botando, mas com um certo limite, né?
1: Claro.
3: Que o momento exige.
0: O Comunidade Esportiva ficando por aqui. Ô, Alexandre, o meu pai te respondeu.
1: Opa!
0: Disse que pra fazer isso ele vai ter que me levar pra trabalhar lá. Vamos lá.
1: Tá.
0: Aí me quebrou, né?
2: Tu vai ser o gestor.
1: Já leva também outros aí integrantes da equipe também, que são coloradaços aí.
0: Não, é pra trabalhar na padaria.
1: Não, mas a padaria já tá tudo certo. Tem que ser no Colorado, ajeitar o Colorado.
2: Tem que cuidar desse dinheiro grosso que vai ser colocado.
1: Fazer um projeto de demolição, diminuição da capacidade do estádio.
0: Sempre
1: igual o da Boca do Lobo, não precisa ter tanta gente no espaço.
0: Comunidade Esportiva ficando por aqui, daqui a pouquinho o contraponto com a Clarissa Rene e com o André Amaral. A gente volta amanhã para encerrar a semana e já com o resultado da final da Copa da Federação Gaúcha de Futebol. Um bom dia a todos e até sexta-feira. Tchau, tchau.

0: 11:05.
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0: Bom dia, sejam todos bem-vindos ao Contraponto de hoje, dia 23 de julho, quinta-feira. Agora são 11 horas mais 7 minutos, falando aqui dos estúdios da Rádio Com Pelotas, eu, Clarissa Hering, acompanhada na técnica do Alexandre Salóis. Bom dia, Alexandre. Também lá na redação, o Pedro e a Milena. Roger Pérez esteve por aí, Caldanei Gomes. Léo Cardoso, e aqui ao meu lado, André Amaral. Bom dia.
1: Bom dia, Clarissa, Léo, Alexandre, todos aqueles que nos acompanham nessa manhã de quinta-feira no Contraponto, seja pelo 104.5 FM e também através das nossas redes sociais, YouTube e Facebook.
0: Muito bem, no programa de hoje vamos falar um pouquinho da Marcha das Mulheres Negras, um evento que acontece agora neste sábado, dia 25, aqui com concentração no Mercado Central, de manhã ainda, às 10h30, depois uma marcha em volta da Praça Coronel Pedro Osório. A gente vai receber a Eva Santos, ela que é do Grupo Impulsor das Mulheres Negras de Pelotas, também é do GAMP, e o Grupo Autônomo de Mulheres de Pelotas, e também a Francisca Jesus, a Chica, ela que é presidenta do CONDIM, Conselho Municipal dos Direitos da Mulher, justamente para falar um pouquinho sobre esse evento super importante aí para as mulheres negras e para a sociedade como um todo, evidentemente. Também, mais tarde, meio de 10, a gente recebe a Lívia Silveira e o Thierry Marte. Eles são integrantes do FPEL Rocket Team, e eles vêm contar um pouquinho dos bastidores da campanha que precisa arrecadar aí R$29 mil para levar a equipe. Esse é um projeto da Universidade Federal de Pelotas, já foi premiado antes, e agora estão com uma vaquinha para custear a viagem da equipe até a maior competição de foguetes experimentais da América Latina. Então vamos conversar um pouquinho sobre esse projeto, é um projeto bem legal, gurizada aí merece apoio. 11 horas mais 9 minutos. Vamos então com os destaques do dia. Não pulei hoje, André Amaral.
1: Viu, Clarissa? O primeiro destaque é que pais servidores municipais aqui em Pelotas podem ter licença ampliada de 20 para 45 dias. Esse benefício, que depende de um curso online sobre paternidade, ele pode valer para pais biológicos, vale, né? Para pais biológicos, adotivos ou com guarda judicial. Outro destaque de hoje é que documento que vai orientar a cidade em enchentes e temporais está aberto para contribuição popular, através de um formulário que reúne 17 perguntas sobre os principais riscos climáticos do município. E esse formulário pode ser preenchido até o final do mês. E, por fim, entre os destaques, currículo antirracista, saúde docente e inteligência artificial estarão em debate na maior formação de professores da região. O evento vai reunir educadores da rede pública em agosto, com 11 simpósios temáticos e inscrições abertas para ouvintes e para apresentação de trabalho. Esses são os destaques alguns dos destaques do Contraponto de hoje, Clarissa.
0: Muito bem, 11 horas mais 11 minutos. Léo Cardoso com o Boletim da Manhã, bom dia.
2: Bom dia, Clarissa, bom dia, André, bom dia, Alexandre, bom dia especial a todos os ouvintes que estão acompanhando o Contraponto desta quinta-feira. Hoje a gente teve duas entrevistas na edição da manhã, não, na verdade três entrevistas na edição da manhã, hoje foi richado. A gente conversou primeiro com a Josiane Almeida, que é professora do curso de Arquitetura e Urbanismo da Universidade Católica de Pelotas. A pauta foi o Seminário Interinstitucional pelo Direito à Moradia, Fé e Ciência para a Justiça Social, que reúne universidades, movimentos sociais e a comunidade para debater o direito à moradia digna, com a participação da Hermínia Maricato, referência nacional em política nacional. O seminário que acontece nos dias 28 e 29 de julho. Já no final do programa, a gente conversou com o Renato Mendonça Abreu, diretor-presidente do Instituto de Previdência dos Servidores Públicos Municipais de Pelotas, o Previpel. O tema foi o 5º Seminário dos Regimes Próprios de Previdência Social da Zona Sul, que reúne gestores para debater investimentos, gestão e desafios da Previdência Pública aqui na região, que acontece nos dias 30 e 31 de julho. E no, mais para o final do programa, já até a gente acabou passando do horário das 9 horas, porque a gente teve uma conversa importante com o Milton Martins, secretário de Defesa Civil de Pelotas, para falar sobre a situação das águas, né? A gente está tendo aí uma situação de enchente na metade norte do estado, principalmente no Vale do Taquari. Então, sobre como a prefeitura vem acompanhando essa situação e também se existe algum risco de que essas águas desçam e acabe colocando Pelotas numa situação de enchente. E as respostas por enquanto são de que para não criar nenhum tipo de pânico, porque hoje a diferença do nível de chuva que aconteceu em 2024, 2023 lá na região, na região norte do estado é bem grande para o que a gente teve agora nesse início de semana. Então, já as águas baixando, a gente vai continuar monitorando e esperando que continue dando tudo certo. Já o boletim nacional desta quinta-feira, o governo federal anunciou nesta quarta, ontem, o Plano Brasil Soberano 3, com 18,5 milhões de reais em linhas de crédito com juros subsidiados para exportadores e setores estratégicos. O anúncio coincide com a entrada em vigor da tarifa adicional de 25% imposta pelos Estados Unidos, que atinge cerca de 15% das exportações brasileiras ao mercado norte-americano. Os recursos poderão ser usados para capital de giro, compra de máquinas, investimento produtivo e busca de novos mercados. E o programa passa a atender também exportadores prejudicados por conflitos internacionais. Segundo o vice-presidente Geraldo Alckmin, o plano prevê ainda seguro-garantia para pequenas empresas. Hoje foi divulgado a 20ª edição do Anuário Brasileiro de Segurança Pública, que mostra que as mortes violentas intencionais caíram 8,2% no país em 2025, o menor patamar desde 2012, quando o índice começou a ser medido. Caíram os homicídios dolosos, os latrocínios e as lesões corporais seguidas de morte, mas subiram as mortes por intervenção policial e os feminicídios. No ano passado, 1.571 mulheres foram vítimas de feminicídio, 4 mortes por dia, alta de 4%. Quase 45% das mulheres assassinadas no país foram mortas por razões de gênero, o maior percentual desde que o feminicídio entrou no Código Penal em 2015. No Rio Grande do Sul, as mortes violentas caíram 25,7%. Além disso, a Federação Brasil da Esperança, formada por PT, PV e PCdoB, entrou nesta quarta-feira com uma representação no Tribunal Superior Eleitoral contra o senador Flávio Bolsonaro, por divulgação de informação falsa sobre as urnas eletrônicas. A ação foi protocolada um dia depois de o senador, pré-candidato à presidência, afirmar que urnas brasileiras foram produzidas pela empresa venezuelana Smartmatic, informação já desmentida pelo próprio tribunal. A federação pede multa de R$30 mil e a remoção das publicações. A representação cita também aliados do senador, acusados de usar um documento do governo norte-americano sobre eleições na Venezuela para sugerir manipulação no sistema eleitoral brasileiro. Segundo os partidos, o documento não faz nenhuma referência ao Brasil. A Agência Brasil procurou a assessoria do senador e aguarda o retorno. Já por fim, terminando aqui as informações nacionais, o Ministério da Saúde institui nesta quinta-feira um comitê de negociação de preços para a compra de medicamentos que venham a serem incorporados no Sistema Único de Saúde. A ideia é comprar remédios em grande volume por preço menor e abrir espaço no orçamento para novos tratamentos, especialmente medicamentos de alto custo para câncer e doenças autoimunes. O comitê poderá negociar valores quando o remédio for produzido por um único laboratório, o que impede a compra por licitação, e também quando o medicamento já incorporado sofrer aumento expressivo de preço. O SUS compra por ano 31 bilhões e 300 milhões de reais em vacinas, medicamentos e insumos, o que dá margem para de negociação. O modelo já existe em mais de 40 países, como Canadá, Inglaterra, Austrália e França. A expectativa do Ministério é obter descontos superiores a 50%. Então essas são as informações desta quinta-feira. A gente também traz os destaques do Edição da Manhã. Amanhã, sexta-feira, a gente encerra a semana aqui com mais informações e mais novidades que a gente trazia no programa de manhã cedinho às 7h30. Então, bom dia, Clarissa, bom dia, André, e até amanhã. Tchau, tchau.
1: Bom dia, Léo.
0: Bom dia, Léo. Obrigada. Agora vamos com a previsão do tempo.
1: Quando são 11 horas e 18 minutos. Temperatura de 15,4 graus. Umidade relativa do ar em 86%. E a sensação térmica 14,3. Não tem previsão de chuva para hoje. Vai abrir um sol, né? Bem encoberto, mas tem sol. Ao contrário dos últimos dias. Amanhã, sexta-feira,

0: 14,5 milímetros. Terça, 13,7 milímetros. Na quarta, 4,8 milímetros. Aí, se confirmar, nós teremos entre o domingo, chuva entre o domingo e a quarta-feira, dia 29. Aí mais dois dias sem chuva, 30 e 31, os dois últimos dias do mês, e chuva no dia 1º de agosto. Quer dizer, teremos uma alternância, né? Ou a previsão indica uma alternância, alguns dias bons, secos, e outros dias de chuva, né? Mas já estamos entrando em agosto, tem que ir rápido.
1: É verdade. Clarissa. 11 horas mais 20 minutos. Vamos então aos destaques. A Prefeitura de Pelotas abriu uma consulta pública para a versão final do plano de contingência, o PLACOM, aqui do município. Um documento que vai orientar as respostas do poder público a eventos climáticos extremos, como enchentes, vendavais e estiagens. A população pode enviar sugestões por meio de um formulário online que está disponível até essa sexta-feira. Não, sexta-feira da semana que vem, dia 31. Então, duas semanas aí de consulta pública. O link para o formulário está na matéria que nós publicamos em radiocom.org.br. Também é possível chegar a esse link, claro, pelas plataformas mantidas pela Prefeitura de Pelotas, tanto pelotas.com.br quanto no Instagram. O plano está sendo elaborado desde o ano passado pelo GT Pelotas Resiliente, grupo de trabalho intersetorial formado depois do curso Capacidades, promovido pelo Ministério das Cidades. A iniciativa reúne 12 secretarias municipais e também o SANEP, com apoio científico das universidades e integração com a Defesa Civil Estadual. O documento final deve ter mais de 200 páginas, com 27 protocolos de atuação para diferentes situações, entre elas alagamentos, enxurradas, inundações, granizo, vendaval, frio extremo, ciclone e estiagem. O formulário de consulta pública apresenta os protocolos considerados mais relevantes dentro desse conjunto. A Prefeitura afirma que o objetivo é minimizar riscos e preservar vidas e reforça a importância da participação popular nesse momento final de construção do plano. A elaboração envolveu reuniões técnicas, oficinas de trabalho e audiências públicas que aconteceram em diferentes territórios da cidade. As considerações de todos esses encontros já foram incorporadas ao texto. Depois da consulta pública via formulário, a versão atualizada ainda vai ser apresentada em uma audiência pública na Prefeitura antes da publicação definitiva. Depois de finalizado, o plano também deve ganhar uma cartilha resumida e vídeos curtos explicando cada protocolo para facilitar o entendimento da população em geral. Então, participa, gente. Isso aí é super importante, né? A gente reclama e tem um monte de problema mesmo, as coisas têm que ser encaminhadas, mas a gente também precisa participar da construção conjunta, coletiva aí, né? De uma solução, né? Ou pelo menos uma mitigação de um problema que, pelo jeito, tende a ser permanente.
0: Um plano construído, uma iniciativa, né? Constrói com a visão de todos também, né? Da população. E servidores públicos municipais que se tornam pais por nascimento biológico, adoção ou guarda judicial podem ampliar sua licença paternidade de 20 para 45 dias sem perda salarial por meio do programa Paternidade Consciente e Ativa da Escola de Gestão Pública, a EGP da Prefeitura. O programa foi instituído pela Lei nº 7.314 e tem como objetivo fortalecer os vínculos familiares e os cuidados na primeira infância. Para ter direito ao prazo estendido, o servidor precisa concluir o curso à distância Pai Presente, Cuidado e Compromisso. Em caso de filhos com deficiência, a licença pode chegar a 2 meses desde

0: concluídas as avaliações pericial e psicossocial conduzidas pela Secretaria de Recursos Humanos. O programa também prevê um encontro anual em data a ser divulgada, no qual os servidores participantes são convocados a uma roda de conversa para trocar experiências sobre o início da paternidade. A Procuradora-Geral do município e coordenadora da EGP, Cristiane Cardoso, afirmou que a proposta reconhece a chegada de um filho como um momento de obrigações essenciais à vida familiar e que o afastamento dos pais do trabalho nesse período deve ser incentivado e valorizado para a administração pública. Segundo ela, a figura paterna tem se distanciado culturalmente do papel de coadjuvante nos cuidados com os filhos, passando a ocupar um protagonismo maior nos aspectos físicos e emocionais do desenvolvimento infantil. Para solicitar, o pai deve abrir um primeiro recolhimento no setor de protocolo da Secretaria, na Rua General Osório, 918, logo após a alta hospitalar da mãe ou do recém-nascido, considerando a que ocorrer por último. Em casos de adoção, é aceita a sentença judicial ou a nova certidão de nascimento. Em caso de guarda, o termo emitido pela Justiça. Na sequência, o servidor deve concluir o curso online e retornar ao setor para formalizar a prorrogação, apresentando o certificado de conclusão, a certidão de nascimento do bebê e a carteira de vacinação da mãe. O programa busca, entre outros objetivos, fortalecer o vínculo emocional entre pai e filho, estimular o acompanhamento da fase pré-natal, do parto e do puerpério e ampliar o conhecimento dos pais sobre desenvolvimento infantil, amamentação e segurança.
1: Muito bem. 11:26, a gente segue então com algumas das informações de hoje. Deixa eu ver aqui, tem uma, mas eu vou dar essa, porque essa tem deadline. André Amaral, que está acontecendo agora, agricultoras expõem produtos e trocam experiências nessa quinta-feira no Mercado Central, no Largo do Mercado Central, né? Ali na esquina com a... Qual é o nome da rua que está falando? Andrade Neves.
0: Andrade Neves.
1: Andrade Neves com o Lobo da Costa.
0: Com o Lobo da Costa.
1: É, ali, bem ali naquela esquina.
0: Perto do mercado. Ali.
1: 12 agricultoras que integram o programa Mulheres em Campo e Empreendedorismo expõem seus trabalhos e iniciativas, então, hoje, ao longo de todo o dia, começou às 8 horas da manhã, vai até às 5 horas da tarde, no Largo do Mercado. A ação é uma parceria entre a Secretaria de Desenvolvimento Rural e o Serviço Nacional de Aprendizagem Rural, o SENAR, e tem como foco fortalecer o empreendedorismo feminino no meio rural. O programa busca promover capacitação, gestão e desenvolvimento de habilidades empreendedoras entre mulheres que vivem da produção agrícola, além de valorizar o trabalho feito por elas no campo. A proposta é contribuir para a geração de renda e para o desenvolvimento sustentável das propriedades rurais onde essas agricultoras atuam. A seleção das participantes partiu de uma busca ativa da Secretaria, que articulou lideranças distritais e subprefeituras para identificar mulheres agricultoras interessadas em integrar a iniciativa. Então, essa exposição de trabalhos, tem doces artesanais, tem pães também, plantas, está ali, como a gente disse agora no início, no Largo do Mercado, bem na esquina da Lobo da Costa, com a Andrade Neves.
0: Então, 11:28, vamos ao último destaque aqui, Clarice. E a 15ª edição do Poder Escolar acontece em 17 de agosto no Teatro Guarani, reunindo profissionais da educação, pesquisadores e estudantes para debater os desafios da educação básica. O tema deste ano é Autonomia Docente e Democracia, Desafios Contemporâneos da Educação. E o evento é gratuito de organização. A inscrição para participar tem custo simbólico de R$ 20. O lançamento oficial ocorreu na terça-feira no stand da Prefeitura de Pelotas durante a 32ª Fena Doce, com a presença de representantes de universidades, do governo municipal e de entidades ligadas à categoria docente. Realizado desde 2001, o Poder Escolar tem como proposta promover a formação continuada de profissionais da educação e fortalecer a troca de experiências pedagógicas em Pelotas e região. A programação deste ano contará com 11 simpósios temáticos e 2 palestras, abordando assuntos como saúde docente, inteligência artificial, inclusão social e currículo antirracista. O coordenador do evento, Mauro Del Pino, afirmou que a proposta é ampliar o debate sobre questões fundamentais para o ensino público, destacando que os simpósios reunirão 22 painelistas para discutir temas urgentes da categoria do currículo antirracista à inteligência artificial em sala de aula. A representante da Pró-Reitoria de Ensino do IFSUL, Elisane Ortiz, destacou que o formato deste ano marca a retomada do evento após 6 anos, ressaltando que a formação continuada proposta pelo Poder Escolar, desde sua origem, é construída pelos próprios professores e profissionais da educação. O Poder Escolar oferece 2 modalidades de participação, como ouvinte ou com apresentação de trabalhos, incluindo relatos de experiência, pesquisas, projetos de ensino, ações de extensão e práticas de gestão desenvolvidas na educação básica. As inscrições para ouvintes seguem abertas até o sábado, dia 15. 15 deve ser de agosto mesmo, né?
1: Claro.
0: Já a submissão de trabalhos pode ser feita até o domingo, dia 2 de agosto, pelo site do evento. A taxa de inscrição é de R$20, com pagamento via Pix, e o comprovante deve ser anexado ao formulário. As informações, então, de matéria no site da radiocom.org.br.
1: Muito bem, 11 horas mais 31 minutos. Acho que as nossas 2 convidadas já chegaram. Sim, vamos fazer o intervalo. 3? Vamos fazer o intervalo. Já voltamos com o Contraponto para falar sobre a Marcha das Mulheres Negras, que acontece agora no sábado aqui no entorno do Largo do Mercado Central. Já voltamos.

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0: voltamos então, Contraponto de hoje, quinta-feira, 23 de julho, agora 11 horas mais 35 minutos. E Pelotas se prepara para a segunda marcha regional de mulheres negras, está marcada para agora, sábado 25 de julho, data que também é conhecida como Dia Internacional da Mulher Negra, Latino-Americana e Caribenha, e também o Dia Nacional de Teresa de Benguela. A concentração acontece no pátio interno do Mercado Central a partir das 10h30 da manhã, com saída em marcha no entorno da Praça Coronel Pedro Osório, às 11h30. A marcha regional reúne organizações, coletivos, movimentos sociais e instituições comprometidas com a justiça racial. Entre elas, o GIM e o CONDIM, estão representados hoje aqui pelas nossas convidadas aqui no estúdio, Eva Santos e Letícia Correia, ambas são representantes do GIM. O GIM é o grupo impulsor das mulheres negras aqui de Pelotas, e também a Francisca Jesus, nossa querida presidenta do CONDIM, o Conselho Municipal dos Direitos da Mulher. Sejam muito bem-vindas. Bom dia.
1: Bom dia.
2: Bom dia.
0: Eu acho que a gente podia localizar, se vocês julgarem adequado, localizar justamente o GIM. Acho que podemos falar um pouquinho sobre essa organização e o papel que ela representa aqui na cidade.
3: Estão só invertido ali os nomes ali, né?
1: Aí eu fiquei Francisca Jesus.
2: E eu, Eva Santos.
1: Mas há quem nos confunda também. O Vaz. O Vaz, não, agora já não mais, né? Mas ele... Bom dia, sou Eva Santos, sou uma mulher negra de cabelo crespo, pintado, ele vai mudando cores, visto um blusão de lã colorido, e estamos aqui na Rádio Com, né? Então, viemos fazer, trocar algumas ideias aqui com a Clarissa e o André. O GIM, eu vou tentar ser breve para distribuir bem o nosso tempo, né? O GIM, ele surge a partir... nasce, né, e vem sendo cuidado desde do janeiro de 2025, que o ano passado houve a organização da Segunda Marcha Nacional das Mulheres Negras, que aconteceu um encontro em Brasília em novembro, e aí no estado do Rio Grande do Sul havia um propósito, uma sugestão, nós fizemos uma plenária estadual, onde nós fomos uma delegação organizada pelo GAMP, à época, em 15 mulheres, e lá assumimos o compromisso que tinha sido indicado para todas as regiões de criarem comitês ou grupos impulsores à Marcha Nacional. E aí nós viemos para Pelotas, voltamos, participamos do encontro da região sul, que aí foram os três estados, e confirmamos que nós faríamos isso em Pelotas. E fizemos. Então, nas primeiras, janeiro, fevereiro, começamos a nos encontrarmos os finais de tarde lá no clube Chove Não Molha, inicialmente, e foi o momento que a gente foi discutindo as pautas que eram da conferência da Marcha Nacional, principalmente a questão da reparação, que é uma reparação histórica, mas ela é uma reparação também econômica, é uma reparação de valores, né, que tem em relação ao povo negro, e o que é o bem viver. Então, a gente foi fazendo os encontros a partir disso. Nesses encontros, surge o nome do GIM, que nós não tínhamos ainda um nome. Né? Eu sempre brinco que é entre a brincadeira ou não. Esse nome foi sugerido pela Regina Nogueira, que é a Cota Mulangi, que é uma parceira nossa desde o início. E aí virou uma sigla. Né? E a brincadeira era que eu gosto de GIM.
3: GIM?
1: GIM. Virou grupo, então à época era o grupo impulsor, a Marcha das Mulheres Negras e aí Pelotas. E durante todo o ano de 2025, nós fomos cuidando desse sonho, na época era um sonho, de irmos um grupo maior para Brasília, e que fosse um grupo com mulheres variadas, assim, de todos os lugares da cidade, não apenas uma delegação de quem pudesse pagar a sua passagem aérea, né? E nesse propósito nós fomos, aí chegou agosto, né, nós tínhamos o grupo formado, começamos a fazer uma busca de financiamento, de campanhas de apoio, e que era a ideia era de ou irmos num ônibus compartilhado a partir de Porto Alegre, mas sempre trabalhando com essa hipótese de que nós iríamos um grupo grande. O que de fato se confirmou, Nós fizemos uma campanha que foi muito interessante, que era o Adote uma Marchante, porque aí nós tínhamos feito o cálculo, que qual era o custo médio, quanto custaria a viagem de uma pessoa. E nós conseguimos, entre essa campanha, rifa, doações, a intermediação da Secretaria de Políticas para as Mulheres junto a uma organização que ajudou a custear o restante do ônibus. Então, o dinheiro que nós arrecadamos, ele serviu para a nossa alimentação. Então, todas nós, ninguém gastou um centavo do seu bolso direto. Né? Então, desde o início, a ideia do GIN, ele não é uma frente, ele não é uma organização fechada. Desde o início, a gente vai reconhecendo que em Pelotas nós temos várias organizações, vários coletivos onde as mulheres negras estão articuladas e que às vezes nem se conhecem ou nunca vão se encontrar assim, a não ser, ah, eu conheço a Chica, eu conheço a Eva. Então o GIN tem servido exatamente para esse grande campo, não substitui o que já existe, mas potencializa aquilo que a gente já está fazendo.
3: E
1: né?
3: Articula esses grupos?
1: Nós não fazemos essa articulação política, assim, não é um conselho, né? Mas o GIN é aquele espaço onde tu pode, ó, nós vamos fazer um evento. Aí tu tá naquele grupo, é um grupo que nós temos hoje em mais de 80 pessoas. É, dessas 80 pessoas, são quase 80 organizações. Né? Eu diria ali que nós devemos estar em umas 60 e poucas organizações que a cidade nem conhece.
0: Impressionante.
1: Né? Então, organizações assim, tem mulheres que são trabalhadoras, por exemplo, no Salão de Beleza e moram no Navegantes e que nunca teriam ido para Brasília numa marcha. Não quer dizer que a pessoa nunca vá a Brasília. Então, a grande experiência, e eu acho que é o que nos move, aí no ano passado, em julho, nós fizemos a primeira marcha regional das mulheres negras de Pelotas. E esse ano a gente tomou, desde o início, quando veio a discussão da programação do Julho das Pretas, que é uma programação que se faz conjunta, assim, ninguém substitui ninguém, mas todo mundo apresenta para a gente ter uma noção assim, do que vai se fazendo na cidade. E aí a gente propôs a realização da segunda Marcha Regional das Mulheres Negras, embora esse ano não tenhamos a Marcha Nacional. E é o que vai acontecer agora, dia 25. É muito, muito, atenção, muito interessante assim, o processo todo. Né? É um processo autogestado, auto-organizado. Né? A gente diz, nós não somos contrários a que as pessoas, instituições, enfim, temos apoio de algumas secretarias, assim, na questões de infra, na Secretaria das Mulheres e da Igualdade Racial e da Turismo e Desenvolvimento. Né? Acho que são as quatro secretarias que, de alguma forma, assim, estão mais vinculadas, mas, fundamentalmente, nós temos. Tem o GAMP, tem o CONDIM, tem outras organizações, a Batucantada, vai entrando gente. A Letícia entrou agora recentemente, e veio hoje, inclusive, para dizer. E aí, já encerrando assim, sobre o GIN, para a gente poder também entrar na discussão do que vai ser. O GIN é isso, ele existe, ele nasce por causa da Marcha Nacional, nos organiza. Nós hoje, eu tenho uma alegria de dizer que a gente consegue aparecer como um grande grupo de mulheres negras e não só mais duas ou três, né? E aquilo que a gente diz, que a gente sempre fez não uma disputa pela foto, mas de dizer que as fotos têm que ser empretecidas, as lutas já são, e que as mulheres negras, como a gente sempre entendeu, se organizam em todos os lugares, das formas mais diversas, assim, não necessariamente só essas que o próprio capitalismo nos orienta, que é o sindicato, que é a CUT, que são formas super legítimas, mas que também assim, ó, não acaba ficando muito afastado disso que a gente diz que é o dia a dia, o cotidiano, e que é onde se dá a sobrevivência, enfim, e que é nesses lugares também que a gente precisa, não é chegar, porque nós também estamos nesses lugares. Né? Então, o GIN é isso, além da bebida preferida.
3: o Eva, queria que tu falasse sobre as principais pautas, né, dessa edição da marcha.
1: Vou dividir com as gurias. Eu acho que a Chica,
3: não,
1: que
3: está
1: desde
3: problema,
1: o início.
3: Não,
1: né?
3: À vontade.
1: E a Letícia vai entrando já na programação depois, no próprio dia.
0: Eu já vou te perguntar, Chica, tu evidentemente está participando como presidenta do CONDIM, mas tu integra o GIN também.
2: Isso. Também faço... meu nome é Francisca Jesus. Estou coordenadora do Conselho Municipal de Direitos das Mulheres em Pelotas. Também integro o GIM, né, através do Mobiliza Preta, né, Mobiliza Cultural. E também, enquanto mulher negra e que precisa se organizar para fazer esse enfrentamento, né, do racismo, que está cada vez mais... Eu digo que as pessoas estão cada vez ficando mais à vontade de expor o seu racismo diluído, né? Aquele racismo que tem dúbia interpretação. E esse que é o mais perigoso, né? Porque são essas pessoas que não se apresentam. E tem um enorme estrago na construção social, né, do acesso de mulheres a espaços de liderança, a espaços que são importantes de decisão, por exemplo, de espaços de organização. Então, esse racismo, ele é o mais perigoso e também o mais nocivo, né? Então, quando a gente fala de pauta, é o bem viver, que também trata muito de quem está... quem merece esse acesso ao bem viver, né? Todos nós, mas hoje, quando a gente fala em bem viver, a gente está falando em justiça social, a gente está pautando também a função das mulheres negras, que hoje estão em subempregos, que estão precarizadas, pejotizadas, que não têm acesso à educação, que estão tendo agora a sua retomada, uma grande parcela da população, e essa grande parcela, se a gente for fazer um delimitador mulheres que acessam o EJA, de pessoas que acessam o EJA, grande parte são mulheres. Né? Então, é na vida adulta que elas, depois de criarem os filhos, depois, muitas depois de aposentadas, ou que tem uma certa condição de financiar o seu acesso ao estudo, elas retomam, então, a conclusão do ensino fundamental, o acesso ao ensino médio, né, e tentam o ingresso na universidade. Então, eu acredito que o GIM, ele traz muito essa força da auto-organização, né, do autoimpulsionamento, porque a gente se...
1: As pessoas se reconhecem, né? É uma coisa muito interessante, se reconhece.
2: E uma coisa interessante também é que se reconhece em função das vivências, né? Não em função de hierarquia, ou que, eu tenho doutorado, a outra não tem, a outra tem ensino só fundamental, que tá... Não, todas ali estão numa condição de igualdade, né, de em determinado momento, né, de condição de igualdade, eu acho que ninguém está, em certa medida, mas a gente está numa situação ali que a gente consegue se reconhecer, né? Então é por isso que a gente marcha, é por isso que a gente está ali, é por isso que a gente pensa durante todo o ano como é que vai ser a marcha, né? Então eu acho que isso é muito significativo, e as pautas são essas: justiça social, acesso a direitos, bem viver, autonomia, né? Também autonomia econômica, eu acredito que seja uma grande luta. E o enfrentamento ao racismo, né? É isso.
0: Letícia, queria te ouvir um pouquinho. A Eva comentou que chegou agora mais recentemente ao grupo.
4: Bom dia.
0: Bom dia. O que te atraiu para o GIM? E como é que tu tá vendo esse envolvimento e esse pertencimento que as gurias estavam falando, né? Essa identidade, esse reconhecimento como um vetor de atração.
4: Assim, eu sou mulher preta, nascida e criada em Pelotas, e a minha convivência com os mesmos, vamos dizer assim, foi quase rara. E quando eu entro numa sala de aula... E ali eu sou a professora e eu vejo que eu sou o espelho. Eu tenho que estar junto com os meus para fortalecer. O que as meninas é acolhimento. Esse grupo é acolhimento. Para nós pretos, para nós negros, é onde a gente encontra um local que a gente não está sendo julgado. Ali nós somos iguais no tom de pele. e na luta. Porque muitos estão cansados, trabalham, estudam, têm as suas famílias, mas tem um momento que deixa para estar ali. Tá? Porque são pautas importantes que nós vivenciamos com os nossos antepassados, com a geração futura que virá. E deixar um legado é muito importante. E isso é o que mais atrai. E eu gostaria que todos pudessem participar, porque é muito importante. Assim, é de uma importância que não tem como medir. Só quem passa o sofre o racismo diariamente, velado, sabe o que, que é a importância, o significado dessa marcha.
0: Como é que tu chegou hoje? Como é que tu descobriu que esse grupo existia?
4: Através da Batu Cantada.
0: Ah, massa. Tu integra a Batu Cantada?
4: Sim e não ao mesmo tempo. Eu não toco nada. Mas eu fui rainha do carnaval de 2026 da Batu Cantada. E ali eu estava envolvida com algumas questões sociais da Batu. Uhum. E temos uma colega, que é a filha da Eva.
1: Que chama Anaí.
4: Que chama Anaí. E a gente começou a ficar mais próximas. A Gilda também. E ela disse, não, Lê, é a tua cara, tu tem que vir. É, tudo bem. E assim ela foi me convidando e eu fui expondo a minha figura, que eu não gosto de aparecer nem um pouquinho, não gosto de me envolver com nada disso e estamos aí.
0: Maravilha.
1: Não sei se para falar um pouco da programação do dia.
3: Não, eu não. Como ela falou que era da Batucandada, né?
0: Deixa eu só conhecer uma coisa, você é professora de quê?
4: Educação física.
0: Na rede pública?
4: Não.
0: Aonde?
4: Eu dou aula. Atualmente eu dou aulas particulares. Até março eu integrava o Vida Ativa. Mas como aconteceu toda aquela burocracia que vocês já sabem, né, que vocês acompanharam, como era, eu era contratada, eu estou afastada. Através do Vida Ativa, eu comecei a ter um trabalho voltado para o social. Porque ali nós temos pessoas de vários níveis sociais, escolaridade, a pluralidade como um todo. E eu fui percebendo o que um precisava mais, o que o outro precisava mais, qual era a carência. E eu gosto disso. Então, estar em volta, estar junto com as meninas é o que me faz feliz. E vocês não têm como medir, porque vocês não estão na nossa pele. Vocês não sabem o que é passar numa calçada uma pessoa te olhar e atravessar só pelo fato da tua cor. Não sabe qual é a tua profissão, não sabem a tua história, mas vem vindo, atravessam a rua. Tô mentindo, meninas?
2: Não.
4: É um simples fato. E aí tu olha a pessoa, sabe, faz, disfarça. Isso é um racismo. É simples, mas é. Não é mimimi, mas acontece. E aí, a gente fortalecer, nos unirmos, darmos as mãos, é o que faz continuar, e essa marcha vai dar muito certo, vai ter muitas pessoas com as mãos dadas.
2: Vai.
1: Ah, eu gosto das que chegam.
3: A Eva falou um pouco desses diferentes grupos, né? Mas como é importante, como eles são importantes para interligar todos esses grupos, né? Na verdade, né? De Batucandada, falou de GAMP, enfim, né?
1: Eu acho que tem uma coisa, André, assim, ó. Eu para mim, eu sempre disse assim, eu sou uma mulher que eu tenho idade, então já para ser sábia, né? não que a idade nos dê isso. Mas acho que a nossa grande sacada, primeiro, apareceu uma palavra aqui hoje na mesa, que é a história do acolhimento. Assim, ó, não importa se tu já foi militante. Nós não temos, vou ser muito justo, nós não temos ninguém fascista no grupo. Né? Isso a gente nunca botou na placa, nem coisa nenhuma. Mas são pessoas independentes, assim, não tem uma, olha, para te chegar no GIN, tu tem que cumprir. Nós não trabalhamos nesse momento, enfim, a gente nunca sabe o que é o futuro, né? Com nenhum tipo de restrição.
3: Pré-requisito.
1: Não. o requisito é um pouco esse, assim, ó. Tô aqui, a Letícia, por exemplo, como é que eu já vi a Letícia. A Letícia vai fazer um aulão de dança e depois vão participar também da caminhada. Ela não falou, mas que eu queria falar isso dentro da programação. É, as pessoas, nós temos uma página, que até queria, se possível, uma página no Instagram, que chama o arroba ginto, do minúsculo, underline pelotas. Então, por ali, assim, é uma página que ela é também autogestada, né? O GIN, gente, que é o Grupo Impulsor de Mulheres Negras, ele, óbvio que a gente sabe que nós não somos um grupo que impulsionamos todas as mulheres negras de Pelotas, mas é um lugar de encontro. Não substitui os movimentos sociais, os movimentos políticos que existem. Por exemplo, vou dar dois grandes exemplos. O MNU, que agora acabou de fazer a sua eleição estadual, e a Sandra Lia, a coordenadora estadual. Nós temos a O Negro, que é um outro movimento. Dentro do PSOL tem movimento. Então, assim, ó, só estou usando isso para entender. Por exemplo, vou pegar um exemplo. Aí a Sandra Lee, que é do MNU, também está no GIN. A Regina Nogueira, que é do Fossão Potima, ela não está dentro do grupo nesse momento, porque, enfim, tem 500 mil coisas para responder, mas acompanha o GIN. Então, quando a gente vai dizendo isso, é para entender que nós temos lugares onde nós iremos, mas é tão bom não ir sozinha, né, Letícia? É tão bom não ir sozinha. Então, que é um pouco do mérito. A marcha, eu queria, não sei se eu posso falar um pouco da programação, claro, que eu tenho receio, claro, que daqui a pouco já tem as outras gurias que vão entrar na programação. Então, só para dizer isso, assim, que a gente vai organizando, fazemos algumas reuniões, organizamos grupos de trabalho ali, não tem muita burocracia, né? E no sábado, que vai ser dia 25, já vou direto para o sábado, no dia 25, quem está organizando vai chegar um pouco antes, em torno das 9h30, ali no mercado. Nós solicitamos e foi emprestado duas salas ali no mercado. Uma é uma das salas de vidro, que fica em frente ao banheiro masculino, e há uma outra sala, que eu não lembro o número, que é naquele corredor onde fica a sala das vacinas, que a gente já usou, na verdade, nos outros anos, né? E ali de hoje até o dia 25, nós vamos sempre ter alguma circulação por ali. Dia 25, a concentração está sendo chamada para as 10h30, e aí vai ter uma chegada, o pessoal de Rio Grande vem, o pessoal que vier das outras cidades vão ser acolhidos ali no próprio mercado, né? Então, a gente vai fazer o acolhimento, o café para quem não tomou café em casa, tipo eu, né? Um cafezinho. Aí tem o aulão da Letícia, que nós vamos descobrir. Eu disse para ela, as idades médias são desde a Idade Média até a contemporânea, né, em termos de gente. E vamos nos concentrando, e depois a gente vai sair em caminhada, que a gente chama de marcha, né, no entorno da Praça Coronel Pedro Osório. Esse ano a gente ainda vai fazer a marcha central, né, mas... Tomara, assim como a gente vem defendendo há muitos anos, que o 8M também faça, a marcha descentralizada, eu acho que é um futuro, inclusive, da gente pensar que talvez no próximo ano venhamos fazer uma marcha que não seja no centro. Tá? Então, vamos fazer um entorno da marcha. Nós somos mais de, assim, ativas nessa organização, mais de 30, 40, em torno de 30, 40 organizações que estão por ali, né, em contribuições diferentes. Não sabemos qual é o número de pessoas. Nós temos uma previsão, mas a gente não tem esse marcador. Olha, se vier 5, nós não vamos sair. Se vierem 5, nós vamos marchar. Se vierem 50, se vierem 200, nós faremos. Tá? A mesma coisa em relação à chuva. Nós não vamos cancelar a marcha, a não ser que esteja chovendo torrencialmente. Né? Vamos ter o cuidado, porque o carro de som vai ser o do CEPES, enfim, tem instrumentos musicais. Então, essas coisas assim... A gente vai cuidando. A Batu, que é a Batu Cantada, que é um grupo de percussão aqui de Pelotas, um grupo formado por mulheres, nas suas diversidades também, estará junto, né, no que a gente chama aquilo que é a marcação de fundo. E aí tem, desde gente dos terreiros, gente das universidades, o pessoal de vilas, o PACAF está junto. Só vou dizendo isso assim. E depois que a gente faz a volta, nós vamos fazendo algumas paradas... Porque o percurso é curto. Mas a gente faz umas paradas, tem algumas intervenções, cantorias, né? Aquela coisa. Voltaremos para o mercado. No mercado terá um almoço, que é um almoço que está sendo construído e será doado por duas organizações, que são também organizações de cozinhas ancestrais, né? Que são de cozinhas. Uma é do Ilê Bará e Xangô, do Barro Duro, da Mãe Jaque. O outro vai ser da Casa da Árvore, que está agora atualmente ali no Areal, que é do grupo da Kitangi Nogueira. E então faremos essa coisa da alimentação solidária. Embora tenha, inclusive nós estamos também ajudando a divulgar, que no próprio dia 25 também terá um almoço no quilombo urbano. E depois do almoço no quilombo urbano vai ter uma roda de conversa com as mães, as mulheres mais velhas, sobre essa questão da cozinha. Então, assim, ó, nós não abrimos concorrência com ninguém. Ao mesmo tempo, na Praça Central, dentro da praça, vai estar acontecendo uma atividade que é organizada pela Secretaria Municipal de Mulheres, de Políticas para Mulheres, e o Conselho do Povo de Terreiro, que é foi aprovada a criação de uma Semana da Mulher. Não sei se ficou com o nome da mulher negra, alguma coisa assim, da mulher. Mas, enfim, e aí vai ter uma atividade que chama Direito Delas, que é das 10 às 16, 17 horas. Então, só para dizer isso, assim, nós vamos estar numa confluência de circulação, né, onde várias pessoas estarão e que a gente entra, a gente sai, a gente junta, a gente apoia. E a marcha tem isso. Pelotas, eu acho que a gente vai se inscrevendo, inclusive nacionalmente, numa experiência, por exemplo, São Paulo já é a 11ª marcha estadual, lá também fazem estadual, de mulheres negras, Minas Gerais tem. Então, assim, o que a gente vai fazendo? Nós vamos também nos inserindo nessa experiência de que marchar, o lutar coletivamente, a circulação, ela não é novidade para o povo negro, nem para as mulheres negras, né? Desde as mulheres que marchavam, e aí eu vou usar a marcha não com sentido simbólico militar, né? Mas que se juntavam para ir fazer as lavagens de roupa nos rios, se quisermos deitar as memórias mais antigas, até as que vão para a colheita do café, já é mais europeizado, né? Mas tem toda uma experiência de ir e de cuidar dos seus filhos juntos. Não é que a vida seja fácil. Então, a marcha é também isso. É um lugar também que as crianças vêm, que os netos, filhos, primos, sobrinhos, então, vêm. E eu acho que é exatamente esse lugar, e a gente tem demonstrado, esse ano está mais forte isso, dessa capacidade de que, sim, as pessoas, mesmo que nunca... Não sei se a Letícia já tinha vindo na Rádio Com, né? Mas ontem na reunião eu dizia assim, quem é que vai junto comigo? Porque tá, eu posso vir, né? Eu tenho um lugar, mas não pode ser sempre só eu e a Chica. E quem vai chegando, até para a gente poder fazer outras coisas, né, Chica? Quem vai chegando, às vezes, sente melhor se vier junto com alguém que já está. Então, isso é uma experiência que a gente tem vivido, uma experiência que nós estamos construindo em Pelotas, não é inusitada nossa, mas é o pedaço que a gente pode contribuir, se dá para falar como legado nessa cidade, que é essa experiência de acolhendo as mulheres que também estão em outras organizações, enfim, e que traduzem. A Gilda é muito interessante, a Gilda Brem. Ela é uma CS, toca na Batu, foi na marcha em Brasília, porque outra pessoa convidou, disse que tinha um grupo em Pelotas se organizando, e foi junto. Então, nós fomos, imagina assim, eu saí de Pelotas num ônibus com 41 mulheres, né, que acreditaram em si. E acreditaram que era possível, assim, coletivamente se organizarem e irem com dignidade. Bem verdade, claro, os alojamentos não eram dignos, né? Mas nós fomos e voltamos com dignidade.
0: Esse Isso. ano não vai ter Marcha Nacional?
1: Não, a Marcha Nacional teve a primeira em 2015.
2: Dez anos. Então, a perspectiva é que façam a cada 2 anos. Isso. Né? Mas é uma perspectiva, porque a gente sabe tudo que envolve uma organização que é gigantesca, né? Uhum. Gigantesca mesmo. Nós acompanhamos, inclusive, com muito orgulho aqui de Pelotas, né? Nós acompanhamos lá em Brasília. É, nós fomos na... Eu sou delegada nacional da Conferência da Igualdade Racial. Nós estávamos lá na reunião onde as mulheres da marcha se reuniram, né? Então, foi muito bonito, porque juntou toda a representação de todo o Brasil, né? Então, para inclusive ir impulsionando a partir lá da Conferência Nacional de Igualdade Racial a importância das caravanas, uhum, né, nacionais que saíram, né, para Brasília. Então, foi muito lindo, foi muito bonito mesmo.
0: E acho interessante, eu quero fazer só mais esse comentário, aí a gente encaminha para o final da entrevista, uhum, mas sempre que falamos sobre movimentos das mulheres negras, se fala, e a Eva fala muito nisso também, na questão da descentralização, o quanto isso é importante, né, ocupar a periferia também, uhum, trazer visibilidade para os territórios que são, uhum, são o local onde essas pessoas realmente vivem todos os dias. E aí, a Eva sempre fala isso, a Chica tem um quadro aqui no Contraponto justamente trazendo as vozes das periferias, e eu queria perguntar para vocês de exemplos do que vocês escutam das mulheres negras de Pelotas que ilustrem a importância dessa união e também da visibilidade desse micro, essa uhum, descentralização que tece uma rede muito bonita, né, entre o território hiperlocal e essa coisa mais nacional de 2 em 2 anos.
2: Eu até vou começar e depois eu vou passar para as gurias, que eu ouvi um depoimento que eu achei muito bonito, assim, das pessoas falando que nunca se imaginaram pertencendo a algo, né? Ou fazendo parte, uhum, de alguma coisa. E nunca pensaram, por exemplo, em sair e ir em outros lugares, por exemplo, como ter o sonho de ir a Brasília, né? Ou ter a perspectiva de se sentir importante em algum espaço, né? E o que mais a gente ouve quando a gente vai conversando com as pessoas é dizer: ah, mas o que minha opinião importa? Minha opinião não importa. E quando a gente se organiza nesses espaços, nesses grupos, elas veem que a opinião importa sim, que a vivência delas é importante sim. Então, para mim, é muito importante esses relatos de que, nossa, agora eu pertenço a alguma coisa e que é gigante, que é grande e que eu posso ir nos espaços, que eu posso participar efetivamente, né? Que eu vou ser respeitada, que eu vou ser ouvida, que eu vou estar em lugares que eu nunca estaria, né? Por exemplo, algumas nunca... estiveram numa rádio, por exemplo. E a gente foi trazendo mulheres para a rádio. Aqui, a Rádio Com, que nos abre espaço, né? Muitas nunca foram em espaços falar sobre, né? E aí elas estão indo e estão falando, né? Por isso que a gente diz é uma grande alegria a Letícia ter vindo, porque é isso, é mostrar o trabalho dela, né? É mostrar que a Letícia, ela é uma professora, uma educadora, né? Então, para mim, eu acho que a grande força é essa. É dar perspectiva para as mulheres que nunca achavam que nunca iriam ter possibilidade, uhum, e elas veem que tem força e possibilidade.
0: Por favor, Letícia.
4: Se sentir que tu pertence a algo é muito, de fato, é muito importante, mas saber que a tua vivência posteriormente vai contribuir é de suma importância. E tem muitas pessoas que chegam numa certa fase da vida, né, enfim, ela acha que não, que tá tudo perdido, que não precisa. E quando ela encontra um grupo que acolhe e faça ela ter uma rotina, ela se sente pertencente e viva. E isso não tem não tenho que... Me faltou a palavra. Não tenho... Não é respeito, não é o que pague. Enfim, esqueci a palavra. É, a importância do coletivo, de pertencer a um certo grupo que te representa como mulher e preta. Uhum. Não só como nós negros, mas como mulher. Porque a figura de mulher, ela é vulnerável. E fica muito... assim, uhum, pela nossa sociedade machista, para não falar a palavra, eu estou dizendo assim, que vocês estão entendendo o que, uhum, que é o assim que eu quero me referir. Uhum. E está todo mundo junto, e o pessoal se olhar, se emociona e diz, a força e a união têm poder. E se nós nos juntarmos, a gente vai longe e conseguimos o que quisermos. Passo para a Evinha.
1: É, eu estava pensando, eu sou uma mulher que trabalha muito com as imagens, né, embora eu não seja especialista nisso. Então, quero fazer alguns marcadores. A imagem de nós embarcando numa van para ir para Porto Alegre em janeiro de 2025, onde fizemos o GAMP, assumiu a organização da van, mas as pessoas se organizaram para ratear, para dividir os custos. E aí teve naquele momento pessoas que já tinham dado a sua contribuição e que não puderam ir e que permitiram que outras que não tinham condições fossem na vaga. Então essa primeira ideia é de força para mim. A segunda é quando nós chegamos em Porto Alegre, nós descemos já como grupo, como delegação, tá? Em janeiro. Aí a outra imagem força para mim foi o dia do embarque para Brasília. Nós, à noite, ali na frente da prefeitura, as pessoas com suas bagagens, porque nós fomos Pelotas, Rio Grande, Piratini, Candiota, São Lourenço. Não, São Lourenço acabou indo no outro ônibus. Então, também foi um... Aí, em Brasília, gente, é impagável. Isso é impagável. Quando a gente... O descer do ônibus, não, mas a marcha em si tinha chovido, assim, era um riacho. Nós passamos uma viagem assim, né? Aí, quando no dia da marcha, o sol abriu, não, né? Tem gente que diz que são as forças poderosas quando se juntam, mas, enfim, a meteorologia, uhum, nos informou que teríamos sol e fez um dia escaldante, muito quente. Nos olharmos com mulher lá do meio, lá na ponta do Brasil... Mulheres africanas que estavam, mulheres do interior do Rio Grande do Sul, mulheres do Paraná, mulheres negras, mulheres com suas variações, e nós caminhando pela porque é um lugar de ocupação. Brasília é um lugar da disputa política, pelas ruas, enfim. E com uma infra, assim, tinha os coisas na rua para a gente poder tomar água, sabe, assim, alguns cuidados... que nós viemos insistindo que eles não... E que as nossas imagens não foram apagadas da fotografia. As pessoas não têm noção o que é ser fotografada. O Trump agora teve, né? E ser apagado da fotografia por um esquema ali de coisa. E aí, isto... E eu quero dizer, da marcha do ano passado, tivemos uma vivência que foi... As netas... Vou dizer que as netas da Regina, porque, enfim, eram... Quando sai uma foto, né, uma foto que foi feita, é uma imagem que reportava há 30 anos atrás, quando as filhas da Regina também estavam segurando uma faixa. Então, só para dizer que isso, dessa historicidade, dessa construção, e é óbvio que o racismo continua, mas é óbvio que essas crianças, por exemplo, podiam estar com seus cabelos black, trançados, lisos, não importa. Já não era mais só aquela coisa, né, Chica? Não sei se a Letícia passou por isso. Uhum. Da gente chorar e não querer alisar o cabelo, mas tinha que alisar porque o mercado de trabalho assim indicava. Então, eu quero dizer isso, assim, ó. Às vezes, parece que nada gira. Gira. Gira pela força, pela disponibilidade, por ficar no alcance de que outra pessoa chegue. Né? Então, quero dizer, isso para mim são as ideias fortes. A outra E eu vou agradecer a Rádio Com agora em especial. Eu sempre agradeço a Elô por abrir o espaço para a gente fazer o programa Cotidianos. As mulheres do GIM estão vindo no programa Cotidianos. E aí a gente fez todo um... como se fosse um seriado, as mulheres e seus territórios, né, que agora nós vamos retomar, que aí foi entrando outras agendas. São mulheres que... são mulheres que chegavam aqui e ficavam encostadas nessa parede dizendo que eu não sei o que eu vou dizer. E que daqui a pouco, assim, ó, tem coisas... essa possibilidade. Eu sou muito feliz. Eu sempre disse, sou mulher feliz. Eu sou meio brava, mas sou feliz. Que é de tu ser meio, ser mediadora nessa capacidade de ter acesso, sim, à Rádio Com, e ter um acesso histórico, porque ajudei a construir essa rádio, porque politicamente a gente sabe da importância. Estou pegando o exemplo da Rádio Com, mas... precisam que outras pessoas tomem para si esse amor. A comunicação, a comunidade, a gente que nos conta, e eu acho que é importante isso, nos conta que com quem convive na vida, na vila, por exemplo, que as mulheres negras na vila têm um pouco mais de dificuldade de se exporem, que nem a gente está fazendo aqui, porque elas correm o risco de perder o emprego. Porque o levantar a cabeça, muitas vezes, significa que tu vai perder o teu emprego. Então, esse papel que a gente faz, nós não somos laranjas, né? Esse papel de vez em quando emprestar um lugar, emprestar uma imagem, emprestar uma voz, ele só faz sentido quando isso também é animado e é informado pelo que as pessoas vão trazendo. Então, por exemplo, agora nós estamos entrando nessa história do El Niño aí. No GIM tem várias pessoas que vivem em regiões... que vão alagar, mas que, de alguma forma, ali é um lugar de trocas, né? De troca naquele momento, diz assim, agora o que, que eu faço? Né? Então, assim, também o GIM vai abrindo outras mediações. Isso, para mim, assim, ele... E olha que eu faço parte de muita coisa. Né? Eu tenho dito que, para mim, tem sido... acho que depois da experiência da saúde mental, fora daqui, tá? Que é daqui não... carrego, assim. Tem sido uma das experiências mais generosas ajudar a sustentar, não é o grupo por si só, a sigla, sustentar as nossas histórias de forma coletiva. Alguém que nunca fala, eu vou pegar o exemplo da minha filha nunca fala no grupo do GIM, ela está lá no GIM. Aí outro dia saiu um card e que tinha, era um card que já tinha sido corrigido e que saiu com um errinho, e que era um erro fundamental que não podia sair, aí ela manda uma mensagem, mãe, eu li e tem, que era saiu no mesmo lugar a concentração e a caminhada, aí já passei para a Luísa, que está fazendo, a Luísa retoma. Então é isso, assim, ó, não importa o tipo, todas nós temos voz. Como é que a gente se comunica? Tem gente que se comunica mais com a Chica, mais com a Lê, sabe, assim, ó, entrecruzar. É tecer, é tramar. Então, para mim, é isso. O GIM é a única experiência? Não. Para mim, é a mais generosa neste momento. Sou muito honesta. Eu faço parte de outras organizações, mas, para mim, é o lugar... E é o lugar mais generoso. Por quê? Porque a gente não precisa permanentemente dizer o seguinte, tá, brancas ou brancos, nós existimos. Né? Ali, se a gente tiver divergência, a gente vai ter outras divergências. Mas essa do ser, da existência... E que isso é assim, ó, são 10 quilômetros para melhoria da vida. Sabe, assim, é como se tu avançasse. Se fosse num jogo, sabe quando tu joga aquela pedrinha, que é a pedra...

0: Né? E quando a gente enfrentou o racismo, nós enfrentamos o racismo exatamente para dizer isso. Não é possível no Brasil existir uma sociedade de uma única cor. Embora não seja na pele, mas no conceito, na experiência, não só no Brasil, gente. O mundo está em disputa, inclusive, é só olhar, né, aquela coisa, como se nós tivéssemos uma única cor predominante, um único gênero predominante, uma única classe predominante. Então, quando nós nos inserimos no GIM, mesmo quem nunca ouviu falar em luta de classe, sabe que ali tem uma posição, né? E que, sim, seremos solidárias umas às outras, sim, que tem talentos que são diferentes, sim, e que nós vamos, inclusive, vindo ocupando a Rádio Com, né? Eu fiquei super feliz, assim, eu digo, ah, vai ter uma cara nova para a Clarissa e para o André. E eu, olha que eu gosto das nossas caras, minha, da Chica, eu amo, assim, as nossas intervenções, enfim. Mas eu acho que é isso, nós hoje somos âncoras para outras mulheres. Principalmente nessa questão da comunicação, no afeto, né? E é interessante, porque eu acho que somos muito diferentes.
1: Muito bem, se complementa.
0: Nós gostamos muito uma da outra, respeitamos o jeito que funcionamos. E é isso. Sábado, a partir das 10h30, lá no mercado. Hoje, no finalzinho da tarde, a gente vai fazer um coquetelzinho, não sei exatamente de que jeito, deve ser com chá ou sei lá o quê. Vai sair. Ali na sala, eu não lembro o número da sala, mas é uma das salas de vidro.
1: Na onde?
0: No mercado.
1: No mercado.
0: Hoje. É, para fazer a abertura.
2: Ali
0: nós vamos
2: onde
0: ter uma.
2: Vende as coroas. Tem a Adriana, né? A Adriana que tem uma loja de exposição de coroas.
0: É no corredor central.
2: É, bem no corredor
1: no
2: central.
1: Corredor.
0: É, chegando assim, já vai ver. Nós vamos dar uma, assim, uma organizada na sala.
2: É fácil de achar.
0: É fácil de achar, tá? Bem em frente do banheiro masculino, ali na entrada, pela 15 de novembro. Dia 24, não sei, a Chiquinha nem chegou a falar, mas tá, tem uma expectativa de fazermos uma roda de conversa com o nome de...
2: Vozes Negras no Topo.
0: Tá? E no sábado, a marcha, aí, depois o almoço, e contamos com a presença das pessoas. Enfim.
3: E o tempo vai... Indica, a previsão indica que é tempo bom. Tá?
0: Yeah.
1: Só não vai ter se chover canivete.
0: Eu falo assim, ó, eu acho que a chuva não dá para mudar, molhar um tambor. Quer dizer, não dá para expor o tambor à chuva. Até porque o som já não é mais o mesmo. Estou dizendo assim, o que não dá para sair na chuva. Agora, os corpos, gente, porque a gente enfrenta a chuva nessa cidade permanentemente, nem todo dia a gente está. É a mesma coisa, né? Se a gente olha as imagens hoje de Pelotas. Ontem eu estava olhando umas do Vasco Pires, por exemplo. É lodo, né? E as pessoas vão para a rua. Então, assim, mesmo que more num lugar que esteja calçado, não sei o que mais, e que tu tenha a escolha de não poder ir para a rua, a gente está dizendo que é um dia de fazer escolhas de ir para a rua. É o contrário, né? Assim, eu queria ficar dormindo, né? Eu gosto de acordar tarde, tá? Mas vou mais cedo. Então, esse ato, ele não é um ato voluntário, é um ato de escolha. E eu acho que isso, para mim, é assim, o meu grande marcador na vida é esse. Eu amo porque escolhi, eu estarei lá porque escolhi, e sempre entendendo que essa escolha nossa é sempre limitada por toda essa sociedade que a gente vive, pelos nossos, mas que a gente tem uma capacidade de, principalmente quando não se está sozinha, de ampliar, não é da cotovelada em quem está do meu lado, é de rasgar até para ter capacidade de respirar. Né? Então, a marcha em Pelotas é, sim, esse momento. Julho, nós ainda vamos ter várias atividades do Julho das Pretas. Foi um mês assim, super potente na cidade. Né? E a gente sabe que nós somos um mês, mas é importante que, inclusive, as pessoas vão entendendo. Assim, a gente tem algumas coisas. Tem a Casa da Igualdade Racial, que é um espaço que abriu, né? Que nós não tínhamos assim, essa coisa da cara pública, né? Do lugar público, onde que pode.
2: Se deixar, a gente vai ficar falando toda manhã.
0: Deu. Já estão ali, desculpe.
1: Não, capaz, eu agradeço muito a presença de vocês mesmo. Letícia, sinta-se muito bem-vinda.
2: Obrigada.
1: Volte quando quiser, conte com a Rádio Com, para o que for necessário divulgar, conversar.
4: Sigam
1: a
4: Fregelê, por favor.
1: Oi?
4: Sigam o Fregelê no Instagram.
1: Fregelê?
4: Fregelê.
1: Fregelê.
2: Fregelê.
4: Fregelê.

0: É a guria dos Fresh.
1: Com um H no final. Eu vou procurar.
0: É a guria do Fresh.
2: A guria do Fresh. Tá, ah, que bom que tu sabe que é a guria do Fresh, porque todo mundo pergunta por quê.
0: Ah, não, é do Fresh. gente, muito obrigada.
1: Recebemos aqui hoje a Eva Santos e a Letícia Correia, também a Chica. Todas elas são representantes do GIM, o grupo impulsor das mulheres negras aqui de Pelotas. É, todas promovendo, então, a segunda marcha regional de mulheres negras, que acontece neste sábado, dia 25, a partir das 10h30 da manhã, concentração no pátio interno do Mercado Central e depois a saída da marcha em torno das 11h30 da manhã, na volta da Praça Coronel Pedro Osório. Ao longo do dia vai ter mais atividades. A Eva Santos relatou algumas das atividades que vão acontecer. Essa matéria, essa entrevista vai receber sua versão escrita e aí a gente vai dar maiores detalhes, então, de tudo que as gurias nos contaram nessa entrevista. Meio-dia mais 26 minutos. Vamos fazer um intervalo rapidinho para colocar os nossos próximos entrevistados. Nós já voltamos com o Contraponto.
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1: Voltamos então com o Contraponto de hoje, meio-dia mais 30 minutos. Hoje vamos estourar uns minutinhos aí, tá chegando para conversar com a gente. Dois integrantes da UFPEL Rocket Team, equipe de foguetes experimentais da Universidade Federal, que está mobilizando a comunidade e o setor privado para viabilizar a participação na LASC 2026. É considerada a maior competição de foguetes experimentais da América Latina e uma das maiores do mundo. Esse evento vai acontecer em setembro, no estado de São Paulo. Nesse ano, a equipe vai levar uma delegação formada por 14 estudantes de diferentes cursos: engenharia, administração, comunicação, computação, gestão, refletindo então o caráter multidisciplinar do projeto. E agora, a equipe está buscando justamente o apoio da comunidade. São necessários mais ou menos R$29 mil distribuídos entre a construção do foguete, as inscrições, as passagens, a hospedagem e o transporte do pessoal. Então, uma iniciativa super importante que traz uma visibilidade grande aí para o grupo, né, da Universidade Federal de Pelotas. Não é a primeira vez que participam de eventos grandes assim, então vamos conversar um pouquinho para conhecer o projeto também. A Vaquinha, vamos receber a Lívia Silveira, ela que é a responsável pela comunicação da equipe, e o Thierry Marti, acredito eu que é assim que se diga, senão Thierry me corrige, que assumiu a liderança técnica do time. Sejam muito bem-vindos ao Contraponto. Boa tarde, né? Agora já meio-dia e 32.
12: Boa tarde, gente. É um prazer estar aqui, né? Então, muito obrigada por esse espaço super importante para nós. Então, ano passado a gente participou dessa competição pela primeira vez, né? Já foi uma grande batalha que a gente travou, mas também foi uma conquista muito grande, porque a gente conseguiu ir pela competição pela primeira vez como equipe, levar alguns dos nossos estudantes também com pouquíssimo financiamento, somente com ajuda da comunidade. Conseguimos realizar um lançamento, né? Porque tem muitos foguetes que chegam nas competições e não decolam, justamente por se tratar de materiais muito específicos que funcionam de maneiras muito específicas em diferentes locais, e conseguir ter um bom resultado, né? Porque nós ficamos em 8º lugar da nossa categoria de 500 metros na nossa estreia dentro da categoria, então para nós uma conquista muito grande. E a gente também obteve uma boa classificação geral, né? A gente ficou em 32º lugar, competindo com mais de 100 equipes do mundo inteiro. Então, foi uma experiência muito grande, muito importante, que conseguiu moldar a equipe, tanto de forma acadêmica, aprendemos muita coisa, mas a gente teve um crescimento pessoal muito grande com essa oportunidade que a gente teve de participar da competição ano passado. E agora, com a equipe maior e com novos integrantes, a gente espera que a gente consiga dar trabalho com um foguete maior, com mais conhecimento e, quem sabe, aí conquistando lugares maiores agora também, né?
13: Gente, boa tarde, pessoal.
1: Boa tarde, por favor, fala, Thierry, por favor. Thierry ou Thierry? Já me corrijo.
13: Thierry.
14: Marte.
13: Não, boa tarde, pessoal. Agradecer também o espaço, né, que vocês estão dando para nós aqui, para a gente poder falar mais sobre o nosso projeto, né? Enfim, tentar conseguir apoio, né? Porque, como você mesmo falou, Clarissa, no início, a gente. Nosso projeto demanda bastante. Ele carece bastante de verbas, né? A gente precisa de bastante para poder construir o nosso foguete, para poder participar das competições, até porque são competições. Longe, né, de onde a gente está aqui, por exemplo, de Pelotas, a competição vai ser em São Paulo. Para construir um foguete também, os materiais, tudo que a gente precisa, a gente demanda de bastante dinheiro. Então, muito obrigado pelo espaço aí. Como a Lívia falou, né, esse ano a gente está indo com uma equipe maior para lá, com um foguete preparado para conseguir alcançar os 500 metros, né, na competição. E, bom, vamos ver o que vai dar, né, nessa competição.
1: Maravilha. Eu queria perguntar, a gente sabe que precisa de uma equipe multidisciplinar, mas não sabe, eu sou uma pessoa muito de humanas, gente, não entendo nada de exatas. Aí eu queria que vocês me comentassem um pouquinho, tanto sobre o projeto, claro, e sobre essa composição multidisciplinar, essas diferentes habilidades para conseguir levar o projeto adiante.
15: Bom, essa multidisciplinaridade, ela é muito importante, porque a gente entende que o mundo, ele é assim, né? A gente vai trabalhar com pessoas diferentes. E é importante a gente ter diferentes tipos de conhecimento e entender que todo mundo é importante. Então, a nossa equipe, ela é dividida em 7 times dentro dela. Então, a gente tem as áreas técnicas, que vão trabalhar com a construção de partes específicas do foguete. Então, a gente tem a aviônica, que atualmente é formada por 2 estudantes da engenharia da computação, que trabalham com todo o sistema elétrico do foguete. A gente tem a propulsão, que vai trabalhar com o que de fato tira ele do chão, né? São os materiais que entram em combustão, que é formado não só por pessoas da física, mas de algumas outras áreas também. A gente tem o pessoal que trabalha com a aerodinâmica e a estrutura, né, que vão trabalhar ali com software, são engenheiros de controle e automação, engenheiros de materiais, engenheiros de produção. Mas a gente também tem as áreas comunicacionais, que a gente chama, né? Então, a gente tem a área da comunicação, que trabalha com estudantes de jornalismo, como eu, que são todos responsáveis pela parte de comunicação com a imprensa, com a comunicação com redes sociais, a comunicação com empresas. A gente tem a área de relações, atualmente é formada por 2 integrantes de relações internacionais, que fazem todo o meio de campo com qualquer comunicação que seja de fora da universidade. Então, fazem contato com outras equipes, pedem materiais que a gente possa pegar emprestado de outras universidades. Geralmente, são pessoas que vão ver uma compra de passagem, vão procurar sobre um Airbnb, sobre uma hospedagem, geralmente são essas pessoas. E também a gente tem o pessoal da gestão, né? É o nosso grande RH, são as pessoas que organizam toda essa galera, porque a equipe inteira tem 24 pessoas, e pessoas muito diferentes. A gente precisa organizar toda essa galera, e a gente precisa fazer com que, por exemplo, o estudante de jornalismo entenda o que o engenheiro está conversando, até para comunicar isso para outras pessoas. E é difícil, para mim, é uma grande tarefa, né? Muitas vezes eu preciso perguntar para eles coisas que para eles são muito óbvias, mas que pra gente que é mais leigo realmente não é. Mas é uma experiência muito bacana, né? E a importância dessa interdisciplinaridade, porque na verdade a nossa equipe, ela funciona quase como uma mini empresa, né? A gente tem muitas pessoas se organizando, a gente tem um líder para cada setor para organizar as pessoas. E a gente entende que de fato a vida é assim na universidade, a gente trabalha com essas hierarquias, trabalha com pessoas diferentes no mercado de trabalho, depois também é assim. Então, por isso essa importância, né? E mostrar que a ciência, ela não é construída por uma pessoa ou por um grupo só de pessoas, né? Mas por várias pessoas que se organizam porque acreditam que é possível, querem que realmente aconteça e consigam se organizar, né? Para tornar, então, a ciência melhor no nosso país, né?
16: Como vocês estão vendo o retorno assim, da comunidade pelotense com as ações de divulgação da equipe?
15: Então, a gente começou a nossa vaquinha cerca de um mês atrás e até agora a gente conseguiu, em média, R$1.600, né?
16: É 29 mil o objetivo, né?
15: Isso. Então, a gente ainda tem um longo caminho pela frente. A comunidade, ela tem se mostrado cada vez mais aberta a nos auxiliar de alguma forma. Então, a gente tem alguns parceiros aqui da região que já nos ajudaram ano passado, né? E seguem nos ajudando, seja disponibilizando um local para a gente fazer lançamento, um local para a gente fazer produções, para gravação de vídeo, alguma coisa do gênero. Além de materiais como um todo, né? A gente tinha uma empresa que nos auxiliava mandando fibra de vidro para a construção do foguete em si, que era algo extremamente importante. Mas a gente acaba vendo ainda um apoio maior de pessoas da área da educação. São pessoas que conseguem entender melhor na prática como isso funciona, né? E acabam convivendo com essa tecnologia, com essa inovação científica no dia a dia, sabem da importância disso, são pessoas que acabam ajudando mais. Então, atualmente, as nossas maiores doações, elas vêm de professores da universidade, professores que deram aula pra gente no ensino médio, que ficam muito felizes que a gente está trilhando essa trajetória. Mas a gente tem, sim, algumas doações, né, um pouco menores, mas que são, de fato, da comunidade. Porque a gente sente que a comunidade pelotense, ela carece de ciência. Então, quando a gente chega agora nas escolas e fala para os alunos que estão no ensino fundamental, que estão no ensino médio, que eles podem construir um foguete, que eles podem ser cientistas aqui em Pelotas, e a gente vê eles super felizes com essa notícia e conversando com a gente, se mostrando cada vez mais interessados no assunto, isso faz toda a diferença. Então, é um feedback que a gente tem tido, né? A gente fazendo essas integrações com a comunidade, indo para as escolas, a gente sente que Pelotas precisa de mais ciência, precisa de mais tecnologia, e o quanto a gente conseguir chegar nessas pessoas faz diferença, pode literalmente mudar o futuro de alguém, mudar o rumo da pessoa. A pessoa saber que ela tem essa escolha de produzir ciência, e que isso está mais perto do que ela imagina. Então, acho que é principalmente essa a importância que a gente vê.
1: Thierry, queria que tu comentasse um pouquinho. A Lívia falou coisas que eu achei muito interessantes. Uma, a questão dessa, do quanto as pessoas que são da educação entendem melhor a proposta do projeto, que eu imagino que vocês ouçam pessoas falando que é tipo brincar de Lego, eu imagino. E eu queria que tu comentasse um pouquinho sobre a percepção que chega até ti, desses feedbacks ou comentários que chegam até ti sobre a prática do projeto, né? E os efeitos que esse projeto vai ter. Nenhum projeto é feito só para si mesmo, né? Evidentemente, ele tem perspectivas de futuro. E queria que tu comentasse também sobre a questão das escolas que a Lívia falou, porque eu também acho muito interessante. A gente fica entre duas coisas que parecem a mesma coisa, mas não são. Uma é a necessidade do letramento científico da comunidade. Mas outra também parece que um esforço da própria ciência em fazer uma tradução e mostrar para ela de uma maneira didática, para as pessoas de uma maneira mais didática, quem ela é e ao que ela se propõe. Então, eu queria que tu comentasse um pouquinho sobre esses feedbacks diferentes do projeto.
13: Tá certo. Recentemente, né, a gente participou este ano de três feiras. A gente foi na Escola Pelotense também, a gente foi no SESI, a gente iria participar de uma outra feira que acontecia no Fragete, né? Eles fazem uma feira de ciência também. Os alunos, eles sempre saem muito encantados quando a gente apresenta, né? A gente seguido faz mini cursos ou assim, mesas de exposição, né? Colocando o nosso projeto para expor, falar sobre ele, falar que é possível fazer um foguete aqui em Pelotas. E muitas pessoas, muitos alunos, né, eles saem pensando assim, poxa, como assim fazer um foguete, né? Tanto que a gente teve uma publicação em um site, né, daqui de Pelotas, e teve gente nos comentários falando assim, como assim um foguete em Pelotas, sabe? Então, tipo, a gente tenta sempre mostrar que não é tão distante, né, para as pessoas construir um foguete, tá? Embora demande bastante recursos, né, porque, enfim, como não é uma ciência muito puxada para esse lado aqui do sul, né? A maioria dos materiais a gente pega de fora, né? Então não é algo que a gente encontra tão fácil. Mas enfim, a gente sempre tem respostas muito legais, né? As pessoas, elas gostam muito. A gente, com certeza, já incentivou muitos alunos, né, a entrar na faculdade, na universidade e procurar a gente depois, né? Muitos falaram com a gente depois que querem entrar no projeto. E como a Lívia falou, essa interdisciplinaridade, ela é muito legal, porque foram alunos não só de, eu quero entrar em engenharia, né? Eu quero entrar em jornalismo, eu quero entrar em relações, sabe? Para entrar na equipe. Isso é muito bacana, sabe? A gente consegue ter essa visão que o nosso projeto, ele tá, de fato, impactando a comunidade, sabe? E não só a comunidade aqui específica, né? Mas a comunidade geral, né? A gente nessa missão que nós estamos levando para a LASC, né? Na competição de São Paulo, a gente não quer representar somente Pelotas, a gente quer representar o Rio Grande do Sul, né? Então, a gente quer levar a nossa comunidade aqui e a comunidade do Rio Grande do Sul inteiro, né? A gente até homenageou o nome do nosso foguete como Minuano, né, que é o vento minuano aqui do Rio Grande do Sul, é, levando o nome dos povos minuanos, povos indígenas daqui, para representar a nossa cultura, representar o Rio Grande do Sul. Isso também é muito bacana, sabe? Porque a gente quer levar o nosso nome, a gente quer representar aqui também.
1: Massa. Me diga uma coisa, existe data limite para arrecadação dessa grana? A campanha tem uma data para fechar?
12: Então, até a nossa viagem, né? A gente sai aqui de Pelotas no dia 1º de setembro. Então, se quiserem doar até o dia 1º, a gente vai estar aceitando com certeza. Porque vai precisar, assim, né? Até para explicar um pouco sobre como que é a logística da viagem, assim, né? Porque ano passado a gente foi bem cego, bem girino, assim. E a gente conseguiu aprender bastante coisa. Mas a gente precisa pensar num transporte que nos leve de Pelotas para Porto Alegre, de Porto Alegre até a capital de São Paulo. A gente precisa pegar avião, que é a opção mais em conta, e aí de São Paulo, capital, seja Guarulhos ou Congonhas, até o interior, a gente faz a locação de carros e vai dirigindo até lá. Então, é mais ou menos essa forma que funciona, por isso que são valores bem diferentes também, né? Por isso que a gente, quando a gente coloca ali, só o transporte representa R$10.000 esse valor, né? Mas é justamente por isso, assim, a gente está trabalhando com muitos quilômetros de distância.
1: Claro.
12: Mas a gente conseguiu lidar super bem, assim, com essas dificuldades ano passado, então acho que esse ano vai ser ainda melhor, porque a gente já tem a experiência, né, agora.
1: E vocês não têm plataforma, né? Direto, a doação é direto via Pix.
12: Isso, porque, né, a gente está desde o ano passado tentando fazer a construção de um CNPJ público, mas a gente passou por algumas dificuldades, a gente precisou cadastrar um novo projeto em função da greve agora dos técnicos. O projeto também não havia sido aprovado, ele foi aprovado agora, essa semana, assim, que eles voltaram, né? Então, a gente tá com essa dificuldade de fazer a abertura de um CNPJ público. A gente também trabalha com uma equipe de muita rotatividade, então, conseguir um membro responsável que não vá se formar tão rápido, por exemplo, e que possa assinar um documento como responsável da equipe também é uma dificuldade que a gente encontra, né? Então, por isso que a gente não conseguiu abrir o nosso CNPJ público ainda. Acredito que agora, com o novo projeto cadastrado direitinho, a gente consiga abrir até o final do ano. E também pela própria questão das taxas, né? Quando a gente abre num site como a Vaquinha ou alguma outra plataforma, a gente acaba perdendo parte desse valor, né, pro site. E aí, tendo em vista todas essas dificuldades, até querendo uma rapidez, porque ano passado a competição foi em novembro, a gente teve mais tempo para se preparar. A notícia de que esse ano ia ser em setembro acabou sendo um balde de água fria, porque a gente descobriu meio em cima da hora que a gente teria esse tempo a menos para fazer tudo. É tempo a menos para construir o foguete, que é uma coisa que demora, e é tempo a menos para levantar essa verba, né? Então a gente acabou criando um e-mail específico, né, que é o vaquinhaurt@gmail.com, para ficar tudo bonitinho e fazendo a prestação de contas ali através do nosso Instagram também, em tempo real, né? Então, sempre que tem uma nova doação, a gente sempre está colocando ali bem, bem direitinho.
1: A própria UFPEL não conseguiu ajudar o projeto nesse ano?
12: Então, o projeto, ele existe desde 2017, né? Claro que houveram mudanças depois da pandemia, o projeto foi descontinuado, teve que ser reaberto no Cobalto. E atualmente as pessoas que estão à frente deles são pessoas completamente diferentes. Mas a gente tem um histórico de desde 2017 e a gente não teve nunca nenhum apoio institucional para a realização do projeto. Então, as únicas coisas que a universidade fornece para a gente é uma pequena sala na cotada, que é dividida com outros projetos, um pedaço de lote capinado no capão para a gente fazer os lançamentos quando a gente precisa, e eventualmente transporte dentro da cidade, mas também não é sempre que acontece. Ano passado, quando a gente fez o nosso lançamento de teste, a UFPEL disponibilizou um micro-ônibus que nos levou até o capão. Esse ano também não rolou. E, enfim, bolsas também a gente não consegue. Então, realmente, os integrantes que fazem parte do projeto fazem por puro amor à causa. Esse ano, depois de muita luta, né, desde 2017, quase 10 anos, a gente conseguiu um bolsista, né, até o final do ano, mas também não é garantia que a gente consiga manter essa bolsa depois.
1: E é uma bolsa de extensão?
12: Isso, é uma bolsa de extensão para ações afirmativas.
1: Tá certo. Eu queria perguntar, então, acho que para fechar, agora meio-dia mais 50 minutos, só para fechar, o que que um evento como a LASC traz para vocês que a sala de aula não traz?
12: Nossa, muita coisa. Assim, falando por mim, foi um evento que mudou a minha vida. Quando eu fui viajar com os meus colegas ano passado, e até então eu não me considerava importante para a equipe. Eu pensava, tá, esses caras estão aqui fazendo tudo, falando uma linguagem que eu não entendo, fazendo coisas difíceis pra caramba, e eu sou só a menina que filma. Eu me entendia dessa forma. E durante a viagem eu ficava o tempo inteiro pensando como que eu podia compensar esse trabalho difícil que eles estavam fazendo. Então eu assumi lá durante a viagem a questão de ajudar a fazer comida pra galera, que é uma coisa que eu particularmente gosto, mas que eu me sentia ainda mais na obrigação de fazer. Eu pensava, meu Deus, essas criaturas não podem passar fome, eles têm um foguete pra avançar, tudo pra alimentar eles. Então eu fiquei extremamente preocupada com isso. Mas, assim, ó, daquele momento em diante, a gente se tornou muito mais do que só colegas. Mas a gente aprendeu a lidar com momentos de extremo estresse. Então, durante a competição, foram 4 dias que a gente praticamente não dormiu. E durante esses momentos, a gente teve que ter conversas difíceis e tomar decisões difíceis. Acho que daqui a pouco o Tiago pode comentar sobre as dificuldades técnicas que aconteceram nesse dia. Mas a gente teve que ter conversas muito difíceis entre colegas, sem brigar de preferência, né? Então, a gente teve um momento no meio da madrugada que a gente teve que sentar e escolher quais pessoas tinham a melhor possibilidade de dormir naquele momento, porque no outro dia a gente ia precisar de pessoas com sanidade para conversar com a organização do evento, para responder perguntas, e a gente precisava de 2 pessoas responsáveis para dormir naquele momento. E para nós foi muito difícil tomar decisões tão básicas. O horário de dormir, o horário de comer, tudo precisava ser muito calculado, muito bem pensado. A competição, ela é num lounge, né, num pátio aberto, e o clima lá em São Paulo também é muito diferente do clima que a gente está acostumado aqui. E durante muitos momentos eu, na minha cabeça, abri mão até de tomar água para os meus colegas que estavam ali trabalhando debaixo do olho do sol, sem um guarda-chuva, sem nada, porque a gente foi muito despreparado para eles conseguirem concluir aquela missão deles. Então, houve uma construção pessoal muito grande, assim, imensurável. Então, acho que foi algo que realmente mudou muito as nossas vidas, assim. E a gente ali que viajou, a gente começou a se ver a partir daquele momento não mais só como colegas, mas como uma família. A gente viveu por uma semana como uma família, dormindo juntos, acordando juntos, fazendo refeições juntos e tendo brigas de família e coisas do gênero, assim, né, Tiago? Mas vocês tiveram várias dificuldades técnicas também, né?
13: Eu acho que...
16: Pois é,
13: por isso, favor. É basicamente isso, né? Quando a gente vai nesse tipo de competição, né? Foi a primeira da nossa equipe, da equipe nova. É algo totalmente diferente, né? Algo bem que vai bem além da sala de aula, né? A gente coloca em prática aquilo que a gente está aprendendo. E isso é muito bacana, né? A gente lidar com essas situações, né? Como a Lívia estava falando, a gente teve bastante questões técnicas ali, né? Durante o dia do lançamento, né? O nosso foguete, ele acabou ejetando paraquedas na base sem ser lançado antes. A gente teve que trazer ele de volta para casa. Aí foram noites sem dormir, né? Cada integrante, até a gente fez um vídeo engraçado, né, que a Lívia fez tava gravando lá umas frames, e teve uma de quantos minutos você dormiu, né? Aí chegou na minha vez, dormi 30 minutos, chegou no outro e eu nem dormi. Mas isso acontece porque a gente entrou nesse desafio de cabeça, né, e então a gente focou, e se teve problema a gente foi atrás para descobrir a solução, né? Então é algo assim que a gente coloca em prática, né? A gente tem toda essa experiência. Eu, como estudante de engenharia, eu acho isso muito, muito legal, né? Porque eu, de fato, coloquei em prática muitas coisas, tudo que a gente veio trabalhando durante o ano. E toda essa questão, né, da gente estar unidos, né? A gente, como um grupo, tomando decisões, como uma família, né? Como a Lívia comentou antes, porque, enfim, a gente teve que ficar, né? A gente teve que conviver entre nós ali durante quase uma semana, né? Então foram momentos desafiadores, né, momentos que a gente teve que pensar, parar, tentar analisar o problema, verificar o que a gente ia fazer, né, até porque a gente não podia desistir, né, a gente já estava lá, foi todo o nosso empenho de chegar lá, Então, enfim, foram bastante decisões. E, assim, esse tipo de competição, né, como a LASC, ele promove

0: de todo esse tudo isso em nós, né? Tanto que nós estamos voltando novamente, nós queremos voltar, nós queremos melhorar para estar lá de novo, para viver toda essa experiência de novo.
1: Maravilha. Gente, agradecemos muito a presença de vocês. A gente vai transformar essa entrevista em uma matéria escrita para o site. Depois vamos fazer um carrossel nas redes sociais. Provavelmente não vai dar tempo para fazer hoje, mas até segunda-feira a gente bota isso no ar. Desejamos uma excelente arrecadação e um ótimo evento para vocês. Agradecemos muito a presença. Quer dizer mais alguma coisa, Thierry?
2: Obrigada.
0: Eu ia dizer que nós também estamos fazendo a venda de rifas. A gente está anunciando nossos canais que a gente está vendendo rifa também. A gente está fazendo arrecadação de dinheiro de outras formas, né? Além das rifas, das doações, também a gente faz algumas feirinhas, né? A gente vende algumas coisas na universidade. Então, bem bacana.
1: Vamos olhar, vamos consultar o Instagram de vocês para dar a melhor cobertura possível. Muito obrigada. Obrigada pela
2: Obrigada, gente.
1: presença.
0: A gente agradece. Obrigado pelo espaço.
1: Imagina, nós que agradecemos. Mais que uma competição, então, a LASC representa para a equipe da UFPEL Rocket Team uma oportunidade de colocar em prática conhecimentos técnicos em condições reais e também de promover intercâmbio com equipes de diferentes países. O projeto segue mobilizado aí, então, e buscando o apoio da comunidade para representar Pelotas em um dos principais encontros aeroespaciais da América Latina. Para apoiar doações via Pix, vaquinhaurt, tudo junto, @gmail.com. Então, qualquer valor aí está valendo para o pessoal. A competição acontece em setembro, no estado de São Paulo. E, se for possível, fazer alguma doação aí entre até e ao longo, né, de agosto, até o final de agosto. A galera agradece. São R$ 29 mil necessários para que a equipe participe dessa edição do evento. Meio-dia mais 57 minutos. Beleza. Seguimos então. A gente agradece muito a presença de todos vocês. Voltamos amanhã, a partir das 11 horas da manhã, aqui na 104.5 FM e também nas redes sociais da Rádio Pom Pelotas no Facebook e no YouTube. Beijo para todo mundo. Excelente quinta. Até amanhã, amanhã é sexta, hein?
3: Até lá.

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para uma pequena rotina em estilo livre. 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

0: 13:59.
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4: Muito bem. Boa tarde, ouvintes internautas. Estamos iniciando Sociedade em Debate do dia 23 de julho de 2026, o penúltimo do mês. Meu nome é Laíro de Matos, essa é a Rádio Com 104,5. Na nossa bancada aqui do Sociedade em Debate já está o time completo hoje aqui. Estou eu e o Luiz Carlos Vaz e a Vera Lopes. Fala, Vaz.
5: Boa tarde a todos que nos ouvem, assistem de alguma forma. Agora não tem mais a rádio, a televisão, sei lá, pelo disco voadores, pelas frequências. Estamos aqui mais uma vez, mas eu tenho que dizer algumas coisas assim que as pessoas poderão não acreditar. Eu saí na rua agora lá, e tinha uma bola de fogo no céu. Não tem coisa, não, isso é um sol, calma.
4: Pendente.
5: Eu não me lembrava bem que negócio. Eu achava que era um disco voador, uma coisa dessa assim. Mas era o sol. Muito bem-vindo nesta quinta-feira. Eu não sei, eu não posso olhar a previsão do tempo amanhã, sábado e domingo, pode ter uma grande decepção. Então, eu vou dar minha caminhada no sol depois do programa. Né? A Vera, acho que vai me acompanhar, né, Vera?
6: Bom, com certeza.
5: Eu não sei se o Laranjal tem sol, né? Pode ser o sol.
6: Não, hoje tem sol para todos. Hoje tem um sol para cada um aqui em Pelotas. Mas vamos tocar aqui o que hoje o nosso convidado especial, né, Vaz? Tu apresenta ele aí.
5: O nosso convidado é o pró-reitor de Extensão e Cultura da UFPEL, o professor Fábio Garcia Lima, que vai nos falar dos projetos da universidade, de como a universidade continua se comunicando e trocando energias com essa cidade nova. Uma vez eu disse assim, se nós voltássemos no tempo e a UFPEL fosse abduzida e levada para outro lugar, Pelotas, acho que nem sei se ainda existiria. Porque a presença da Universidade Federal de Pelotas na cidade aqui é muito forte.
7: É muito forte. Pelotas é UFPEL, UFPEL é Pelotas. Acho que é uma mistura que não há como separar mais. E a ideia, até que eu busco trazer aqui para a conversa com os amigos, é justamente isso. O quanto a universidade mais tem que se relacionar com aquele território em que ela está inserida. Que tipo de relação é essa, né? A gente sempre ouve muito aí nas mídias, de uma forma geral, a Universidade Pública Brasileira é a grande produtora de conhecimento no país. Mais de 90% do conhecimento produzido no país é produzido na Universidade Pública. Mas e aí, esse conhecimento produzido na Universidade Pública, a quem serve, ao que serve, aonde que está sendo aplicado esse conhecimento? E o que a gente tem tentado trazer para o debate internamente na universidade e externamente com os atores que podem estar trabalhando junto com a universidade, principalmente os atores do território em que a UFPEL está inserida, é justamente isso, o quanto a universidade pode atuar, o potencial que a universidade pública tem de atuar nesses territórios, nesses municípios que estão vinculados à universidade, para o bem dos municípios, para o bem das pessoas que estão aqui no território em que a universidade está inserida. Não só a gente estar pautando, né, esse conhecimento na margem do conhecimento que se fala, né, lá nas questões de ponta da ciência mundial, mas também estar se vocacionando, se voltando para trabalhar com esse, todo esse know-how que tem das pessoas que estão na universidade, né? São 2.700 servidores dentro da Universidade Federal de Pelotas, 1.500 professores, 1.200 técnicos administrativos, todos esses muito bem qualificados, concursos
5: Quantos
7: públicos.
5: Quantos alunos temos hoje, professor?
7: 14 mil na graduação e 3 mil na pós-graduação, se não me falhe os números, mas em torno de 17 mil, mais esses 2.500 servidores diretos, né? E mais um enorme número de servidores terceirizados, né? Que também tratamos como servidores do FIPEL.
5: Sabe, professor, sem tirar o assunto, hein, olha, mas eu lembro que quando o professor César Borges, eu sempre digo que a Unipampa em Jaguarão é uma teimosia do César Borges, aí eu digo o que disser, né? Ele teimou, não, mas tem que ter também Jaguarão. A cidade de Jaguarão ganhou uma universidade federal, uma extensão, que é uma universidade ali, né? E a cidade mudou a sua forma de se ver e de se pensar. E como se não bastasse isso, também foi instalado depois lá um campus do IFSUL, uma unidade do IFSUL, e aí sim a cidade passou a viver uma outra realidade. Eu me lembro que nós fomos na primeira grande formatura da Unipampa em Jaguarão. A primeira foi 3 ou 4 alunos, foi no gabinete, né? A segunda eram turmas assim de 30, 40, 50 pessoas. E a gente saía assim, nós saímos do hotel, velho, e aquele monte de gente em direção a um antigo cinema, que agora nem é mais cinema lá, vestidas assim como se fosse para uma festa, porque os seus filhos estavam se formando na universidade. E aquela imagem ficou na minha cabeça. Eu digo assim, puxa, o que faz uma universidade numa cidade que a acolhe, né? Como foi o que aconteceu. E Pelotas sempre teve assim uma convivência mais a miúde com o ensino superior, porque a agronomia é do tempo do Dom Pedro, lá 1883, que foi o decreto, né? E depois veio a odonto e
7: direito,
5: quase veio a farmácia, que não quiseram, foi para Santa Maria, e veio o direito através da URGS, né? E a cidade já experimentava esta coisa de ter uma universidade, de ter seus filhos da própria universidade. Aliás, os filhos nem gostavam, porque os filhos queriam fazer universidade no Rio de Janeiro, Porto Alegre. Pô, nem vamos viajar. Mas isso é muito importante. E a extensão, eu acho, eu entendo assim, professor, que é aquele lado da universidade que olha para o entorno, para a população, né?
7: É exatamente esse é o do tripé que se fala muito da universidade, né? De ensino, pesquisa e extensão. Hoje a gente ainda acrescenta a questão da inovação e da internacionalização, mas o tripé que realmente é o que fundou a universidade pública, né? A extensão é esse lado da universidade que dialoga, que se relaciona. Essa extensão, quando a gente pensa em extensão universitária, o que vem primeiro na cabeça da maioria das pessoas é a questão do projeto Rondon. Acho que ali ficou muito marcada essa situação de ir a territórios distantes que não tinham acesso à saúde, por exemplo, e ir com a atenção de saúde da universidade nesses territórios distantes. E aí, no avançar da extensão, começou a se enxergar que tá ok, isso num primeiro momento é legal, assistência, né? Mas o principal, mais do que assistência, na verdade isso é assistencialismo, porque se fazia o atendimento e não tinha um segmento, uma continuidade. E isso tem evoluído, esse conceito tem evoluído, e hoje a gente pensa que a extensão ela tem que estar realmente se relacionando, não somente chegando nos territórios, de alguma forma levando conhecimento, levando soluções e se removendo depois, né? A extensão tem que ir e tem que ficar, tem que se relacionar, tem que manter relacionamento, e a partir daí as coisas acontecerem de longa duração. Não pode ser uma ação de chegar numa política extrativista que se extrai dados, se publica, se consegue lá os bens científicos, né, de publicação, de produção de conhecimento, mas tem que se continuar, tem que haver uma continuidade, porque se não houver continuidade não há razão de existir esse relacionamento com a comunidade. A comunidade acho que não necessita, né, essa ida esporádica, né? A comunidade necessita realmente de uma permanência aonde a gente se propõe aí, então que se vá e se permaneça lá para o bem do que está se propondo a fazer.
5: Professor, assim, no meio rural, que tipo, alguma atenção específica? Que eu me lembro que no início dos anos 89, 90, quando aquele rapaz que era o caçador de marajás, não digo o nome dele porque pode ter gente ainda almoçando, a primeira coisa que ele fez quando assumiu o governo dele, né, não pôde acabar com os marajás, ele foi, acabou com o CRUTAC, que era o Centro Rural Universitário de Treinamento e Ação Comunitária. Fechou o CRUTAC e todas as coisas semelhantes que tinham nas outras universidades, né? E aquilo foi um baque muito grande, porque era um órgão, assim, um braço da universidade, que fazia exatamente essa extensão no meio rural. Hoje, eu não sei se há essa divisão, ou se o meio rural nem é tão mais rural, porque cada vez já tem internet, celular e tudo, né? Mas eu digo assim, ainda há programas ligados a esse tipo de comunidade?
7: Não há, e não, na verdade estamos implementando aqui internamente pelo UFPEL, mas não há um planejamento federal sobre isso.
5: Sim.
7: Não havia até o ano passado planejamento federal nenhum para a extensão universitária das universidades públicas. Não havia orçamento para isso, específico para extensão. Sim. Como tem CAP, CNPq para questão de pesquisa e pós-graduação, o orçamento da própria universidade para o ensino, né? Mas para a extensão não havia um orçamento para isso, e tampouco havia no Ministério da Educação uma coordenação responsável pela extensão nas universidades. E o ano passado foi criada então essa coordenação no Ministério da Educação, que a partir daí começou um movimento federal de apontar caminhos para a gente fazer a curricularização da extensão. Acho que isso é um ponto anterior ainda. A curricularização da extensão é uma questão legal, que é necessário que cada curso tenha em seu currículo pelo menos 10% da carga horária em extensão. E aí agora a gente conseguiu avançar para esse ponto de termos um orçamento, que possivelmente a gente está enviando o plano de trabalho até 1º de agosto agora para o Ministério, para termos um orçamento para fazer essa curricularização da extensão. Mas nós entendemos, justamente nessa questão da universidade no território, que a extensão da UFPEL precisa ser focada nas demandas regionais, nas potencialidades regionais. E a grande potencialidade regional é a agricultura. Principalmente se nós pensarmos em agricultura familiar. Aqui, Pelotas, Canguçu, Arroio do Padre, Rio Grande, São José do Norte, a gente está direcionando esforços de extensão para a questão da zona rural, agricultura familiar principalmente. Já vou citar dois exemplos diretos disso. E um outro projeto muito grande que a gente está apoiando pela Pró-Reitoria, que visa implementar aqui na Zona Sul, em 7 municípios da nossa região aqui, Pelotas, vão vindo geograficamente, São Lourenço, Arroio do Padre, Pelotas, Capão do Leão, São José do Norte, Rio Grande, são 7 municípios, não sei se eu contei todos aí, a gente implementar aqui o Geoparque Paisagem das Águas.
6: O Geoparque, Turuçu não faz parte?
7: Turuçu, agora eu não recordo. Pois é, Turuçu acho que está assim.
6: Deve estar, né?
7: São Lourenço, Turuçu, porque pega o Arroio Turuçu também, tem a desemboca. A gente vem do Delta do Camacô para baixo. Aí é São Lourenço, Turuçu, isso mesmo. E a ideia é que nós, conseguindo implementar esse geoparque, que é um selo que a Unesco dá, é um reconhecimento que a Unesco dá para esse território, a gente defende uma série de coisas. E dentre essas coisas que o Geoparque sendo implementado aqui vai defender é justamente a questão de sustentabilidade e, principalmente na zona rural, a questão de manutenção de potencialidades locais, a cultura local da nossa região, porque o Geoparque vai dizer assim, ó, Geoparque, ok, o Unesco diz, Geoparque Paisagem das Águas está implementado nesse território. Qual é a característica singular desse espaço que faz com que seja um geoparque mundial? É justamente a questão do estuário da Lagoa dos Patos, vinculado à Lagoa Mirim, por um canal que tem duplo fluxo, e toda essa questão das águas na nossa região é que moldou a formação do nosso território. Moldou a implementação da sociedade aqui, moldou as práticas econômicas daqui e continua moldando, inclusive nessas questões de crise climática. Então, a ideia que o Geoparque traz é de nós direcionarmos o reconhecimento de toda essa característica nossa, geológica, mas que também sociológica, na informação de sociedade, e que a gente, com isso, faça a manutenção das culturas, da implementação dessa cultura dessas pessoas aqui. E isso vai valorizar a cultura quilombola, vai valorizar a cultura negra aqui na cidade de Pelotas, de implementação dos territórios, vai valorizar a comunidade rural no sentido de manter a nossa produção em agricultura familiar, que é muito melhor em termos de sustentabilidade do que a monocultura, porque tem uma diversidade muito maior. É muito melhor para a manutenção dos leitos, dos nossos arroios e nascentes que chegam e desembocam todo nesse estuário. Então, o Geoparque é um projeto amplo que visa fazer com que, principalmente, a nossa zona rural avance no sentido de agricultura familiar e turismo e emancipação social em cima da cultura, principalmente em cima das culturas dos povos que se implementaram, que se colocaram na zona rural. E aí a gente, posso dar como exemplo então com relação a isso, o projeto Rota do Marmeleiro. O projeto Rota do Marmeleiro, ele busca fazer o plantio de árvores frutíferas ao redor dos arroios das nascentes aqui de Pelotas e, como exemplo, no Arroio Quilombo, nas comunidades quilombolas que lá estão. Então, essas frutíferas, no projeto Rota do Marmeleiro, nós pretendemos fazer com que haja, então, ali a manutenção das margens, né, que não haja assoreamento dos arroios, mas, ao mesmo tempo, aquelas frutíferas vão alimentar uma cadeia produtiva de doce colonial de Pelotas, que nós precisamos manter para conseguir manter a questão da cidade do doce. Então, é uma coisa que alimenta a outra. E, ao mesmo tempo, lá aquelas comunidades quilombolas vão ter a formação para a criação de agroindústrias para o doce colonial lá na região onde eles estão. Então, daqui a pouco, uma dificuldade que as comunidades quilombolas têm, e isso é uma realidade de trabalho na zona rural, que daqui a pouco estão trabalhando ali no vizinho que tem terra e tem a plantação de fumo, ali no outro vizinho que tem terra e tem a plantação de soja, e isso está fazendo com que haja, inclusive, uma dificuldade para quem tem agricultura familiar ao redor, com diversidade de plantações. Ele vai poder, de repente, ter uma emancipação social e trabalhar em algo na sua propriedade, ali no seu assentamento, ali onde ele está. A gente conversou com o seu Nilo, agora há pouco tempo atrás, ali na comunidade do Algodão, comunidade quilombola do Algodão, e a ideia é justamente isso, a gente começar a apoiar para que lá na comunidade do Algodão tenha plantação de frutíferas. E a comunidade do Algodão, daqui a pouco, receber a formação, a capacitação, e pelo FPEL, e implementação de uma agroindústria para doces coloniais, por exemplo.
6: Professor, em um projeto desses, como o Geoparque, ele inclui diversos conhecimentos, ou seja, diversos segmentos da universidade?
7: Todos os conhecimentos da universidade.
6: Desde o início lá da terra até as ciências de administração, etc.
7: As humanas, a cultura,
6: passando pelas humanas, mas até a parte administrativa também.
7: Sem dúvida nenhuma.
6: Inclui alunos dessa altura. Porque eu estou falando isso porque a gente sente, ou pelo menos a impressão minha, que eles são mais arredios, né, a participarem de projetos coletivos.
7: Não? Os estudantes?
6: É, o pessoal desses segmentos do conhecimento.
7: Uhum. Não, ele envolve todas as áreas do conhecimento para a gente chegar e propor.
6: Sim, os alunos aceitam?
7: Estão vindo, estão aceitando. Uhum. Ah, eu acho que...
6: Porque eles querem muito o mercado. A impressão que a gente tem é que eles gostam muito do mercado. Mercado financeiro, não
7: sim,
6: mercado.
7: Sim, sim. É, o mundo, esse mundo, o jeito que está, né?
6: Eles valorizam a bolsa, essa coisa toda.
7: E tudo que for muito mais midiático, né? Do que. É que justamente, acho que antes da gente conversar, não me lembro se foi antes de começarmos a entrevista ou já havíamos começado, falamos até a questão de internet no campo hoje, né?
0: Isso.
7: Mas hoje eu acho que esse mundo midiático, como está, os jovens estão enxergando essa possibilidade em qualquer lugar. E onde a gente, por exemplo, onde a gente enxerga a implementação de geoparques, que a gente já teve, temos três no Rio Grande do Sul, um deles compartilhado com Santa Catarina, os produtos culturais desses geoparques, que um é o da Quarta Colônia, ali ao redor de Santa Maria, ali São João do Polesine, bem ali ao redor na região da Quarta Colônia, ali a gente já enxerga produtos que são comercializados, já produzidos artesanalmente e já estão na rede social, já estão sendo divulgados, já estão na mídia. Mas eu entendo a pergunta da senhora no sentido de que está aí. E com relação à sustentabilidade, essas questões de ir para o meio rural, a gente tem notado justamente isso. E é uma crise que nós enfrentamos muito forte ali em 2023, 2024, com a questão das águas, mas que isso faz com que haja a abertura de uma grande oportunidade, que é enxergar em cima da crise uma possibilidade de subsistência pensando em desenvolvimento sustentável. A gente começar a pensar o que a gente... E esse exemplo que eu trouxe da questão do Rota do Marmeleiro é mais ou menos nesse sentido que a gente quer fazer com todas as abordagens que a universidade esteja participando. Que a gente enxergue uma possibilidade de, primeiro, de crescimento das pessoas que estão envolvidas, né? Naturalmente, o nosso estudante envolvido nessas frentes de extensão, ele está fazendo esse trânsito pelos conceitos científicos da universidade dentro de uma realidade do local em que ele está inserido ali. Então, isso faz com que para o estudante seja muito melhor e ele compreenda melhor os fenômenos da sociedade que ele está. E esse esforço da universidade pelo trabalho de extensão é um esforço qualificado que pode gerar possibilidades para aquele território em que a gente está fazendo esse esforço. Eu gosto também de usar como exemplo a primeira ação que nós tivemos enquanto Pró-Reitoria de Extensão ali em janeiro de 2025 ainda, foi conversar com o pessoal da Zona Sul. E lá a primeira demanda que nos foi apresentada foi com relação a uma ideia da própria Associação dos Municípios, né, dos 23 municípios, de ter um consórcio de inspeção para agroindústrias de produtos de origem animal. Isso faz com que um produtor de uma linguiça do Arroio do Padre, que antes faria toda a sua inspeção pelo sistema municipal, que venderia somente dentro do escopo do município, ele vai poder vender para 1 milhão de pessoas, né, para toda a zona sul do estado. Só que, ao mesmo tempo, esse produtor rural que estava ali que tem a sua agroindústria, ele precisa cumprir processos de avaliação que enviava para laboratórios privados, com dificuldade logística, muitas vezes viabilizando as suas amostras. E a gente, com um projeto, que o nome do projeto é Requali, com 5 cursos da universidade vinculados,

0: ação de agroindústrias na zona sul do estado seja mais forte, né? Seja mais fácil para um produtor rural pensar, poxa, eu tenho aqui daqui a pouco minhas vacas produzindo leite, eu posso pensar em daqui a pouco produção de queijo. A gente está com um projeto que é o queijo pampiano em Pedro Osório e Cerrito, justamente pela questão do bioma pampa, da alimentação do gado de acordo com esse bioma pampa, como nós temos quase 60 tipos de pastagens que o gado se alimenta, e isso faz com que a carne, o leite, tenha uma característica sensorial específica. E isso também se enquadra no geoparque, porque a gente vai fazer com que haja a defesa de um bioma que está sendo ameaçado, um bioma que nem reconhecido ainda é, né? O nosso bioma pampa. Então a ideia é sempre fazer com que haja o pensamento naturalmente econômico de subsistência, de emancipação das famílias, mas que ao mesmo tempo essa emancipação seja sustentável, que não seja em cima de industrialização em massa, de poluição, e sim pensando que em médio e longo prazo isso vai ajudar, mais do que manter, vai ajudar a recuperar o ambiente que a gente já degradou.
1: E nessa onda, assim, professor, lembrar sempre assim que a nossa vocação aqui é a produção de alimentos na zona rural, e não outras culturas aí que não servem para alimentar. Então, às vezes a pessoa ocupa vários hectares de uma determinada cultura, porque eu planto aqui, depois, 5 anos depois eu venho aqui para colher e não me incomodo com ninguém. Mas assim, na hora de que falta o alimento, a gente vai comer o quê? Casca de eucalipto?
0: Pinheiro.
1: Isso não dá,
2: folha,
1: né?
2: Folha de fumo.
0: A pressão da soja, isso é outra preocupação que a gente tem muito grande. A soja já exerce uma pressão na agricultura, né?
1: Sim.
0: Tomando os espaços.
3: E poluindo a água,
0: e
3: né?
0: Poluindo.
3: O pessoal não fala muito aqui, mas a nossa água tem uns traços aí daquele.
0: E sem falar que aonde tem
3: glifosatos.
0: E sem falar que aonde tem plantação de soja, agricultura familiar ao redor, começa a ter perda de polinização para abelha.
1: Sim, sim.
0: As abelhas já estão sumindo.
2: E ataca os paleirais lá na zona do Vaz. Lá eu não achei ruim, sabe, Vaz? Porque pegou nos ricos.
0: Aí foi. Qual é a zona dele?
1: Ilha Negra.
0: Tá lá em cima. Não, achei que era a nossa zona rural.
3: A Ilha Negra está plantando vinho. Vaz agora só planta vinho.
1: Sou sócio do Galvão Bueno.
2: Vieram os graúdos, vieram os endinheirados capitalistas do agro, né? Plantar as parreiras ali. E os outros irmãos do agro lá diante dele botar veneno de avião, coisa e tal, com aquelas máquinas imensas, né? E diz que o veneno é capaz de flutuar até 15 quilômetros de distância.
0: Sim, ele vai.
2: Deu problema. E aí lá ele está dando problema nas nativas também. Né? Dá problema em tudo,
0: dá,
2: né?
0: Problema
2: até
0: em tudo.
2: Na água.
1: Agora, isso, voltando para uma questão agora internacional, né? A primeira vez assim, que se debateu essa coisa foi sobre a fumaça da usina de Candiota, que ia toda para o Uruguai e fazia um estrago muito grande lá. Aí, como não era coisa assim do político, do partido A e B, olha, é outro país, mas vai dar confusão. Então, começaram a colocar aqueles filtros na usina de Candiota. Havia sido feito um contrato de manutenção de não sei quantos anos, e o pessoal disse, não, depois lá a gente vê como é que fica, né? Bateu os 20 anos, certa fecha. As famílias, os empregos, não, mas a gente avisou faz 20 anos.
0: Está sendo avisado. A gente vai acabar com vocês.
1: Nesses 20 anos deu para se aposentar todo mundo e não botar gente nova, né? E agora aí deu, mais, não sei, 2, 3, 4, 5 anos. Que também é uma forma de produzir energia. Tendo hoje energia eólica mostrando toda a sua capacidade. A energia solar, agora sou o mais novo cliente da energia solar.
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1: Então não há como assim a gente ainda pensar nessas coisas do antigamente. Quando eu era criança, em 1927, a gente tinha o aerodínamo em casa, aquele aero. E a mãe dizia, gurizada, vamos lá segurar o rabicho, porque o vento está muito forte. Porque fora do centro do eixo da hélice do aerodínamo, tinha um preguinho com arame, e aquele arame fazia para cima e para baixo. Então a gente se pendurava até frear aquela. E aí colocava ali numa outra coisinha ali
0: para segurar.
1: Para a hélice não girar, porque era. Podia queimar os reatores,
3: sim,
1: sei lá o que
3: era.
1: Tinha
3: voando.
2: Voando fora.
1: Tinha duas baterias de caminhão, eu me lembro, assim, que movimentavam para a gente poder ver ou como é que se diz aquela,

0: Albertinho Limonta, aquelas novelas de antigamente, né? E eu digo assim, de repente a gente tá um aerodino, né? Isso é coisa do passado, não? Imagina.
1: Tá agora, né?
0: E agora, e esse dia eu tô fazendo as minhas implantações, tô modernizando, né? O rapaz disse para mim assim, tudo bem, só botar energia solar, tá aqui, já tá quase pronto. Mas o que não para noite e dia é o vento. O sol tem só de dia de vez em quando. Mas o vento, a energia eólica, isso aí, eu falo de energia eólica, sim, doméstica. Não é assim...
1: Em grande escala.
0: Eu não falo no Parque do Jeribatu, lá em, no Chuí, né? Que é uma coisa, assim, descomunal.
1: Pedalo por ali todo verão.
0: É. Então, eu digo assim, para que insistir nesta coisa de queimar carvão, fazer aquele buraco enorme? Ah, mas lá estão usando para botar o lixo. Ah, falando em lixo, dá. Agora... A Zona Sul também já decidiu, olha, nós vamos ter que fazer o nosso aterro sanitário, não sei se esse é o nome correto. E já tentaram fazer, aquela na beira do rio, aquela ali coisa assim. Né? É, já sugeriram até fazer aqui na Praça Manuel Pedro Osório, mas pessoal, o dono do terreiro sempre acha que o seu local é o melhor. Lá no Capão do Leão deu confusão, porque lá nós botamos facão na bota, não, aqui não, para com isso, que bobagem essa, né? Mas eu espero que as universidades, não só a UFPEL, mas o IFSUL, a FURG, os outros, a Unipampa, o pessoal que está envolvido com a pesquisa, diz assim, não, tal lugar é próprio para fazer e tem que fazer e tal, tal. Se bem que o ideal, professor, é não produzir mais...
1: Consumir menos. Né?
0: Essa quantidade de lixo. Eu fico muito desapontado quando eu vou nessas feiras legais, assim, a gente compra ali alface, tomate e tal, tudo sem veneno, e leva para casa no saquinho. É, eu me esqueço da minha sacola, eu levo na sacolinha plástica. Aí é um desastre, né? E também não entendo, a minha última frase, velho, do programa, então, possivelmente, tá. Das dúvidas. Toda essa semana. Eu não entendo, professor. Não entendo como é que hoje ainda. Hoje é o dia da natureza. Vamos chamar as crianças do colégio. E solta assim 200 balões de borracha para o céu para comemorar o dia da natureza. O que, que é isso? Eu vi num hospital em Porto Alegre, eu tenho isso gravado, eu gravei da televisão. Hoje, quantas pessoas conseguiram vencer o câncer? Vamos, trum, centenas de balões, tá? Eles soltaram o veneno do câncer para o ar, comemorando que algumas pessoas tinham segurado. Pobre das tartarugas, pobre dos peixes, pobre dos pássaros, que tem que comer aquela coisa. Eu digo assim, aonde eu vejo atividade com balão de borracha, eu digo aqui... A civilização ainda não chegou. Muito obrigado. Eu vou ficar só ouvindo agora vocês conversar. Guerra aos balões, chega de balão.
2: O professor falou da questão de turismo. Do turismo, vamos dizer, o turismo rural, o turismo colonial, ele não se desenvolveu aqui na nossa região. Certamente que você já tem um estudo. Por que, que ele não se desenvolveu?
1: Tem a questão da prestação de serviços, né? Eu acho que o principal é... O turista, quando vai num lugar, ele quer ter os serviços prestados ali, a cadeia organizada, sim, na verdade. Eu acho que falta realmente o arranjo produtivo do turismo, é que precisa ser pensado de forma unificada aqui pela região. Aí semana passada a gente apresentou ali na Fena Doce, na Associação dos Prefeitos da Zona Sul, nós apresentamos de novo, né, o UFPEL no território, esse projeto, e assinamos um acordo de entendimento justamente para a gente poder prestar esses serviços aos municípios que nos demandem. E naquele momento também o município do Arroio do Padre, o pessoal da Serra dos Tapes, apresentou ali o projeto deles, que é justamente um projeto organizado pensando no turismo rural em Arroio do Padre, na Serra dos Tapes, de uma forma geral, que é aqui a nossa serrinha. O que me parece é justamente isso, a gente ter uma espécie de um hub, né? um grupo de atores do território que sentem e comecem a, junto aos territórios, a construção de projetos. Eu acho que a única forma de conseguir fazer é assim. Nós juntarmos todos os atores que tenham esse eixo condutor. O Geoparque, ele é, no meu entendimento, é o eixo condutor, que pode unir esses 7 municípios aqui que estão focados nesse ponto. E, a partir desse eixo condutor, a gente conseguir fazer uma organização regional de turismo. E aí a gente tem que pensar quais são as potencialidades de cada município. E aí, esse estudo, quem não... senão a universidade não tem que estar vinculado, né? Então isso é o tipo de coisa que a gente, eu comentei então nessa reunião com a Zona Sul, com os prefeitos semana passada, as prefeituras de uma forma geral e a Zona Sul, as secretarias municipais em todos os municípios têm suas enormes dificuldades de pessoal, claro, de uma enorme dificuldade de orçamento, inclusive, e a universidade só tem dificuldade de orçamento, a gente não tem dificuldade pessoal. E aí, se nós juntarmos a necessidade dos municípios, das secretarias, com a possibilidade que a universidade tem de juntos, junto ao território, ele pensar o que, que precisamos fazer, e a partir daí juntos, imagina uma universidade, mais uma prefeitura, não tem como não conseguir um recurso para a implementação de um projeto que seja para o bem do território. Eu acho que esse é o caminho para o turismo também, é a gente começar a juntar todos os esforços, e a ideia do UFPEL no território é justamente isso, a gente colocar um eixo condutor para algo que, para coisas que já acontecem. A gente tem, por exemplo, em nível de extensão, o ano passado, 2025, nós tivemos quase 800 ações de extensão novas, cadastradas no nosso sistema. Mas para onde estão indo essas ações? A gente quer fazer com que haja o fomento para que as ações sejam direcionadas para caminharem num mesmo, numa mesma direção. E aí talvez a gente consiga ter uma virada de chave aqui para a Zona Sul. E no turismo acho que não tem que ser diferente, acho que tem que ser assim.
3: Professor, aí, é isso que eu queria lhe perguntar justamente. A Pró-Reitoria de Extensão, ela oferece um serviço, sei lá, que possa, de certa forma, traduzir os anseios dessas comunidades que o senhor já citou, tanto as rurais como as de pequenas cidades e tal, não é? Tudo isso a universidade, a pró-reitoria de extensão, se propõe a sistematizar o estudo ou tem que vir lá do município, a demanda tem que vir do município para a universidade ou vai de forma inversa?
1: A gente entende que tem que vir a demanda. E aí,
3: não tem como chegar lá. O Geoparque, por exemplo, como é que ele chegou lá?
1: Ele surgiu justamente pela leitura leitura do território pelos proponentes do projeto de possibilidade. E aí, a partir, ele começou num sentido inverso. Começou pela universidade, a universidade provocando os atores. E a gente está nesse caminho, que estamos na fase que a gente chama de sensibilização territorial.
3: E não é da extensão, né? O Geoparque.
1: Ele é um projeto de extensão e hoje.
3: Ele é um projeto de extensão.
1: Ele tem como coordenador o professor Adriano Simon, que é do curso de Geografia.
3: Sim.
1: E também tem a professora Laura, do curso de Turismo. E atualmente entrou o curso de a professora Priscila Nezelo, que é da Ciências Socioorganizacionais. Então também é outro projeto que é horizontal, tem pessoal da história, tem de todas as áreas. Mas a ideia que a gente tem é que por esse guarda-chuva do Geoparque, na verdade a gente quer ter uma leitura do território e com essa leitura a gente sabe que vai estar alimentando aquilo que o Geoparque precisa. Para a gente propor para a Unesco são 101 itens que a gente precisa mostrar que estamos na região organizados para fazer essa proposição. Mas a leitura do território, essa chegada das necessidades, a gente estabeleceu um método que é o sistema de extensão cooperativo. Esse sistema de extensão cooperativa, ele tem três vias de entrada dessa leitura, né, dessa sensibilidade territorial. E nessas três vias de entrada, a gente está formando agentes territoriais que é para fazer esse diálogo. A primeira entrada, que foi a que a gente já ligou a chavezinha já em 2025, que foi a primeira fase de realmente botar o projeto em funcionamento, esse método em funcionamento, foi através da Zona Sul. Então, essas necessidades dos municípios, a gente já começou a implementar no ano passado essa via de entrada. Nessa via de entrada, nós já temos dentro do projeto que virou um programa, o UFPEL no Território, 12 projetos incubados, que nós chamamos. Então, essas 12 necessidades, a gente faz, dentro da Pró-Reitoria de Extensão e Cultura, a gente faz uma leitura dessa necessidade, uma consolidação dessa necessidade do território, e a gente diz que isso é um método em formato de ampulheta, análogo a uma ampulheta. A base do território, que é uma base ampla, é aquela parte de baixo da ampulheta. Ela afunila na Pró-Reitoria de Extensão e Cultura, que é ali no colo da ampulheta, e pela Pró-Reitoria de Extensão e Cultura a gente abre de novo a parte superior da ampulheta para toda a universidade, todos 103 cursos de graduação, 47 programas de pós-graduação. Então a gente abre para quem, para os atores em potencial de atuarem naquela necessidade que a PREC trouxe para dentro da UFPEL.
3: A extensão serve como base ali para divulgar e difundir os projetos, é isso?
1: Ela é uma abordagem diferente. É uma abordagem que está pautada naquela necessidade do território e a partir daí a gente fazia a construção do projeto em comunhão com o território. A gente quer ir para os territórios, construir junto com os saberes locais, com os atores da região, do local. E a gente inverte a lógica. Ao invés de a universidade chegar com pesquisas prontas, com resultados Sim. prontos, a gente quer construir a solução personalizada para aquele problema personalizado. A gente diz que são problemas complexos. Quero dar outro exemplo. Através dessa... Só para eu finalizar, das três entradas, a primeira foi a Zona Sul. A segunda entrada de leitura do território, dessa sensibilidade periférica, que a gente diz assim, periférica no sentido de a ponta do sistema na Zona Sul, é o Fórum Social, que é um órgão suplementar da Pró-Reitoria com 55 coletivos ali representados. E essa a gente está ligando a chavezinha de leitura este ano, em 2026. E pretendemos já disparar agora, em outubro ou novembro, o terceiro método de leitura para já executar, já operacionalizar ele em 2027, que são as representações institucionais, onde nós temos 126 representações em servidores da UFPEL estão lá fazendo a voz da UFPEL, mas ao mesmo tempo a gente quer, levando a ciência para lá, para essas representações, mas ao mesmo tempo a gente quer fazer uma leitura lá de o que ele está vendo na ponta do sistema para dentro da UFPEL, e a partir daí a gente também abrir para o Centro de Três Cursos e para a pós-graduação para atuar nesses locais. Esse método que a gente trabalhou o ano passado inteiro divulgando nos atores da região, inclusive atores estaduais, chegou em Porto Alegre, e é isso que eu quero usar como exemplo. Tendo chegado lá na Assembleia Legislativa em Porto Alegre, um determinado deputado da Câmara, da Assembleia Legislativa, o pessoal de Encruzilhada do Sul tinha um problema no colo, que em 1975 nós tivemos um decreto de seis parques estaduais, dentre eles o Parque Estadual dos Podocarpos ali em Encruzilhada. Esse parque estadual não pode ter moradores dentro, porque é uma reserva estadual, é um parque estadual, não pode ter moradores. E tem em torno de 200 famílias, se não me engano, 1.000 pessoas lá de comunidades tradicionais que lá se colocaram justa há muito tempo. Famílias que estão há muitos e muitos anos lá. Então é uma incongruência. A gente ter um parque estadual e ao mesmo tempo ter comunidades tradicionais. O que que a gente faz? Aí vieram perguntar para a gente o que que a gente faz. Fomos para lá, estamos estudando o caso, estamos trabalhando no caso com Faculdade de Direito, pensando na regularização fundiária, Faculdade de Arquitetura e Urbanismo, Gestão Ambiental, tudo isso para conseguir pensar, e o caminho que a gente está enxergando de possibilidade é de transformar o parque me fugiu o termo agora, porque eu sou dentista, né? Então nem sempre eu aprendo tão profundamente, que é não é reserva, é um território de desenvolvimento sustentável. Que aí nós podemos ter as pessoas lá morando e tendo a sua subsistência através da sustentabilidade do território, da sustentabilidade do Podocarpus, por exemplo. Então a gente...
3: Vou lhe dar um exemplo que talvez possa servir como inspiração para aqui. O Jardim Botânico no Rio de Janeiro, não sei se o senhor deve conhecer.
1: Conheço.
3: Tinha bem ao fundo alguns moradores tradicionais, mais ou menos no mesmo caso, né? Inclusive quilombolas e tal. E era uma coisa que incomodava alguns, outros achavam que era... E, finalmente, não sei depois de quantos anos, a contenda foi decidida na justiça esse ano, dando direito a eles, tal. Preservou o direito dos moradores
1: de ficarem lá,
3: apesar do parque, etc. Mas, enfim, foi uma longa contenda, assim, acho que pode servir como jurisprudência para outras decisões, né?
1: Sim.
3: Mas eu só queria lhe falar isso assim, porque realmente sempre tem esses
1: conflitos.
3: Conflitos, exatamente.
1: É, uh-huh.
3: Né?
1: E é isso que a gente entende, né? Que se os problemas estão aí na sociedade, eles estão porque são problemas complexos, né? Não são fáceis de resolver. E se eles são complexos, a resposta tem que ser complexa também. Não adianta nós pensarmos em qualquer problema, daqui a pouco a gente pensar num problema de economia aqui da região, e pensarmos em trabalhar isso somente com o pessoal da economia. A gente vai ter que trabalhar com o pessoal das humanas, da antropologia, vai ter que saber a história do território. Então não adianta a gente pensar em só abordar um aspecto, porque a gente sabe que se a gente abordar qualquer problema por apenas um lado desse problema, vai dar conflito com outros aspectos logo ali. Então a ideia é sempre montar, em cima das demandas, estratégias complexas também, com um grupo de pessoas heterogêneo. O ano passado a gente...
3: Essa é uma linha política que a UFPEL adotou. A Pró-Reitoria de Extensão da atual gestão adotou.
1: Adotou, porque isso veio lá do nosso plano de gestão, né, eleito. Então, no nosso plano de gestão, a gente colocou que a ideia era trabalhar com os territórios com esse tipo de abordagem invertida, né, de nós começarmos a pensar na solução dos problemas estando lá nos problemas. Mas mais do que um programa de gestão que está ali, né, e estamos executando, a gente começou essa discussão já neste ano, e aí nós disparamos final de 2025, nós reativamos na UFPEL o Conselho de Extensão. O Conselho de Extensão é um conselho que tem representantes de todas as 22 unidades acadêmicas da UFPEL. Então a gente está debatendo com o Conselho de Extensão e em caminho de transformar esse programa de gestão numa política de extensão da UFPEL. E aí independe de gestão, né? E aí, numa próxima gestão da UFPEL, se realmente for essa política de extensão que a UFPEL decida ter, numa próxima gestão da UFPEL, quem for tem uma política norteadora, ou suleadora, né, também como é interessante a gente falar, que é maior, que é pensar em desenvolvimento territorial, desenvolvimento sustentável, mas principalmente sempre sob a lógica de o nosso estudante, o nosso extensionista está ali trabalhando sua formação dentro de realidades do território, realidades locais, que ele vai ter uma aquisição de conhecimento muito melhor.
3: Sim, mas existe definição de linhas políticas da gestão UFPEL para essa...
1: Sim.
3: Para esse desdobramento, né?
1: Sim, sim.
0: Agora, a presença de pessoas nesses lugares que vão se descobrindo e tal, eu acho que é justamente por ter pessoas lá que esses lugares acabam sendo conhecidos, né? Porque se não tivesse ninguém, não tem ninguém lá.
1: Sim.
0: Não, tem gente que mora, vê o movimento, onde é que está, onde é que não está. Ah, nós temos, por exemplo, agora, que é uma novidade, aqui em Caçapava, né? Eu não sei como é que chama, é um parque.
1: Hoje é o parque.
0: É
1: o parque, né? Caçapava.
0: E o forte de Caçapava, sim, eu moro ali de frente ao forte. Porque ele é uma rua. A cidade se construiu depois em torno do forte. Então, o tipo da coisa que não dá para dizer, olha, não pode ter nada perto do forte aqui. Não, aquilo...
1: A cidade começou ali.
0: E a coisa se desenvolveu por estar ali, todo mundo
3: porque
0: conhecia o forte. Exatamente. E tem outros aspectos do parque que eu não conheço, porque eu não fui, ainda não fui lá. Tem um amigo meu que mora lá, que é o João Alberto, que ele sempre está me dando as novidades, né? É, mas também, assim, existem lugares, tem o cerro disso, daquilo, tá, várias coisas assim. É muito bonito. É, mas também, assim, a presença das pessoas é coisa quase que natural na face da terra, né? Não pode existir um lugar assim tão bom que não tenha chamado alguém para morar, porque era interessante, tinha abrigo, tinha água, tinha sustento. Então, uma coisa que puxa a outra, né?
1: Sim.
0: Claro, não pode abrir assim, atenção, ó, vamos construir 50 casas lá, quem quer
3: mas
0: morar no parque. Não.
3: O Geoparque de Caçapava, eu acho que se constituiu por causa daquela história dos dinossauros, né?
1: Esse é o da Quarta Colônia. Esse é o Geoparque da Quarta Colônia.
3: Ah, da Quarta Colônia.
1: Isso.
3: Ali, Caçapava, não.
1: Caçapava é pela formação geológica daqueles morros.
3: É por causa
1: daqueles
3: da formação
1: morros.
3: Geológica.
1: Isso.
3: Tem aquelas árvores petrificadas.
1: Isso,
3: ali.
1: E a pedra da igreja, acho que é uma...
0: Então,
1: morro da igreja. Não, pedra... Bom, agora não recordo, mas é pela formação geológica que é só, no mundo só tenha... em Caçapava, aquele tipo de formação geológica. E essa é a singularidade do local. No da Quarta Colônia, a singularidade do local, que só existe no mundo ali, na Quarta Colônia, é essa questão dos dinossauros ali, dos fósseis e tal. E aqui em Pelotas, Arroio do Padre, a antiga Pelotas toda, Rio Grande, São José do Norte, é essa questão da Lagoa Mirim, Lagoa dos Patos, unidas por um canal, duplo fluxo, e que desemboca por um único local para o mar, e que ainda tem refluxo do mar para dentro.
0: Isso.
1: Quer ver um exemplo assim, ó? Os geoparques, eles acabam fazendo a promoção de geoprodutos. Aqui na nossa região, um geoproduto do nosso futuro geoparque vai ser o nosso camarão. Somente aqui tem o camarão que vem desovar dentro da lagoa, quando saliniza. Então, um único, somente aqui na nossa Lagoa dos Patos, no mundo inteiro, que tem camarão se multiplicando nesse formato. Nesse...
0: E a gente, quando está em Santa Catarina, vem um camarão maravilhoso, assim, ah, tu está de Pelotas, esse camarão é de lá. A gente diz assim, pô, gente, como é bom o camarão de Santa Catarina.
1: E um geoparque
0: ele
1: faz
0: é
1: com que os olhos, por
0: o
1: exemplo...
0: O camarão de Santa Catarina, lá da lagoa, ele é verde, porque ele é um camarão diferente que não tem acesso ao mar.
1: Ao mar.
0: É completamente diferente.
1: E olha como, de novo, vamos linkar o exemplo do próprio geoparque. A implementação de um geoparque aqui vai fazer com que a comunidade, porque a governança de um geoparque não é da universidade, não é de uma prefeitura. A governança se dá pelo próprio território. E aí a governança vai se dar de olhos, por exemplo, quando enxergarem aqueles barcos de laguna vindo aqui pescar aqui.
0: Sim.
3: Pra cá. E são vários municípios, né? Como o senhor já falou lá no início.
1: Sim, sim.
3: São diversas, quer dizer, são diversas, diversas governanças, diversos interesses.
0: Sim, sim. É. São várias vezes, Z1, Z2, Z3, Z4, Z5, tudo.
3: Não é? E, volta e aquela coisa toda ali. Mas, professor, existe mais algum outro projeto que o senhor queira destacar?
0: Eu vou citar um. Diga, que eu sou amigo. Então, não sei por que eu falo muito. Tem que providenciar, professor, ali na barragem eclusa do São Gonçalo, um tobogã para os peixes que vêm fugindo do sal e que precisam ir para a Lagoa Mirim desovar. Quando a gente trabalhava lá, o meio-dia, a gente ia lá e ficava assim, horrorizado de ver quando salgava a água, que é de vez em quando que salga forte, uhum. Aquele monte de peixe de água doce tentando, chegava ali, não tinha como passar. A única coisa que faltou naquela barragem foi uma coisa que tem em qualquer barragem do mundo, que é um tobogãzinho assim para
1: permitir essa.
0: A gente fica assim, que não pega umas tarrafas, vai tarrafando, botando para o outro lado, daqui a pouco chega, vamos prender. Mas assim, tem que ter isso.
3: E o território é nosso ali, professor.
0: Sim, exatamente. Isso é mais nosso do que nunca.
1: E agora é. E
0: tanto no... que, desculpe, não. A pescaria na Lagoa de Mirim, os pescadores, foi a pique porque os peixes não puderam ir mais lá, fugir, desovar e lá, essa coisa toda.
1: E esse é o tipo de ação que o ser humano tem, né? Teve lá durante a construção da eclusa, que tem um enorme benefício, por exemplo, para Rio Grande, se não tivesse eclusa, a gente não teria água potável em Rio Grande.
0: Sim,
1: né?
0: Exatamente.
1: Mas, ao mesmo tempo...
0: Nós também já estamos bebendo água.
1: Já estamos com uma ETA ali, né? Com uma estação de tratamento ali. Mas, ao mesmo tempo, a gente tem que entender que as alterações do meio ambiente que a gente faz por necessidade humana tem que também ter uma contrapartida para que não altere todo o meio ambiente,
0: sim,
1: ao redor.
0: Exato,
1: né? E esse é o tipo de coisa que a gente vai precisar ter atenção. E, hoje em dia, o canal São Gonçalo está muito visado, né? Pela questão da hidrovia, que se pensa com o Uruguai, a própria questão da captação de água para Rio Grande. Se a gente pensar, imagina toda a questão do arroz em Santa Vitória, Arroio Grande, Jaguarão.
0: Sim, foi
1: tudo
0: por isso
1: água
0: que você
1: dali.
0: Fez aquela barragem. Eclusa. Né?
1: E aí, ao mesmo tempo, eu fico pensando, assim, isso é um questionamento que a gente tem levantado, meu, justamente em espaços como esse, e onde é que está o IRGA, e onde é que está o custo da eclusa? É da UFPEL.
0: Sim,
1: o custo de manutenção da UFPEL. Então, esse é um benefício.
0: É o nosso estreito de Hormuz.
1: É o nosso estreito de Hormuz.
0: Gostaram dessa?
1: De forma alguma estamos falando que.
0: Não, que começar a usar, tem que pagar pedágio.
3: Vamos
0: aqui.
3: Pedágio, mas é
1: o tipo de coisa que tem outros atores que têm interesse no correto funcionamento da eclusa, né? A UFPEL acabou recebendo a eclusa ali pela antiga Sudesul, né? Então,
0: coisa da mesma presidente que acabou com o Crutá, que acabou com o projeto Lagoa Mirim.
1: Sim.
0: Nem vamos citar o nome dele.
1: Deixa quieto. Não, vamos dar não carece.
2: Mas então ficou nas costas da universidade
3: a manutenção
2: dali.
0: Não só dessa, mas daquela barragem lá.
1: Lá em Arroio Grande?
0: Lá, como é o nome?
3: Em Arroio Grande?
0: Aquela barragem enorme que tem lá.
1: É ali em Arroio Grande, na Sudesul, na antiga Sudesul.
0: Não, de Marla, lá perto da faixa. Quem vai para Jaguarão.
1: Isso, à direita.
0: Chasqueiro.
1: Sudesul.
0: O Chasqueiro também caiu no colo da UFPEL.
3: E
0: a gente não cobra.
3: É Santa Isabel?
0: Não. Ali que vai para Jaguarão, à direita. E a gente não cobra, professor, nem um saquinho de 5 quilos de arroz para fazer a manutenção daquilo lá.
1: Não. Quer ver como eu comentava antes da gente começar a entrevista, esse exemplo de extensão que a gente está tentando implementar, e felizmente a coisa está andando muito bem, com ampla aceitação externa e interna, é o exemplo do que a gente busca fazer que a gente faz há 12 anos já no curso de odontologia. A Odonto, ela atende via SUS, contratualizado com o Ministério da Saúde, contratualizado com o município de Pelotas, dentro de uma rede de atenção à saúde. Que não é. O nosso estudante, quando está estudando odontologia, ele está pensando dentro de um sistema de saúde. A gente consegue ensiná-lo dentro de exemplos reais, práticos. Ele enxerga a pessoa ali com a sua dificuldade.
2: Como eu, por exemplo. Eu fui lá, eu tive câncer de pele no lábio inferior em 2018. E fui tratado lá.
1: Ali pelo pessoal do Centro de Diagnóstico de Doenças da Boca.
2: Isso. Voltou em 2022. Na eleição em Copa. Esse ano eu já estava assustado, fui lá, disseram, não, tá bem. Mas eu fiquei impressionado com a qualidade do atendimento que tive ali, não só quando eu tive o problema, mas esse ano me avisaram, eu fui lá para marcar, aí a moça disse, não, vem de tarde aqui para marcar. Por acaso, ao meio-dia eu recebi uma mensagem do WhatsApp, porque alguém olhou lá no fotos, está na hora do celular ir aparecer por aqui de novo. Uhum. Me chamaram lá para me dar uma olhada. Aí a mesma médica sempre me atendeu, a professora, disse, não, está bem. Examinou disso. E estava tudo bem. Então esse ano de Copa e eleição não. isso já passou. Né? Mas eu fiquei impressionado. Então fui várias vezes lá. Muitas vezes, todos os anos, vou duas, até três vezes no ano lá. E uma coisa interessante, quando o Vaz perguntou da questão do número de alunos, eu ia perguntar e não perguntei, mas você sabe mais ou menos a quantidade de alunos que é de fora, porque os alunos que me atenderam ali sempre uns já estão formados, né? Uhum.
0: Todo mundo tinha um sotaque diferente.
2: Quase todos de fora da cidade. Sou de Santa Vitória, sou de Canguçu, sou de fora do estado.
1: É. Muitos de fora do estado. É. Muitos fora do estado.
3: Tem muita gente,
1: Muita gente. Isso aí foi a universidade mudou, a gente costuma dizer que mudou.
0: Sim.
1: O quadro de formatura das turmas mudou. É um quadro muito mais diverso, é um quadro multicultural. E isso traz desafios, né, inclusive, principalmente pensando em manutenção do estudante. Quando a gente recebe um estudante que vem do Nordeste, que vem da região Norte, tem muita dificuldade com o nosso clima, né?
0: Sim.
1: Então é um ponto negativo, mas ao mesmo tempo nós termos acesso dentro de uma sala de aula os estudantes terem diferentes culturas interagindo ali,
0: isso é uma coisa,
1: é fundamental.
0: Isso é a verdadeira universidade.
1: É a verdadeira universidade.
3: Nós já entrevistamos um aluno de Roraima aqui. Não me lembro qual era o projeto dele, mas ele estava trabalhando num projeto de extensão.
1: E aí eu acho interessante chamar muita atenção com relação a isso, porque há bastante críticas a esse sistema do Enem, né, que recebe gente de todo o Brasil. A gente tem ainda aqui o PAV, que 80% das vagas do PAV são para escola pública. Eu acho que a gente tem que até, inclusive, começar a mirar um pouco mais em aumentar essa proporção para escolas públicas dentro da universidade pública.
0: Sim, sim, sim.
1: Mas a gente nota que com esse aumento da diversidade nas salas de aula, mesmo tendo, e isso é fácil de mostrar, com uma diminuição expressiva de recursos ao longo dos anos, muito ao roxo, em termos de recursos para a gente fazer a universidade funcionar, mas os cursos melhoram. Os cursos nas avaliações do MEC melhoram. Os cursos de pós-graduação nossos também melhoram. E isso eu não consigo enxergar outra razão que não essa diversidade.
2: Eu acho que isso é fundamental da formação, não só do técnico, mas na formação do ser humano. A questão da tolerância, ele vai conviver com pessoas diferentes, porque se eu fico aqui só na minha cidade, tem outras cidades que são mais intolerantes ainda com o estrangeiro, nossa, já acho eu que sempre foi mais tolerante, né? Mas eu saio do meio onde estou, né? E vou para um outro lugar com pessoas, né? E o contrário também, né? Nós aqui vamos receber pessoas com outro sotaque, com outro modo de se vestir, com outra cultura de culinária, né? Há um ganho para a sociedade, eu acho enorme. Eu acho um dos talvez, digamos assim, o feito desse século na parte da educação, um dos grandes feitos foi esse. Né?
1: Foi.
2: Isso é uma coisa que não dá para medir, só como tu falou, nesse aspecto que mede a qualidade, né? Que se pressupõe que seja por consequência, né? Mas é algo que não dá para medir, mas a gente sabe, né, que isso melhora a sociedade como um todo.
0: E uma das poucas universidades que não aderiu ao Enem totalmente é a UFRGS, né? Quis manter aquela coisa de vestibular, aquela coisa assim, querendo fazer uma reserva de mercado para o pessoal da volta ali, de uma coisa que é mantida por todos nós.
1: Sabendo,
0: por exemplo,
1: vestibular...
0: se eu moro em Garanhuns, lá, não sei aonde, assim, não tem universidade, o que eu faço? Não. O Salóis está ajudando a pagar a universidade, então eu tenho o direito de mandar meu filho para lá.
2: Eu quero fazer tal curso, só tem lá em tal lugar. Bom,
0: sim,
2: vou fazer
0: exato.
2: Lá. Acho que anteontem, eu ouço muito podcast, está ouvindo um podcast, e estava entrevistando uma cientista que estava, ela estava fazendo um estudo sobre uma ossada de uma menina indígena que estava lá no Museu Nacional, aquele que pegou fogo.
0: Sim.
2: E se escapou, aquela parte não queimou. E ela fez arqueologia aqui na Universidade Federal de Pernambuco. Eu achei interessante isso, né? Ela teve ela queria estudar, né? E aí ela teve. Mas quando ela soube dessa questão dessa ossada que estava lá, ela estava aqui, ela não pôde, aí se formou e foi para lá.
0: Sim.
2: E não, aí uma das coisas que ela exigiu que a ossada fosse dado um nome, nome para criança, era uma criança.
0: Sim,
2: e,
0: sim.
2: E aí ela fez uma comparação do modo como foi tratada a ossada daquela menina indígena, de como foi tratada quando mexeram com os restos mortais de Dom Pedro II e a diferença que foi da, de uma, é a mesma coisa, os restos coisa. Mortais de um indígena foi tratado.
0: Mas só
2: assim,
0: para dar um exemplo,
2: era um monte de osso dentro de uma caixa.
0: O meu filho está fazendo curso de cinema e animação, é uma turma de 30 mais ou menos, assim, 6 são daqui, os outros 20 estão do céu, Belo Horizonte, Bahia, sabe? De tudo que é lugar do Brasil. E ele acha isso a coisa mais linda, porque conhece lugares e eles têm o que conversar.
1: Tem o que conversar, tem coisa nova para aprender.
0: Não precisa dizer assim, tu te lembra daquele jogo aqui?
2: Nós somos privilegiados que ainda tem a turma de veterinária.
1: Do Pronera.
2: Que vem gente também. Uma vez eu estava iniciando uma turma aqui e a monitora lá, não sei se é monitora, é outro nome que se dá. Não sei o que, pedagógico, coordenadora pedagógica, pedia para eu ir lá para dar uma palestra para o pessoal lá, né? E estava sendo recebido, meio que dar um panorama, que é a classe trabalhadora aqui. Como se eu falar lá, falar como sindicalista, né? Do mundo do trabalho daqui na nossa região, para aquele pessoal que estava lá. E eu fiquei impressionado, primeiro com a juventude dele, né?
0: Sim.
2: Um pouco mais que adolescentes,
1: é.
2: Muito jovem, muito jovem. E aí, né, um lá da Paraíba, outro aqui do norte do estado, outro do Paraná, outro do Mato Grosso.
0: É uma aula de geografia.
1: E a cultura também é muito interessante.
0: Sim,
1: porque
0: claro.
1: A gente teve alguns eventos ali junto com as turmas da medicina veterinária, da turma especial, né, de ingresso especial. Eles têm uma cultura que é própria justamente do grupo deles.
0: Sim.
1: E as festividades, as ações, isso... E não tem como uma universidade não crescer com isso, né? Porque é justamente isso, é universidade. A gente não pode ficar pensando em... E as universidades seguiram um caminho de especialização, de cada vez tu te aprofundar mais numa área do conhecimento, vai afunilando,
0: isso.
1: Afunilando, que tu começa a olhar para a unha do cidadão, mas não olha para todo mundo que está ao redor, né?
0: Agora, professor...
3: Tem duas perguntinhas para fazer assim.
2: Temos 2 minutos. Sim, tem 1 minuto para cada...
3: Imaginei. Bem rápido, esse projeto que tem da odontologia, de atendimento ao público e tal, é extensão, é considerado extensão? E a segunda pergunta já correlata, esse serviço que o curso de restauro, conservação e restauro vem fazendo, de trabalhar nos estragos lá em Brasília, feito em 8 de janeiro e tal, isso também é extensão, é considerado extensão? Só para classificar.
1: Ambos são. No entanto, o de odontologia, ele é extensão e ensino, porque o ensino já se dá no serviço, né?
3: Sim.
0: Sim.
1: Então, o próprio, a gente já, claro, a gente passa por etapas de aprendizado em laboratório antes, em manequins, né? Em manequins de trabalho, para depois começar a atender os pacientes. Então, o próprio ensino já é no atendimento junto com o professor ali. Mas temos daí sim, por exemplo, então isso já é extensão porque está em contato com a comunidade externa já no ensino. O ensino odontológico é eminentemente extensionista. E com relação à questão da conservação e restauro, sim, isso é extensão, porque é justamente um problema real, externo, que a gente tem que personalizar o projeto de reparo. Então, lá as obras do 8 de janeiro no em Brasília, ali no Palácio Piratini também, no governo do estado também tem obras que estão sendo restauradas. Tudo isso são questões que está sendo feito para de relacionamento da universidade com o meio externo.
3: E agora, no registro acadêmico conta
1: projeto de extensão.
0: Sim. Agora, ninguém imaginava que uma barbaridade, um crime tão grande fosse colocar a UFPEL nas manchetes internacionais, né?
2: Muito
0: que
2: bem.
0: Que coisa impressionante. Mas só deixa eu dizer uma frase. Aí essa coisa de fazer a universalização, me lembro daquilo que conversamos antes do programa, quando o professor Eurico Kramer de Oliveira disse, precisamos fazer uma audiovisual para divulgar o curso de cirurgia bucomaxilofacial, que era o curso de pós-graduação, mestrado na época, que é uma coisa que já era coisa do outro mundo. Então, isso aconteceu.
2: Agradecemos ao Jardel Luciano, que nos desejou uma boa live. pelo Facebook e pelo YouTube, a Rosário de Carvalho, que coloca uma pergunta. Ela diz, ela, às 2h25 ela fez essa pergunta, está falando mal do agro. E por que dizem que o agro é pop se, é só, se só traz gastos de destruição? É, não traz só gastos de destruição, coisa positiva traz. Mas que não é pop, eu
1: não é uma campanha midiática.
2: É, né? Exato. A Rosário tem razão na sua indignação. Muito obrigado ao professor Fábio, muito obrigado aos ouvintes. Voltamos na quinta-feira da semana que vem, exatamente às 14 horas. Um abraço, até lá.
4: Horas e 1 minuto.
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Finalizando mais um Batuque na Cozinha. Muito obrigado por permanecer até aqui. Se você não é inscrito no canal, inscreva-se, dê aquele like, comenta aí o que você mais gostou. Agradeço muito a presença de todo mundo. A gente está sempre aqui fazendo o site de música brasileira. Valeu!

0: 15h37.
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0: 15 horas e 39 minutos.

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0: 16:07.
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2: Boa tarde! São 16:07 em Pelotas, hoje 23 de julho de 2026. Aqui é a Rádio Com 104.5. Esse é o Navegando, hoje dia de quinta preta, inclusive bem preta, né? Completamente preta, pretíssima. E, minha gente, hoje, quinta-feira, 23/7, né, para quem acredita em horóscopo e zodíaco, ontem, a partir das 16:13, começamos a mandar, não que a gente não mande sempre, a gente manda o ano inteiro, mas tem um tempo que a gente manda mais leoninos. Então, querido José Luiz Moraes, foi festejar seu aniversário em Canoas, não está aí, amanhã está de aniversário, nosso querido pai, mestre José Luiz Moraes. E, enfim, né? E depois sou eu, na outra semana, sou eu. Depois eu vou deixar aqui o link pro Pix, não se esqueçam. Tá tudo certo, tá, minha gente? Tá tudo bem.
3: Sem medo de ser feliz.
2: Não, é isso, não se envergonhe de mandar 10 pila, nada assim. Nada, sempre ajuda, né? Vocês sabem como é que é. Bom, agora, fora de todas as brincadeiras, hoje eu tinha, como é o Júlio das Pretas, né? E amanhã, não, amanhã não, sábado, é o dia da mulher preta e...
3: Afro-latino-americana e caribenha.
2: Isso, então. E aí eu resolvi fazer uma coisa de poesia, né? Fazer uma quinta-feira poética, porque como sou eu uma pessoa que não vou a lugar nenhum e não conheço as coisas e não sei o quê, não pelas pessoas, mas por mim, às vezes eu fico meio constrangida, assim, eu não vou na marcha, eu não vou a lugar nenhum, só vou pra casa e vou trabalhar e vou pra casa. Mas eu também gosto de colaborar, né? E colaborar pra mim é fazer esse programa que eu faço já há alguns anos e que é muito bem quisto pelas pessoas, né? Que é a Quinta Preta. E aí a gente chamou umas pessoas muito importantes na poesia da nossa cidade, né, figuras que eu admiro, que eu amo muito. Está aqui comigo o meu querido André Luiz Pereira, que é o professor André, que já faz parte da Quinta Preta, que apresenta a Quinta Preta comigo algumas edições. E eu chamei aqui o Ícaro Silveira, que está aqui, que aceitou, e muito obrigado, meu querido, tu é emocionante. Chamei também a Priscila, que veio lá de São Lourenço, que é amiga da Eva, que não é Eva, que é Vera. E a minha queridíssima xará Elô Martins. E faltou a Simone Fernandes. E faltou também a Marielda Medeiros, que deve andar por aí, porque eu não vi no celular ela me dizer que não vinha, mas ela tinha confirmado. Então, minha gente, muito boa tarde para vocês. A Natália tá ali. É a Natália? Tu pegou um gancho, porque eu não me lembro de absolutamente nada. Mas, então, assim, tu pode me dizer as coisas aqui, eu me viro de costas e pergunto de novo, porque eu não me lembro. E eu me lembrei do teu nome todo. Ah, Deus me livre. Então tá. Então a Natália também tá aqui. E a gente vai. Eu vou dar boa tarde para os meus queridos. Vou pedir para todos se apresentarem. Apresentem-se como quiserem. E enquanto todo mundo se apresenta, eu passo eu vou lá fazer o café e aí o André vai comandando aqui, rapidinho eu volto, tá? Boa tarde, beleza. André, e
3: boa
2: tu?
3: Boa tarde,
2: comanda
3: pessoal.
2: Aí essa galera, tá? Mas não façam as poesias.
3: Não, a gente não vai fazer poesia, a gente vai conversar, Elô, relaxa, Elô. Boa tarde, gente. Primeiro dizer da minha felicidade, a gente vem com essa proposta, eu e Elô, já há algum tempo, né? E na quinta-feira passada a gente amarrou, já tínhamos os nomes mais ou menos pensados. A minha felicidade de reencontrar o Ícaro aqui, a Elô, a Pri eu tô conhecendo agora, mas a gente se segue em rede social, né? E Natália, seja bem-vinda. Então, assim, eu vou deixar para vocês se apresentarem, dizer quem vocês são, o que vocês fazem, de onde vocês vêm, e aí a gente vai conversando um pouco sobre a questão da produção, né? De como é que a gente chega nesse lugar de pretensos poetas e poetisas, enfim, escritores e escritoras, pretas e pretos. por favor, fiquem à vontade.
4: Boa tarde, é um prazer estar aqui, é sempre muito bom estar aqui, né, assim, ó, é quentinho, é acolhedor. Eu sou o Ícaro Silveira, eu sou homem trans, preto, pelotense, tenho 1,68m, 68kg, tenho um cabelo black power médio, um cavanhaque, tô vestindo uma jaqueta verde, sou educador no Instituto Hélio de Angola, um lugar que eu tenho muito carinho também. Sou universitário, estou fazendo artes visuais na Universidade Federal de Pelotas. Acho que resume um pouco aqui nessa apresentação quem sou eu.
5: Pode ser tu que está bem na frente.
6: Estou bem aqui, né? Então, gente, sou a Pri Ferreira. Prazer estar aqui novamente pela terceira vez. Não vim ano passado, que não deu, mas fiz meus lançamentos de livros aqui no programa, sempre um prazer estar aqui participando. Venho de São Lourenço, então sou natural de São Lourenço, mas tenho aqui minha família paterna que mora em Pelotas, bairro Navegantes, território de Poços dos Negros. Sou escritora, 3 livros publicados, sou bibliotecária e agora sou mestranda em antropologia na UFPEL. É isso por hora.
7: Boa tarde, para quem nos ouve, eu sou a Elô Miléo Martins, meu nome é Maria Heloísa, mas eu adotei esse nome porque acho que tem mais a ver comigo. Eu sou uma mulher negra, de pele clara, eu tenho cabelo crespo, pintado de marrom, eu uso óculos, eu estou vestindo um blusão vermelho. Bom, eu também, minha formação é em antropologia, eu sou graduada e mestre em antropologia, eu sou mãe, eu sou avó, e atuo, assim, em vários grupos de grupos sociais. Eu atualmente sou vinculada ao Grupo Autônomo de Mulheres de Pelotas, também faço parte do Conselho de Participação e Desenvolvimento da Comunidade Negra, e estamos por aí, sou escritora, sou artista... Artivista, como eu gosto de dizer. E é sempre, como o Ricardo disse, é muito bom. É um ambiente aqui muito gostoso. É muito massa. Bom estar aqui. A gente se sente em casa mesmo. Que bom.
3: Gente, então, assim, obrigado pela apresentação. Natália, quer se apresentar? Senta aí, bota o rosto na câmera aí e te apresento. Fica à vontade. Bom, fica a teu critério. Eu vou fazer a pergunta que é mais de senso comum mesmo, né? Porque eu leio as coisas que vocês escrevem e publicam, né? Eu sou um pretenso escritor, pretenso, ou seja, eu pretendo um dia pretender ser, né? E aí sempre, hoje de manhã eu tava organizando umas coisas para trazer aqui para ler, porque a gente vai ler, eu quero que a gente leia coisas nossas aqui, né? E eu sempre tenho uma questão, eu tenho acompanhado assim alguns e algumas artistas da literatura, né? O Sérgio Vaz, o Ferrez, né? Algumas mulheres também. E sempre me dá curiosidade, porque eu percebo que existe uma diferença, né? Eu vi a Eliana Alves Cruz falando sobre como é que a gente produz a escrita negra. Existe uma diferença bastante grande, né? Entre a maneira como a gente percebe assim, e expressa a partir das palavras. E aí eu quero perguntar para vocês assim, uma pergunta mais... que é mais comum, que vocês já devem ter ouvido várias vezes, assim, como é que é o processo de criação de vocês, né? Como é que se dá esse processo, de onde vem a inspiração, em que momentos isso acontece, assim, se é esporádico, se tem um sistema, assim, sabe? Porque cada um tem uma perspectiva, mas a gente aprende muito. Eu acho que talvez vocês, nós todos aqui temos percursos universitários, a gente fica às vezes muito limitado ao que a universidade, né, nos impõe em termos de produção, assim, quando a gente se sente livre. Já tem um tempo que a gente está nesse processo, aí tu tem a liberdade. Cara, eu vou sentar aqui e vou escrever agora, porque eu tô nessa fase. Eu vou escrever quando me dá vontade de escrever e a coisa vem e flui, né? E aí eu queria saber como é que é para vocês isso.
6: Posso começar?
3: Fiquem à vontade.
6: Bom, eu escrevo poesias desde os 10 anos. Devo ter aí mais de 500 poesias escritas.
3: Uhum.
6: Mas... como diz a nossa Lélia Gonzalez, a gente não nasce negro e se torna. Me tornei negro recentemente, em 2023. E a partir daí eu comecei a escrever poesias voltadas, né, para a cultura negra. No meu caso, vem esporadicamente. Eu escrevi uma poesia pro programa hoje, que me veio a inspiração ontem à noite.
8: Uau.
6: E aí, então, é algo meio que surge, assim, como que é. Meio que um... Eu chamo, assim, um chamado ancestral mesmo.
3: Ah, quando, que massa.
6: Quando vem o chamado, eu escrevo.
3: Massa.
6: Isso.
7: Pois então, não é muito diferente da Pri. Na verdade, eu, por ser bem mais velha que a Pri, eu tenho a prática de escrever o que eu sinto. A minha escrita é também é essa inspiração ancestral e uma escrita de sentimento. Eu sempre tive o costume de ter aqueles diários, sabe?
8: Uhum.
7: E aí, eu para mim, a escrita tem um poder de cura fantástico. Porque eu agora, quem me vê falar na rádio, coisa assim, não sabe a mulher introspectiva e tímida que eu sempre fui. E a questão da autoestima também, lidar com essa questão da autoestima. Tem dias que eu não consigo, se me chamar para falar em público, assim, dar uma entrevista, eu não consigo. Ainda hoje. Mas escrever é algo assim que para mim é muito bom. Me dá assim, eu me sinto, sabe? Eu me sinto, aquilo me fortalece, depois eu leio aquilo, é um processo terapêutico para mim. E eu escrevo geralmente a partir do que eu tô sentindo, dos sentimentos assim.
4: Ai, eu acho que quando eu me coloco para pensar como eu escrevo, eu gosto muito de misturar várias coisas. Eu escrevo muito do que eu vivo e do que eu vejo os meus próximos, mais próximos, vivendo. Porque eu acabei sendo uma pessoa que trabalhei em muitos lugares, aí eu dialoguei com muitas pessoas. E sempre tem um ponto que é em comum, né? Às vezes a gente tem muitos pontos de dores em comum. E eu fui vendo isso. E eu fui entendendo que durante a história isso também acontecia em vários momentos. E que, na verdade, a gente sempre está numa reprodução, né? Tipo, é muito repetitivo os ciclos que acontecem, né? E aí eu fui começando a pensar, tá, se aconteceu comigo, aconteceu com alguém lá em 2010, que aconteceu em 1990, e eu fui relacionando as poesias. Então, quando eu escrevo no agora, eu escrevo lá no passado, porque eu gosto muito de história, eu trabalho muito com a história do Brasil, com a história de Pelotas nesse lugar onde a gente não era visto, onde não é dito, né? Então, eu acho que eu fui criando elos entre o que tinha passado, o que estava acontecendo e o que eu não queria que acontecesse mais. E aí, eu acho que eu gosto de misturar, tipo, eu digo, é uma poesia para todo mundo. Se você é racista, você vai se identificar com ela. Se você é antirracista, você vai se identificar com ela. Em algum momento, você vai ter que me escutar e prestar, tipo, atenção. Então, acho que foi uma escrita que eu queria muito contemplar todo mundo nos seus pontos específicos, que cada um no seu íntimo ia saber. Então, é uma coisa que às vezes eu paro e penso, isso daqui vai atingir alguém. Então, é uma escrita que vai conforme as coisas vão acontecendo. E elas acontecem todos os dias, né? Tipo, a gente se depara. Quando é com a gente, é com alguém muito próximo.
3: Sim.
4: Então, acho que ela vai vindo de forma ancestral e temporal. Tipo, ela é atemporal, não tem, né? Ela vai se formando conforme a gente vive e vai passando, assim.
3: Eu acho... isso aqui é massa de ouvir, cara, porque, assim... eu, agora quando a Pri falou, eu escrevo poesia desde os 10 anos. Hoje eu estava lembrando o primeiro texto que eu escrevi, eu tinha 7 anos. Né? Então fazem 47 anos, a primeira vez que eu escrevi um texto. E aí assim, eu lembrei da história, né? Eu sou da Santa Terezinha, lá da cidade dentro da Picrespo, né? E eu tinha um amigo, Rudimar, que era um menino, um jovem de origem. Filho de pessoas de ancestralidade alemã, e ele ganhou um ferrorama, né? E ele ganhou um ferrorama. E aí a gente foi na casa do cara ver o ferrorama e tal. E eu voltei para casa, né? E eu já lia muito, já tinha o hábito da leitura, né? E eu sentei, cara, eu lembro até hoje assim, que eu peguei um bloquinho, antigamente tinha uns bloquinhos que são semelhantes a esse, só com a espiral do lado, que era o caderno de venda, vocês lembram o caderno de venda?
6: Sim.
3: Né? E eu peguei um bloquinho daqueles e eu lembro que eu escrevi, por que que a vida é assim? Com 7 anos, 7 para 8 anos. E aí eu comecei a escrever, porque, cara, assim, a gente era assim, família preta, como a maioria... Todo mundo aqui, de uma origem muito humilde, né? De uma limitação econômica, eu comecei a escrever, porque a vida é cruel, porque a vida é triste, usando palavras.

0: né? Que a gente não tem a métrica, por exemplo, acadêmica, ou a métrica branca de fazer. Eu até, por exemplo, assim, eu rimo muito. Eu acho que isso vem de gostar de música, de hip hop. Eu gosto de rimar, né? Mas esse elemento, assim, de perceber o cotidiano, do quanto ele nos impacta, e a partir daí a gente vai construindo a nossa escrita, né? E agora, hoje eu estava pensando nisso, até escrevi, deixei lá no meu computador, porque eu quero desenvolver depois. Essa coisa assim, não sei vocês, mas eu tô num momento assim que eu chamo, que eu digo que a palavra verte. Eu quero escrever a todo momento, assim, sabe? A palavra vai vertendo, vertendo, vertendo. E eu não quero escrever texto acadêmico, não é artigo. Entende? Não é artigo. É uma coisa fluida mesmo, que as pessoas leiam. E aí, cara, tu falou um negócio, cara, que pra mim, assim, ó, quando eu escrevo, eu quero que as pessoas leiam. Bem nessa pegada aí, assim, cara. Ou vai te cutucar ou vai te agradar, mas alguma coisa vai te causar, saca? Porque isso pra mim é... Mas aí então eu transfiro pra nossa...
1: Então tá, muito bem. Eu tava ouvindo vocês lá, todo mundo com um currículo muito grande. Que gurias essas, que gurizes. Deixa eu dizer pra vocês, então, todo mundo se apresentou. Pai, eu não tava na apresentação agora, vocês vão ter que se apresentar pra mim.
0: De novo?
1: Mentira. não, mas, gente, é muito legal, assim, o que eu conheço, né, de todas as poesias aqui. A Pri já veio aqui no meu programa com a Vera, sim, né? A Elô e a Simone já vieram aqui. Eu acho que até na outra quinta fizemos isso, um programa só nós três, né? E o Ícaro também já veio aqui. O Ícaro, inclusive, já sentou nessa bancada, porque nós tínhamos eles tinham um projeto de um programa de pessoas trans, né? Que infelizmente tiveram que parar.
2: Sim, muitas mulheres, muitas trans.
1: Pois é. Não tem como, né? Mas é um programa que eu pretendo que um dia volte, assim que vocês se organizarem, porque eu acho que ele faz muita falta no né, ele faz muita falta no cotidiano das pessoas, para as pessoas entenderem, e quando as pessoas entendem as coisas, elas ou elas respeitam ou elas desrespeitam, mas a gente precisa dessas, de uma coisa ou de outra, né? Ou do respeito ou do desrespeito. Não que o desrespeito... Vocês entenderam, né? Mas a gente precisa que as pessoas conheçam as coisas. Saibam, né? Porque hoje em dia a internet nos dá uma enxurrada de informações, de coisas tão... É triste tu ir pro Instagram. É triste, é uma coisa triste, assim. Se tu... Eu sabe o que eu faço? Eu clico em alguma coisa, assim, quando eu vou pegar o telefone, eu clico em alguma coisa de música, porque aí depois o algoritmo vai me levando só pra essas coisas. Uhum. Porque, assim, se tu para pra ver uma notícia triste, depois é só,
0: né,
1: aquilo,
0: é,
1: chega a dar uma angústia, assim, porque, é, enfim, mesmo que tu leia, mas, né... E eu acho, porque não sou poeta, não, né, lido com a música, então tenho, sempre tive uma sensibilidade para a música e tal, mas eu não escrevo nada, nunca me botei para escrever. Eu não escrevo nem texto de agradecimento, né, para as coisas que acontecem boas comigo, que as pessoas... Aliás, muito obrigada, viu, gente, pela quem está vendo aí, quem vai ver depois, pelas... as palavras lindas que vocês colocaram lá naquela publicação que eu, da matéria do Artsy, que foi muito lindo para mim também. Eu fiquei muito feliz de ter feito aquilo. E muito obrigado. Mas eu não faço nada disso. Mas sou muito, muito fã das coisas que os meus amigos fazem. Ou da poesia, ou da música, ou da grife, ou da... principalmente se forem pretos. Sou muito fã, sou muito apoiadora, quero trazer, quero levar, quero falar, quero saber como é que faz. Então, hoje, essa tarde de poesia, eu quero que ela fique gravada, assim. Então, esse programa fica gravado no YouTube, depois vocês... Eu queria pedir para todos vocês, tá? Todos, que depois vocês compartilhassem isso com as pessoas, com os amigos de vocês, colocassem esse programa nas redes de vocês, tá? Porque isso pode levar a...
0: Expandir, né, Elô?
1: Isso pode expandir, tá? Então, para pessoas que não conhecem ou não,

0: que, é, que eu sei que é difícil, aqui todo mundo é conhecido, todo mundo é bem conhecido, né, por coisas que vocês fazem, inclusive pela poesia, mas igual, eu acho que tá faltando, assim, né, da gente tá rolando o Instagram, por exemplo, e aparecer o Ícaro dizendo uma poesia, aparecer a Pri dizendo uma poesia, aparecer a Elô em casa lendo uma coisa que ela escreveu ali, entendeu? O André sempre tem, eu sempre curto, leio, curto, mas, né, precisa. Tu faz poesia? Nada? Canta? Dança? Não, pinta? Borda? Ah, tá o quê? Influenciadora? Tu influencia as pessoas a fazer o quê? Olha esse negócio. Bom, tu te cuida. Tu cuidado com esse negócio de influenciar. Não,
1: mas ela escreve também.
0: Ela escreve. É?
2: É?
1: Escreve muito bem. Tem um blog há anos.
0: Então, vou te seguir. E aí é o seguinte. Quem vai dizer a primeira poesia?
1: Eu.
0: Tu? Não, porque eu acho que não, Pri. Sabe por que tu não vai dizer? Porque tu tem que sair às 5h30.
1: Sim.
0: E o Ícaro tem que sair às 5h30.
3: Não, eu vou poder sair mais tarde, porque a professora deu então, uma cancelada. É tu... Adiou um pouco a aula, tá, tô feliz.
0: Tu viu que era tu e eu não sabia?
3: Obrigado, professora. Era. Não, ainda fiquei feliz hoje.
1: Então, antes de começar, eu queria...
0: Isso, diz como é que tu fez, por que tu fez.
1: Ah, tá. Não, o André tava falando sobre essa questão da métrica, né? Eu nunca gostei de seguir isso. E aí, quando eu escrevi, eu comecei com 10 anos que eu falei nelo, o pessoal achava que eu psicografava.
4: Sério?
1: Sim.
4: Caraca!
1: Porque falava que não, com 10 anos. Não,
4: não pode,
1: pode
4: escrever.
1: Ser, não, não é possível. Ou que eu copiava, né? Não acreditava que era eu que escrevia. E aí, então, eu fiquei um tempo com um bloqueio criativo. Fiquei meio assim... em off, não escrevi mais. Aí depois eu voltei, retomei com as escrituras.
0: A espiritualidade, a nossa ancestralidade, ela é muito fácil da gente até, inclusive, psicografar. Coisas que a gente não sabe, né? E ninguém precisa ser um Chico Xavier, né? Porque ele realmente era uma pessoa que era encantado com o mundo espiritual, né? E era mesmo Mas, de alguma forma, os nossos mentores, os nossos orixás, o nosso ori, nos intui durante o dia, entendeu? Então, eu não...
4: Tu não duvida?
0: Não duvido que tu possa psicografar.
1: Pensando por esse lado.
0: Porque se tu senta num lugar, né, em casa, e daqui a pouco tu pega a caneta e vai te vindo uma coisa, espiritualmente alguém tá te... Entendeu? O que que tu sente, né? Uhum. Porque eu não escrevo nada, como eu disse, mas a poesia, ela tem um sentimento,
4: sim,
0: né? Tu não escreve,
4: sim,
0: uma poesia por escrever. Tu tá sentindo alguma coisa que tá saindo, né? Então, assim, eu, como acredito muito na espiritualidade, acredito, inclusive, que eu vou voltar umas 15 vezes. Me esperem, me aguardem. Me aguardem. Eu acredito nisso mesmo, falando sério. Eu acredito que pode ser, assim, que alguém pode estar
1: pensando
0: nos...
1: por esse lado, agora eu tô levando por um...
4: Viu, Elô? Né? Se a Pri me permite, agora tu falou um negócio, eu vou abrir um parênteses aqui. E a Elô sabe disso, né? As pessoas, talvez o Ícaro saiba também. Eu sou uma pessoa, eu sou um ateu convicto, né? Quando eu fui fazer uma formação no município de Serrita, na Secretaria de Educação, lá de Pedro Osório. E, cara, tem um determinado momento que eu tô falando, assim, e eu senti que o tom da minha voz mudou. Assim, ficou mais rouca, mais estridente, tá? Mas eu segui falando, eu sou um, acho que o Ícaro já me viu falando, sou uma pessoa que tem uma contundência na fala, né? E aí chega uma senhora, uma professora negra, me chamou de canto, assim, me deu um, quero lhe dar um abraço. A espada de Ogum lançou um trovão na sua voz aqui dentro, ela me disse assim. E eu, sabe, eu fiquei arrepiado. Agora tu falou disso porque eu tenho as minhas convicções, mas respeito, né? E venho de famílias que são praticantes de religião de matriz africana. E eu,
0: não,
4: cara,
0: acredita, só pra, é ateu só pra ser diferentão.
4: Só pra ser bonitinho.
0: Só pra ser diferentão. Ah, ele é diferentão. Ele não acredita em nada.
4: Hashtag ele não. Mas agora eu fiquei pensando nisso, cara. Que coisa que... é isso, né? A Quinta Preta nos permite refletir sobre essas coisas. Mas desculpa, Pri, foi só um parênteses.
1: Não, não tem problema.
4: Só.
1: Tá vontade.
0: Vamos, Prisinha.
1: Tá. Aí tem mais uma coisinha. Sabe o que eu...
0: Não, vai, vai, vai.
1: E isso...
0: O problema é nosso.
1: Fez eu lembrar que tem uma amiga minha de Rio Grande, a Fernanda, né? Que a mãe dela já socializou há 10 anos, eu acho, ou mais. E todos os anos, no dia do aniversário de morte dela, ela me pede pra fazer uma poesia, pra escrever pra ela. O foco sempre é girassóis, que a mãe dela amava, né? E aí todo ano eu escrevo. E aí quando eu escrevo, ela sempre fala, ai, como que tu consegue descrever tudo que eu tô sentindo?
0: Tô te dizendo,
1: é tudo isso,
0: guria,
1: que eu sinto. E agora eu me sinto a presença da minha mãe.
0: Claro, cara.
1: Ela fala.
0: O mundo espiritual e esse mundo que a gente vive, nós andamos sempre juntos. Não é separado de nós. A gente, obviamente, agora vou falar outra bobagem, que a gente tem que ter mais medo dos vivos do que dos mortos. Mas, na verdade, vocês, para quem, mesmo pro André, que é ateu e à toa, a gente não se desliga das pessoas porque elas partem. E, de uma certa forma, todas as pessoas que nós amamos e que vão embora, elas também continuam nos cuidando, nos vigiando, não sei o quê. E, às vezes, talvez elas queiram dizer coisas para alguém ou para nós mesmos. E pode ser através de qualquer coisa, de uma música que tu ouve, de uma pessoa, de uma coisa que acontece na rua, de uma poesia que tu escreve, entendeu? E isso não é... E eu tô quase pregando aqui. Vamos, essa merda.
1: Agora eu vou.
3: Ah, é poesia.
4: Exatamente.
3: Eu não faço poesia fazendo poesia.
4: Exatamente, ao vivaço.
0: Não, mas é verdade mesmo. Eu acredito muito.
4: Os camaradas que cortam meus vídeos aí, por favor, se liguem que a Elô meteu uma poesia agora aqui. Vamos cortar e publicar depois.
1: Então, eu geralmente escrevo alguma poesia para alguma atividade que a gente realiza, e ontem me veio a inspiração para escrever essa. Também não utilizo muito de rimas, é meio misto. Eu rimo um pouquinho não. Mas é assim. Como diz Lélia, eu não nasci negra, eu me tornei. Eu me tornei negra em 2021, com 30 e poucos, após assumir o meu cabelo, que eu nem conhecia. Meu cabelo nasceu aos 30 e poucos. Desde os 6 eram apenas produtos afro permanente, muita escova e pente. Mas com o Kabengele Munanga eu aprendi. Nossas mães faziam isso para nos proteger. E por falar em mãe, Dona Maria Clarirei dizia: tu não vai trabalhar em casa de família. Estuda, faz o segundo grau, depois trabalha. Primeiros estudos. E eu com 17 me formei no médio e fui trabalhar. Mas insatisfeita após anos no comércio, saio de São Lourenço pela primeira vez para realizar o sonho de ingressar na faculdade. E graças às políticas públicas, me torno bolsista. E por ser cotista, conquisto todos os benefícios estudantis por 4 anos. E enfim, bibliotecária. Não foi fácil, pensamento de desistência. Mas graças a Dona Maria Clarirei e a professora Renata, continuo. O sonho do mestrado demorou 10 anos após a graduação acontecer. Dona Maria perde a visão e tem um AVC. Mas em 2023 me torno negra. Começo a estudar a minha história, a minha ancestralidade. Leio Carolina, Djamila, Chimamanda, Conceição. Um portal se abre na alma e no coração. Com 30 e poucos entendo a história da minha família, através da oralidade do meu avô Hermes, 95 anos. Pesquiso a sua história desde os anos 30 e vocês nem imaginam. Minha tataravó Cesária viveu até os 117. Meu tataravô Victor, até os 111. Meu bisavô José Maria, até os meus 15 anos, tive o privilégio de conviver. Com 106 ele partiu. Quanta longevidade e força nessa família. Agricultores, parteiras, benzedeiras, curandeiras. Graças a esses passos que vêm de longe, eu estou aqui. Bibliotecária, escritora, mestrando em antropologia. A primeira da família no mestrado. Não é fácil permanecer, percorrer, caminhar e correr na academia. Mas meus passos irão longe, porque hoje sou negra. Nasci com Lélia, com Dona Maria Clarirei, nasci com as minhas avós Nica e Celina, com meu avô Hermes, com todos os meus ancestrais. A poesia resiste. Axé.
0: Axé.
1: Linda.
0: Axé.
1: Obrigada.
4: Maravilhoso.
1: Obrigada, gente.
0: Vamos.
1: Obrigadinho.
3: Eu tava aqui em dúvida em qual ia, né? Porque sempre a gente tem as favoritas. Aí, essa mesmo, eu vou dizer assim. Eu também sou da Santa Terezinha, né? Aí a gente se cria em lugares que a Santa Terezinha, eu digo, não é uma periferia, né? Porque eles botam, não é uma periferia. Uh-huh. Mas nós somos corpos periféricos onde Exatamente. É que nós estejamos. Somos pretos, somos corpos periféricos e assim a gente é olhado, né? E aí eu fico sempre batendo muito que em todo lugar do sistema a gente é olhado do mesmo jeito, no sistema carcerário é do mesmo jeito, quando tem esses apartamentos, Minha Casa Minha Vida, é do mesmo jeito, são os mesmos mini espaços, lugares pequenos, e eu gosto muito de jogar com frases importantes, aí eu pego frases do hino nacional e transformo elas do jeito que a gente sabe fazer. Aí eu acho que essa representa assim, ó, foi uma que eu fiz também para Ana Langoni, assim, porque a gente vinha conversando, eu fazia um curso na CDD, que eu sempre tive chance de encontrar lugares fora da Terezinha que me representavam. Uhum. Aí fui na CDD, a Ana começou a me dar aula, e aí a gente teve aula junto, né, eu e Elô. Aí o pai dela me deu carona e a gente vinha conversando, e aí... Ela é uma pessoa também que é bem, bem afincada em briga, gosto muito. Aí conversei com ela, faltava umas partes na poesia, no outro dia eu fui lá e fiz a poesia, joguei no slam e foi perfeito, né? Então eu vou... Acho que essa é importante, sim. Onde a gente corria descalço, hoje corre asfalto. 3 de nós por metro quadrado é o plano perfeito de genocídio criado pelo Estado. Deixa com fome, deixa com sede, e eles mesmos se matam. O saneamento não chegando nem perto do básico e o preço cada vez mais caro. O número de internações mostra quem nunca foi assistido pelo Estado. Entre o esgoto, a luz do céu profundo e o copo d'água com cheiro de ralo, a raça preta é a mais assinalada nos formulários. 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Já que não deu certo o plano A, o B é de fardado. Do tronco Brasil a mira de fuzil, para preto, a pátria nunca foi mais gentil. 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Mas a gente consegue avançar, quando o PM parar de atirar. A gente não tem nem o que comer, mas não queremos que os nossos filhos comam balas no jantar. O mundo inteiro pedindo socorro e eles não param de atacar. O silêncio termina em chacina e a manifestação em bomba de gás. No final das contas, a arma só dispara sozinha, onde o racismo é pilar. Na crueldade da ganância, elegeram um padrão. Nos descentralizaram, nos racializaram e demonizaram uma religião. Desde o início, o homem branco lava de sangue suas mãos. E mesmo assim eu te pergunto, onde é que bate o camburão? E tu ainda acha que o racismo não deixa a cabeça da gente afetada. Enquanto o filho deles come Danone, é o nosso que leva a pedrada. Estamos presos nos quadrados dos enquadros e as nossas vivências não estão nos livros didáticos. E quando estão no fundo dos armários. Como nós vamos achar os heróis das nossas próprias histórias se quando eu viro a página, a Revolução Farroupilha ainda é vista com glória? Se eu for gritar cada nome que o Estado matou... A lista é bem maior do que o IBGE apontou. Quer incentivo melhor para a morte do que a minha expectativa de vida ser de 37 com sorte? Mas eu sou bicho solto. Você tenta me prender aí mesmo que eu te mordo. Só existe periferia porque não nos devolveram o ouro. Cão que ladra não morde, então a revolta é no silencioso. Quando vocês vão ver, a gente já vai estar naquele topo. Arrasta pra cima é teu movimento favorito. Sentado no sofá da sala, forjando o teu próprio inimigo, o que tu chama de vitimismo nos causa depressão. Abrem a porta do jaguar, a única que nos abrem é a do camburão. Longe de ser da frente, porta-malas da opressão. A gente pede socorro e o socorro é de fuzil na mão. Confundiram a minha caneta com uma arma, meu caderno com um escudo e a minha borracha com granada. Mais um tiro no peito e mais um foi pra vala. Mas não tem pá que nos enterrem porque eles sabem que somos sementes. Um de nós embaixo da terra cria 10 mil sobreviventes. Foi assim que eu fui criada.
4: Nossa! Maravilhoso!
1: Nem sei o que dizer.
4: Lindo, lindo, lindo, lindo.
3: É uma construção assim de vida de todos nós, né? Porque, Sim. tipo, quando eu vejo as nossas mães, os nossos avós, tataravós, essa construção vem ano após ano, né? E a gente vem fazendo a mesma coisa que eles, com o que a gente tem, com o que eles tiveram, e a gente só tá aqui hoje porque eles fizeram muito. Ah, isso é muito.
4: Pode crer.
3: É muito, muito, muito... Acho que eu ia falar, soltar um palavrão, né? Mas eu não vou modificar. Isso é muito forte, vou modificar.
0: É lindo, né? O Ícaro é... eu, é tão sensacional, né? Porque quando ele... Eu vejo ele falando dele e de nós e do país e de todas as coisas numa poesia com muita propriedade, assim, né? E ele é leve para dizer isso. Eu nem sei o que te dizer, querido. Nem sei o que te dizer.
3: Eu tenho que dizer, eu tenho que agradecer, porque se não fosse presenças assim, eu não estaria assim hoje, mas, né?
0: Vamos nessa, então. Vamos lá? Quem é? Agora, Elozinha. Não intervalo. Vai. São 16h43. Alexandre, intervalinho para nós, por favor.
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0: Não, mas pode continuar, Luzinha.
1: Bom, pois é. Como a gente começa? Como assim, desde bem nova também, de muito jovem, que aí eu tive uma mãe muito severa, e aí a mãe não permitia que a gente falasse, aí eu ia pro cantinho, eu comecei, eu me alfabetizei com 5 anos de idade, eu já sabia escrever, né? E aí eu ia escrevendo, mas eu achava horrível tudo que eu escrevi, sabe? Eu achava assim que era um desabafo, que aquilo não teria, sabe? Que não ia dar em nada. E aí, claro, aí tu vai guardando, até que em 2021, pelo Fórum Social Mundial, uma escritora carioca, ela pelo uma verba que saiu, ela fez um projeto por mais escritoras, por mais mulheres escritoras. E aí convidou todas as pessoas que tinham guardados, textos guardados, se quisesse publicar. Ela fez um e-book e convidou com temas livres. E foi a primeira vez que eu publiquei alguma coisa, em 2021, que foi um texto falando da minha infância. Que eu não vou ler aqui, porque é um texto que toda vez que eu leio, eu choro muito. E aí... Daí para frente ela trazia um tema e a gente fez de 2021 a 2025, que foi o último.
8: Foram 11 publicações de coletâneas, cada uma com um tema diferente. Eu consegui publicar em todas as 11, cada um falando de mim, falando de ser vó, de ser mãe, falando de mulheres negras, falei sobre Antonieta de Barros. Então, cada data, ela motivava a gente a escrever. E aí, também, eu pensando que eu ia vir aqui na rádio, eu digo, fui pensando coisas e também escrevi um texto pensando no momento de hoje, né? No momento de hoje que a gente ia ter por estar com pessoas que eu admiro, para mim são muito importantes, assim, na trajetória. Elô, nem se fala, porque também quando eu comecei a participar do rádio, eu fui tirando um pouco dessa timidez. O André, que tive a feliz... Quando eu fazia um curso com ele, já conhecia ele, admiro a trajetória. Minhas colegas aqui, o Ícaro que a gente teve. Então, esse tornar-se negra para mim foi esse processo de caminhada com vocês, gente. Cada um de vocês me forma um pouquinho. Então, eu fiz assim. Meu texto diz, mãe, mulher em território de luta, construção. Ser mãe neste chão duro, onde o mundo foi desenhado sem nossas ideias, sem nossas mãos. É aprender a existir entre o amor e o esgotamento. Disseram que era dom, inspiração divina, e eu acreditei. Vocação, destino, mas não contaram tudo. Do peso nas costas, trabalhar até a exaustão. Há noites em que a alma chora, solidão, abandono, até dos geridos. Entre panelas, prazos e silêncios, montanhas de tarefas na casa, na rua. Me quiseram, querem sempre inteira, nua, para o marido, para os outros, me sentindo em pedaços, ausente de mim. Um grito silencioso nasce, cresce e me revela o conhecimento. Não sou somente abrigo, sou também caminho, revolta, consolo. Não sou só cuidado, sou corpo, mente que expressa e sente, que recusa, enfrenta, inventa. Nesse sistema que tenta nos moldar, em forma de entrega e subserviência, me reinvento em pequenos gestos, desobedeço, quebro a norma, de que forma? Ensino o que eu digo, com o que já não aceito, replico minhas vivências, somos vozes. E se o mundo insiste em atitudes algozes, em querer-me submissa, curvada, entregue, então ergo-me, mesmo exaurida, e grito, chega. Para quem vem depois aprender, amar não é se apagar, se anular. É a cada dia escrever nossa história. É mostrar essa história, é ampliar nosso grito, com a certeza de que não estamos sozinhos. Mulheres, escrevam, contem, chorem, mas não se abatam. Nosso grito forma elos de resistência. Bora todas registrar nossa vida escrevendo por evidências.
4: Maravilhoso.
0: Então, e continuando aqui, gente, e tudo também é por vivência, né? A gente vai, a Quinta Preta, ela é tão boa, a rádio é um negócio tão bom, né? Porque quando a gente tá aqui com um monte de gente e tal, sim, e tu, as pessoas vão falando as coisas e tu vai vendo de várias formas o quanto que a gente... É inteligente, o quanto que a gente pode fazer coisas, o quanto que a gente sabe falar da gente com elegância, né? Porque isso aqui, sim, é assim, o que a Iolo fez, o que a Pri fez, assim, é contada a sua história, né? E faz, né? É contada a sua história com elegância, assim, né? A gente, porque tudo pra gente é muito duro, né? A gente que é preto, né? A vida toda, a gente é. A gente é a desconfiança das pessoas, a gente é o desrespeito das pessoas, a gente é tanta coisa das pessoas, e coisas ruins, né? Se a gente, e coisas que às vezes até eu acho que a gente sabe, quando as pessoas dizem que se tu chega perto de um cachorro com medo, ele pode te morder. Sim. Porque tem, sim, aquela, qual é o negócio que dá adrenalina? Não, é um negócio que tem, que tu passa pro cachorro e o cachorro demais. Eu vejo assim as pessoas com os pretos, entendeu? Do tipo, a gente desperta nas pessoas. Mesmo que tu tenha nome, mesmo que tu tenha estudo, mesmo, tu é preto. Então, se tu chega numa loja, eu sinto isso, assim, que antes da pessoa sentir, eu já sinto. Uhum. Sabe, uhum. Vai, pá, uhum. Entendeu o que eu tô dizendo? Outro, né? A reação do outro, assim, bah, será que vai achar que eu vou roubar? Uhum. Ah, será que vai achar que eu, né, e não sei o quê. Eu, inclusive, até já me apressei em coisas, meio com medo, assim, de, né, dessa coisa. Então, assim... E quando isso acontece, que a gente está aqui num programa artístico, porque vocês são artistas, todos nós aqui somos artistas, a gente vê que como a gente pode ter leveza, né? Como a gente pode falar da gente com... Sabe, como a gente não é o que a gente desperta nas pessoas, né? Que é como se... porque mesmo que a gente se torne negro, que a gente... Toda essa coisa... que eu, em alguns momentos, discordo, né, que... Não, cara, eu discordo, sim, sabe? Eu não acho que eu me tornei negra, eu sou negra. Eu nasci negra, eu vivi nos lugares, eu fiz coisas, eu aprendi coisas que só os negros fazem, eu não me tornei negra. Não foi ninguém que eu li que me disse que eu era negra. Quem me disse que eu era negra foi a minha vida. Minha mãe, meu pai, as coisas que eu passei, as coisas que... Né? Isso que... Não, e me perdoem se eu estou dizendo bobagem aqui, entendeu? Porque eu acho que esse negócio do tornar-se negro também é muito usado pelos... Mas eu nunca usei isso, nem sei de onde isso saiu. Eu sei de onde saiu, sei quem foi que escreveu isso, mas assim, não é para mim isso. Eu não uso isso para mim. Não me tornei negra, eu nasci negra. Quando eu era pequena, eu digo isso para todo mundo, eu sou filha adotiva de pessoas analfabetas, meu pai não sabia ver as horas. E a minha mãe me ensinou que eu era preta sempre. Ó, não mexe, não pega, olha com os olhos, não mexe com as mãos, saiu, a língua fica atrás da porta, não quer não sei o quê, não entra, não sei o quê. O que ela estava dizendo para mim? Tu é preta. Acorda sempre, rebenta do lado mais fraco. Qualquer coisa que acontecer, vamos dizer que foi tu. Porque todo mundo já sabia que era preto na minha casa. Entendeu? Então, eu vejo, eu tô dizendo isso tudo para dizer para vocês que eu tenho muito orgulho de ter vocês aqui. Entendeu? Que estão aí elegantemente dizendo as coisas boas que nós conseguimos, porque nós podemos conseguir como qualquer pessoa. Nós somos seres humanos iguais. E infelizmente essa coisa de que as pessoas não negras acham que elas são melhores do que nós, que elas não sei o quê, não sei o quê. Mas isso é um problema deles que nos afeta, mas continua sendo problema deles. Porque a gente caminha pro melhor, que nem eles. E às vezes a gente consegue coisas que eles, eu tenho certeza, que não conseguem.
4: Sim.
0: Né?
4: Sim.
0: Do tipo, tem um cabelo bom. Como
8: que
0: nosso.
8: Senhora...
0: Que é boníssimo, né? Que nós podemos fazer qualquer coisa com o nosso cabelo.
8: Essa questão de tornar-se negra, para mim, eu digo que eu me tornei negra porque eu falo de coisas sobre a cultura negra. E antes, como tu disse na tua poesia, que a tua mãe, tu alisava o cabelo por proteção. Pro lado da minha mãe, tinha mais pessoas brancas. E eu sempre era o cabelo alisado. Assim, e eu jamais falava sobre a cultura e a trajetória do processo pós-abolição. Tudo que a gente fala hoje da cultura negra, o positivar o que é do negro, eu estou fazendo... Por isso que eu digo que eu me tornei negro. Hoje eu tenho orgulho, o meu cabelo é cacheado, é crespo, e eu só uso o cabelo assim, sabe? Chega o verão, fico bem pretinha, porque eu tenho bastante melanina, e isso eu gosto, hoje eu faço isso por prazer. Então, para mim, isso é o tornar-me negra. É amar as coisas que são da minha ancestralidade,
0: não, mas...
8: das pessoas negras, que antes eu não fazia. Eu ficava na minha, porque hoje a Elô falou agora, né? A questão de ir em loja, porque o cabelo crespo da gente ainda é visto como escabelada. Sim. É pessoa. Eu fui comprar uns calçados. a vontade que eu tinha de sair da loja, porque eu estava sentada experimentando, e eram duas brancas, assim, duas mulheres alemoas, e elas cochichavam o tempo inteiro. Eu por dentro, assim, eu estava com uma raiva, mas só de braba eu fiquei, comprei, fiz elas trazer não sei quantos sapatos para mim experimentar. E aquilo me doendo e me roendo de vê-las conversar coisas e me olhavam dos pés à cabeça e eu não comprei o sapato ali, saí da loja destruída de raiva, sabe? Porque é uma coisa assim que é uma loja que todo mundo vem, mas como eu sou uma pessoa comum, se me visto comum e acho que tu tá, né, que tu, o cabelo crespo não é apresentável, porque essa cidade é muito do olhar dos pés à cabeça, sabe? Então eu saí feliz de ter feito elas trazer toda a loja para me experimentar. Eu levei um sapato, eu nem era para ter comprado o sapato, aliás, eu era para não ter comprado nada. Mas eu saí dali muito ruim, assim, não digo que eu fiz isso. Isso me fez mal, porque eu digo, poxa, fico te olhando assim, dos pés à cabeça, como se tu não fosse. Aí
0: mas ela, é diferente também, né, Lô?
8: Querendo que eu comprasse em 10 vezes, sabe? Uhum, porque achando que eu não ia ter condições. São coisas assim que... Isso pra mim é o ser, sabe? Tu enfrentar isso e romper com isso pra mim é.
3: Mas sabe que eu...
0: Mas
3: eu...
0: Só rapidinho, assim, mas o Elô, pra mim, isso pra ti também é mais difícil, porque tu tem essa cor também de papelão molhado, né? Né? De caldo de batata, como é que a gente chama? Que as pessoas, uma pessoa, se tu entra numa família de preto, as pessoas não dizem que tu é preta. Né? Sim, porque o teu cabelo é crespo, preto, mas a tua pele, a tua tez, né? Porque aqui pretos somos nós. Né? A Elô não está dentro da história do ser preto. Aqui não tem ninguém retinto, mas todos nós somos mais pretos do que tu. Entendeu? Então, assim, tu dizer assim, ah, no verão eu fico pretinha e eu adoro, eu fico retinta. Eu adoro também.
4: Sim, eu acho que isso é muito interessante. Né? Eu quero ler meu texto também, tá? Só
0: não, tu vai ler, querido. Eu vou deixar. Mas
4: eu quero pontuar uma coisa, assim.
0: Eu vou deixar. Não
4: vai deixar?
0: Preocupa.
4: Obrigado.
0: Claro, vou deixar.
4: Obrigado.
0: Amor da minha vida.
4: Obrigado. Eu também quero. Eu acho que isso tem a ver, né? Aquele texto famoso da Neuza Santos Souza lá dos anos 80, né? Que é o Tornar-se Negro, que criou o conceito, né? E aí eu honestamente penso que há uma confusão, inclusive acadêmica, tá? Assim, epistemológica, de como é que se compreende esse conceito, né? Porque, na verdade, a crítica que ela está fazendo é a toda a ideologia do branqueamento que se impõe à população negra.
8: Exatamente.
4: Né? Então, esse auto, por exemplo, nós que nascemos em famílias pretas, que tinham consciência do seu pertencimento racial, a gente não precisou aprender ou se tornar preto.
8: Isso,
4: né? Porque isso é da nossa ontologia. Claro, desde cedo a gente sabia que era preto. Claro. E aí o que a Neuza Santos Souza faz, e aqui longe de mim fazer uma defesa dela, mas eu acho que ela é importante para a gente pensar isso, era questionar naquele momento, nos anos 80, em que havia uma crítica à teoria da democracia racial e à ideologia da democracia racial, por que tantas pessoas negras tinham dificuldade e até vergonha de reconhecer o seu pertencimento.
8: Sim.
4: Né? De assim fazer todos esses exercícios estéticos, enfim.
8: Sim,
4: né?
8: Sim.
4: Que aí está muito menos, acho que, associado a fenotipia, ou seja, ser um negro de pele clara, ou de pele escura, mas muito mais assim aos hábitos que a gente desenvolve para tentar essa parecência com branco, porque não adianta.
0: Sim.
4: Se a gente, por exemplo, nasce num espaço em que há uma maioria de pessoas brancas, existe uma imposição quase que instintiva na gente de... As mulheres é pior ainda, né? De se espelhar naquelas pessoas. Então, obviamente, quando a gente tem pais e mães, a primeira coisa que o pai e a mãe, mas principalmente o pai, dizia pra gente é o seguinte: ó, cara, o negócio é o seguinte, vocês são pretos, vocês têm que estudar. Entendeu? Vocês não vão coquear saco, que nem eu dizia pra mim e pro Gabriel, que é meu irmão do meio. Vocês não vão coquear saco, vocês são preto. Ele deixava isso muito bem marcado e às vezes dizia até de forma agressiva, sabe? Porque era a maneira, obviamente, meu pai também era um homem analfabeto, era a maneira que ele encontrou de nos posicionar no mundo. Então, muito cedo, quando a gente vai pra escola, aquelas primeiras experiências que tem lá de 6, 7 anos de racismo, eu e o Gabriel tava muito escudado pra isso. Já o Guilherme, que é meu irmão mais novo, que tem a pele mais clara, né, porque dizem que puxou um tronco da família da mamãe que tem a pele mais clara, sabe?
0: Isso é uma confusão, não vou falar disso.
4: E aí, assim, ele teve todos os privilégios, sim, de ser um menino negro de pele clara, inclusive dos afetos, da destinação, dos afetos, sim, dos interesses, né? E assim, eu tenho a impressão, falo muito pouco com ele hoje, né, por conta de questões familiares também, que ele se debate com isso o tempo todo, porque ele casou com uma menina, uma mulher, hoje uma mulher, né, que é branca, de sobrenome alemão, e os filhos, um é branco, mas que tem nariz largo e beiço, e o outro tem cabelo crespo, preto, né, e também agora eu vi uma foto, tá criando beiço, quer dizer, isso cria um conflito, que se o cara não tá preparado para lidar com isso, assim, não tem esses equipamentos, exatamente, esses instrumentos que a gente tem, né, cognitivos, eu acho que é um sofrimento tremendo. E aí eu digo assim, eu sempre saúdo meu pai e para as minhas filhas, eu sempre disse, ó, vocês são pretos, viu? Vocês não vão se baseando que tem uma pelezinha um pouquinho mais clara, assim, o cabelo de vocês é cabelo de negona, cabelo de negona, beiço de negona, nariz de negona, vocês são negona. Não vão se baseando nisso, mas eu acho... E aí a Elô falou uma coisa que é importante. Aqui nesse lugar, nessa cidade, nessa parte desse estado, nessa região desse estado, a gente é impelido e compelido a ter práticas que se associem a ser branco. Isso é horrível de dizer, mas é verdadeiro.
0: É, né? Porque, na verdade, assim, ó, quando eu comecei a Quinta Preta, quanta gente eu trouxe aqui? Eu trouxe muita gente aqui, e foi na pandemia também, muita gente online. E eu peguei vários amigos pretos que me disseram, eu até os 14, eu até os 16, eu não sei o quê. Eu não, olha, teve gente que me disse que nunca sofreu racismo.
4: Ah, isso aí, é, exato, agora tu exemplificou. É isso. Cara, não existe isso. Para uma pessoa preta não existe não passar racismo.
0: Mas não, e os pretos, preto, não era preto.
1: A preta retinta me disse isso, não te entendo, porque eu nunca sofri racismo.
3: E eu acho que também...
0: Não, agora entende que é preto, mas assim, do tipo, eu nunca namorei uma negra. Não, tô falando eu. Não, tô falando a pessoa. E eu também. Mas...
4: Ela é fantástica.
0: E eu também. Mas assim, eu nunca namorei preto, porque as pretas nunca me quiseram. Acho que achavam demais, porque eu era DJ e não sei o quê. Nunca quiseram, nunca me deram bola. Eu não ia ficar sem nada, né? Foda-se. É o que aparecia, eu gostava e era eu.
4: Quem pega garoa é guarda-chuva, né? Quem pega garoa é guarda-chuva.
0: E olha que eu comi um pessoal. Mas olha só, não, agora falando, ah, as pessoas que vê isso devem dizer, por que essa nega não sai disso? Não vou sair. Mas assim, cara, numa cidade, agora falando sério, numa cidade que nem Pelotas, num estado que nem o Rio Grande do Sul, tá? Só vamos ficar aí, nem vamos pro Brasil. Tu ser preto. Ser preto, porque não, as pessoas que me disseram isso não são pele clara, assim, que nem Elô, não sei o quê. Tu me dizer que tu nunca... Olha, eu disse pras pessoas, tá gravado lá. Tu até tá louco de me dizer um troço desse. É, eu nunca sofri racismo.
1: Posso falar? Ah, tô falando. Hã? Não, eu falo uma coisa que eu tô olhando o horário daqui a pouco.
0: Fala, então.
1: Pode. Não, é só pra não perder o fio da minha... Eu queria só complementar sobre o que a gente tá falando de tornar-se negro, né? Que no teu caso, tu teve sorte de saber, né? Mas na minha família, ninguém sabia. Então, eu não me reconhecia.
0: Ah, tá.
1: Até depois que eu conheci a Nath, que eu comecei. Ela já veio de Porto Alegre, com uma outra visão. E eu lá, menina do campo, São Lourenço. Colonização alemã. Me considerava alemã.
0: Tu é? Claro, mas nega, claro. Da onde?
1: Não tinha consciência. Claro. Não tinha consciência.
4: Claro, sim. Mas é...
1: É.
4: Mas isso é, mas gente, isso é
1: complicado. Esse que é o tornar-se, né? Esse que é o tornar-se. E aí eu usava cabelo comprido, amassi hair, não podia ter um fiapinho, tinha que estar colado aqui na cabeça. Aí depois que eu me tornei, por isso que eu falo de me tornei, que eu assumi o meu cabelo. Eu pedi pra Nath um dia cortar, ela pegou a máquina do meu avô e raspou o meu cabelo.
4: Resolveu o problema, né? Claro.
0: Mas o cabelo é a primeira coisa que nos faz.
1: Eu não conheci meu cabelo, foi o que
0: eu falei
1: aqui.
0: É a primeira coisa.
1: Foi o que eu falei na poesia, eu não conheci meu cabelo desde criança.
3: E o cabelo é liso. É. Vai depender do lugar que tu tá inserido, né? Uhum. Se tu tá inserido naquele lugar que não te lê e que tu vai entender às vezes que as ofensas, tu vai entender as coisas muito tempo depois, 20 anos, 30 anos depois, tu pensa, pô, aquele amigo lá na quinta série foi racista.
1: Isso,
3: na real,
1: eu fui me dar de conta depois, isso, eu não tinha.
8: Isso também é um letramento do entender.
3: É,
8: assim,
3: é o entender.
1: Não entendi. Não entendi.
3: Aí eu também fui naquele lugar de que eu até escrevi um texto que era também sobre pensar isso. As pessoas que se entendem negras depois de ver como o sistema estava funcionando, de se entender no mundo, e aquelas que se entendem desde sempre porque tiveram uma família que disse, não, peraí, você é uma pessoa negra, você tem que fazer tal coisa. Realmente, você não pode entrar no mercado com a mão no bolso, você não pode entrar com mochila, não pode entrar com capuz, não pode entrar pelado também, né? Só não, assim, a vontade, eu acho que de dizerem, vocês não deveriam entrar no mercado. Eu digo, aí a minha mãe sempre, a minha mãe é uma preta, pessoa preta, retinta, e ela sempre olhou e disse, não, porque vocês são pretos, são filhos de pretos, netos de pretos. Então foi uma coisa que eu nasci com meu irmão com 5 anos, escutando que ele era preto. Se ele era preto, eu também era preto. Então, tipo, é uma coisa que quando tu vive ali com 7 primos no mesmo pátio, quando tu sai, e é outra coisa também, é como tu também é preparado por essa família para enfrentar isso, coisa que as pessoas que vão se descobrindo, às vezes têm uma dificuldade de se proteger, de se defender, porque não se viram ainda nesse espaço de, peraí, eu sou uma pessoa preta, agora eu tô sendo agredida. E aí eu que já fui agredido, olho para ti e disse, olha, deixa eu perguntar o preço no mercado, é errado. Você não está trabalhando aqui, mas aí eu que já vivi uma vida inteira com alguém me dizendo, as coisas estão acontecendo. Acho então, quando tu é inserido num lugar que não te mostra, e ao mesmo tempo vai te podando, né? Porque ele não te mostra e vai tentando te transformar numa pessoa branca, porque ele vai te clareando, não a pele, mas ele vai tentando clarear outras coisas que a gente vai tentando escurecer,
4: mas
3: né?
4: Mas essa foi uma intencionalidade, né, Ícaro, da sociedade brasileira no pós-abolição. É, a ideia era essa, era embranquecer, né? Então é... Por isso que
3: não embranquecer a pele, é embranquecer,
4: isso, embranquecer o pensamento, a ideia.
3: As coisas
4: exato,
3: que aí... Se, não, você não vai nem brigar por isso, porque você não vai se achar no direito de brigar por isso. Eu digo, as pessoas têm o direito de brigar, assim, ó, elas deveriam. Porque, que nem as cotas. Eu fui fazer, entrei na universidade por cotas, fui lá fazer a autodeclaração, aí eu vendo as pessoas brancas conseguindo se autodeclarar e as pessoas pretas, tipo, dentre a colorimetria gigante que tem de pessoas negras, não conseguindo dizer por que elas eram pretas, e as pessoas brancas conseguindo dizer o porquê que elas eram pretas. Não, peraí, tem alguma coisa errada. Assim, ó, gente, a gente tem que se olhar e dizer, é por isso que eu sofro. É, e realmente, é por isso. Você vai ter que se acostumar que você me faz sofrer. Tipo, também essas coisas que eu coloco no mundo. Né? A gente se entender e o outro entender que é culpa dele.
1: E o contexto de onde eu venho, São Lourenço, né? Eu ia nas festas alemãs.
4: Sim.
1: Eu passei toda a minha infância, adolescência, indo em festa alemã na Colômbia. Isso mesmo. Rodando, dançando bandinha. Exatamente, essa música aí.
8: Toda a cultura preta sempre foi muito...
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1: E só pra comentar que agora eu vou terminar mesmo. Vou deixar vocês falar.
8: É, eu quero ouvir depois.
1: Não, não, mas eu já tô indo, vou deixar vocês
4: não,
1: em paz.
4: Não, por favor, fica
1: vou deixar
4: com
1: vocês
4: gente.
1: Em paz.
0: Fica, a gente não, fica aí.
1: Não, mas não dá por causa do blá blá cara. Mas essa parte... Não, agora eu vou terminar mesmo. É que eu coloquei do meu avô, né? Contando da minha tataravó, isso eu fui descobrir há poucos anos atrás, porque eu nunca tinha escutado ele. Eu não tinha me dado de conta de pesquisar a minha história. E aí, ano passado, que eu comecei a fazer uma pesquisa a fundo da minha família, a gente foi lá no Quilombo do Torrão, onde nasceu os meus descendentes, levei ele junto. Ele reconheceu pessoas que moravam lá ainda. Imagina. Descobrimos até parentes ainda que tem lá. Sim. E aí, o pessoal conversando, e ele dizia, ah, eu sou filho de fulano. E ele, ah, esse era meu amigo de baile. Ele conhecia tudo, ele tem 95, mas extremamente lúcido, né? E aí eu fiquei deslumbrada com a história. Nunca que eu ia saber que a minha...
0: 117
1: é o tataravô. Que ele conviveu com ela. Tataravô 111, bisavô 106. Esse eu convivi com ele. por 15 anos.
3: Por isso que eu digo que as contas estão tão erradas assim. Eles tentaram diminuir até o tempo que a gente viveu, né? Porque eu digo, aí eu vou encontrar um monte de gente e os nossos parentes viveram até 85, 95, 75. Eles dizem, não, vocês tinham até 30 anos. É. Não, a gente resistiu muito mais do que exatamente. 30, muito mais do que 50 trabalhando nesse
4: sistema. É, mas aí são, de novo, né? São estratégias, né? Por exemplo, o registro tardio.
1: Exatamente.
4: Na época do processo de escravização tinha um registro tardio, que depois vira uma piada que, ah, no interior eles tinham 7 filhos, quando o último nascia, levava todo mundo para registrar na cidade. Não é?
0: Mas às vezes não é sete piada.
4: A gente fala em tom de piada, mas é verdadeiro. A
0: mãe do meu pai adotivo tinha 21, teve 21.
1: Ah.
4: Aí, em um determinado momento, juntou uma trupe e levou na cidade e
0: registrou. O ruim disso, sabe qual é? É que as pessoas se criam e nascem e, enfim, não sabem direito sua idade.
4: Sim, não tem documento, às vezes, né, Lu? Não tem nem documento, exatamente. Uhum. E aí eu concordo com isso, Ícaro, mas é uma estratégia isso.
0: Não sabem direito sua idade, né?
3: Informado, assim.
1: Quem tiver interesse,
0: eu
1: compra meus... Qual?
0: Esse de cima aí.
1: Esse?
0: É.
1: Eu ia divulgar meus livros, né?
4: Antes não, bota na câmera aí, bota na
1: antes
4: câmera.
1: Antes de eu ir embora. Presta aí, Elô, de novo. E agora eu vou parar de falar, agora é a última vez mesmo.
0: Histórias que sonhamos.
1: Esse livro aqui, tomei conta do programa. Esse foi o último. Eu escrevi ano passado.
0: O penúltimo, tá, gente? O último é quando a gente morre. Esse é o penúltimo, sempre é o penúltimo.
1: Ah, tá. E quem tiver interesse pode me contatar lá, Pri Ferreira, no Instagram.
0: Tem que dizer quanto é, filha.
1: Sim, eu vou dizer. Esse aqui é R$40. Ele foi financiado pela PNAB ano passado.
4: Ah, massa.
1: É. Esse aqui é o segundo, que esse foi com a Vera, que a gente veio até lançar aqui no programa. Esse foi o segundo livro.
0: Acho que esse eu tenho até.
1: Esse eu não. Acho que tem. Ah, não sei. Será que não é esse?
0: Não, eu tenho um de vocês.
1: Eu e a Vera? Acho que... Ah, então é esse.
0: Não, esse aí não.
1: Não tem.
0: Ai,
1: esse.
0: Que lindo esse. É, esse da é Maria Alina. Que... Não, esse eu não tenho. Vem cá.
1: Quer trocar?
0: Quero trocar.
1: Tá, esse que... esse é o último até, eu não tenho mais esse. Aquele ali que a Elô pegou, a Quilombola Maria Lina Luta Força e Ancestralidade. Ele custa 40. Não, 50, desculpa. E esse que foi o primeiro, a Naya. Não sei se tá aparecendo, não.
0: Não?
1: Tá, mas. Ah, tá ali, agora sim. Esse é o primeiro, a Naya, 2023. É uma história de uma menina negra que conta sobre a África, a verdadeira história dos negros, né? Fala sobre personalidades negras. Uhum. É uma conversa dela que ela tem uma professora muito legal que aplica a lei 10.639. Então é um diálogo dela com a mãe dela, falando um pouquinho aí da nossa história. Esse aqui custa 45. Quem tiver interesse, só me chamar.
0: Eu tenho interesse inclusive de dizer que não vou pagar agora porque não tenho dinheiro.
1: Não, tá? Tem problema.
0: E que vou pagar.
1: Tá, tá? Depois a gente conversa. É isso. E é isso, gente. Obrigada.
0: Obrigado não, fica aí, são 17h15, tu ainda tem 15 minutos. Teu BlaBlaCar vai passar só daqui a pouco. E aí o André, o nosso professor, nosso querido André, vai dizer a poesia dele e vamos depois conversar sobre isso.
4: Eu vou dizer a origem desse texto, né? Esse texto eu escrevi em 2 de maio de 2025 e por dois motivos. Um, que foi o fato de um homem negro em São Paulo sair correndo para pegar o ônibus, vocês devem lembrar dessa história. E correndo para pegar o ônibus, ele foi confundido com alguém que pudesse ter assaltado alguém e foi morto, porque ele estava atrasado para pegar o ônibus. Pura e simplesmente isso. Nesse mesmo período, nessa mesma semana, eu pratico o ato masoquista de assistir às sessões ordinárias da Câmara de Vereadores de Pelotas. E não são mais do que sessões ordinárias, elas são ordinárias mesmo. E nesses dias em que eu assistia, eu ouvi vários vereadores brancos da Câmara de Vereadores de Pelotas usarem termos como
1: 2025,
4: denegrir, 2025,
1: tá.
4: Denegrir, lista negra, mercado negro, mancha negra. Tá? E aí eu me dei um estalo um dia, muito incomodado com isso, com essas histórias, né? E eu escrevi Da Gramática Discriminatória, chama o texto. A lista negra do mercado negro denigre a mancha negra, onde o preto que não faz na entrada, faz na saída. Mas quando o preto age certo, é porque tem a alma branca. Porque o preto chamado de macaco tem que entender a piada. Afinal, era só brincadeira. Pois mais um preto morreu. Furadeiro ou guarda-chuva foi o crime seu. A língua fere, a língua mata, a língua informa. Esse mal que não desata, o racismo é uma certeza que a língua sempre retrata. A maneira como a gente expressa, né? E como a, e aí, Elô...
0: Lê, o último, lê o, as últimas duas frases, por favor.
4: Esse mal que não desata, o racismo é uma certeza que a língua sempre retrata. Isso que a gente tem comentado aqui nas quintas-feiras e que a Elô muito bem relata, desse sentimento doloroso, doído, que nos faz, que nos dá vontade de chorar, dá raiva, né? Nos provoca raiva, assim, ele tem um sentido de ser, né? Então o cochicho, o olhar atravessado, a expectativa antecipada que nos gera de que o impacto da nossa chegada vai gerar um incômodo em outra pessoa, na maioria das vezes branca, sabe? Isso é uma forma de gramática que as pessoas pensam que a gente não se dá conta. E aqui é que está o ponto, sabe? A todo momento a gente sabe, quando nós temos consciência do nosso pertencimento racial, a todo momento a gente sabe exatamente o que tá acontecendo. A gente sabe exatamente o que está acontecendo. Né? E aí, essa coisa da gente acelerar os processos, bah, eu quero terminar logo aqui porque eu quero ir embora, porque, né, eu não... Sabe, eu sei que pode dar problema ali na frente. Quer dizer, isso, na maioria das vezes, é uma gramática que nos informa que a gente vai adoecer. Sabe? Quando a gente vê dados sobre pessoas negras que estão com sérios problemas de adoecimento mental, gente, isso chama racismo. Não tem outro nome. Não é ansiedade e depressão pura e simplesmente. É uma sociedade que funciona num modelo que escolheu quais os grupos devem ser sempre machucados. Mulheres, mulheres negras, pessoas trans, pessoas negras. E essa é a realidade. Então, essa gramática, sabe? Quando eu estou lá na sala de aula discutindo com as estudantes e os estudantes, eu tento fazer com que eles tenham essa percepção. Sabe, que isso vai sendo reproduzido de novo, né? O Ícaro é muito feliz quando coloca assim, depende do meio no qual tu tá inserido. Porque se a gente vem de famílias ou de contextos sociais nos quais nos preparam para isso, a gente até sofre, mas as estratégias, aquilombamento, sim, né? Coletividade, né? Poevivência, né? Estar junto, isso nos permite, por exemplo, sofrer menos ou pelo menos compartilhar o sofrimento. Né? Porque até os processos terapêuticos são individualistas. Né? É para a gente se pensar enquanto indivíduo, não enquanto sujeito, enquanto coletivo. Sabe? E aí eu acho que esse é um elemento assim. E eu sou muito, Ícaro, de catar essas palavras, né? Nessas expressões que parecem. Aí, assim, eu vi um vereador negro corrigindo um vereador branco, alguma coisa de um mês atrás, dizendo assim: vereador, mas o senhor não pode dizer denegrir. Aí ele: não, mas eu não quis ofender. Né? A classe negra, eles não falam raça. É a classe. E aí, de novo, a gramática, né, cara? Porque nos desidentifica, sabe? A gente sabe do nosso pertencimento racial. Né? E aí, eu sempre penso assim, a emenda vem muito pior que o soneto, né? E aí a coisa vai virando num... Mas é isso, assim, isso a gente não está falando do século XIX, nem de meados do século XX, a gente está falando de coisas que acontecem cotidianamente. Esse texto é de 2025, mas poderia ser ontem, tranquilamente. Né? É isso.
8: E assim, quando a gente não fala, antes, por exemplo, porque no meu caso, meu pai era um homem negro retinto. De família de pessoas negras. A minha mãe era mista, era aquela mulher clara do cabelo, cabelo carapinha, era uma sarará. Mas tinha ancestralidade italiana e não aceitava a negritude, sabe? Então, por um lado, meu pai dizia: não adianta, filha, porque vão te reconhecer como negra. Por outro, a mãe dizia: se tu alisar bem o cabelo, ninguém
4: vai parecer branco.
8: Como é que uma criança fica nesse, sabe? Pro lado do pai eu tinha esse aquilombamento, mas eles viviam o tempo inteiro, sabe? Nesse conflito racial. Então, é muito difícil. E quando a gente diz assim, não é como dizem algumas amigas brancas. Parece que vocês gostam de sofrer. Se tu usasse o cabelo liso, tu nem ia ser passada por um negra. Eu digo, mas não é que eu sofro, eu quero contar a minha história. Eu quero dizer que eu tenho orgulho, ah, porque
4: que coisa linda.
8: Eu quero hoje contar todo o meu processo. O meu pai é neto de pessoa escravizada. Eu digo, nos meus trabalhos acadêmicos sempre tinha lá a história. Eu digo, não é para negar e dizer que eu sou menor que ninguém. Eu quero que conheça a minha história. E isso, para mim, é que eu acho que é o que fere o branco racista. Porque, ah, deixa assim, tu não fala, eu não admito que eu sou racista e a gente não toca no assunto, sabe? Mas a gente precisa tocar no assunto.
3: É que a palavra racismo, racista, é uma coisa que coloca eles assim, né? Tipo, aí eles se param e não... Em nenhum momento isso aconteceu. Tu não escutou isso, eu não falei isso. E aí tu duvida de ti, né? Porque tu duvida se tu escutou certo, se tu interpretou certo. Leva um tempo.

0: vai acontecer sem nunca ser apontado como racismo, ser um racismo estrutural, né? Porque aí a gente ganha outro nome. Tipo, aí é uma estrutura que não é culpa nossa, é culpa de um sistema, não é individual, eu não estou fazendo isso. Eu digo, não, a gente tem que conscientizar aqui. Só existe o macro dentro, porque o micro se movimenta para esse macro, né? Funcionar. Então, se eu estou dentro da universidade, a universidade é racista, eu digo, a universidade é racista. Dizer lá dentro a universidade é racista é um perigo para mim. Mas dizer fora dos espaços, tem que dizer, porque é uma realidade.
1: Perfeito.
0: E aí eu ainda teve uma colega minha que ontem ela olhou para mim e disse, ah, eu não acredito que uma colega nossa falou isso para mim. Eu digo, tu só ainda não percebeu que várias frases aqui são carregadas de racismo. Só que tu ainda, ela tem 19 anos. Digo, tu ainda tá num processo que certas coisas tu não vai nem compreender o quão maléfico é, né? Porque quando tem 19 anos, tu é meio inocente. Tu acha que foi sem querer. Assim. Eu digo, quando tem de 30 pra cima, é tipo, ah, não, foi por querer, cara, foi sim, sentindo.
1: Então, cara, isso é uma coisa, sabe? Que é, que eu percebo assim, aí eu compro de mim, né? De um certo romantismo que eu tinha com essa coisa. Eu já entrei na universidade com mais de 30 anos, mas eu demorei um pouco para me dar conta, né? E eu lembro uma vez que um professor no quinto semestre disse, eu fiz uma ponderação, professor de ciência política, fiz uma ponderação para ele, um questionamento, que era alguma coisa que já tinha um nível de complexidade. O cara olhou para mim e disse assim, é, agora quando tu vencer o quinto semestre, tu vai estar minimamente apto a discutir isso. Ele disse só para mim, ele não disse para todo mundo. E eu demorei muito tempo a processar que aquilo era uma questão racial, né?
2: Sim.
1: Pode,
2: sim.
1: Faz. Sim. Sabe, será que eu não sou preparado? Entende? Então, é exatamente isso. A gente tem um certo romantismo que depois, quando tu fica mais velho, né? Que hoje eu vejo, tem uma molecada ali de alguns coletivos da universidade que nomeiam como branco drama. Eu acho tão bonito isso, né? O branco drama. Né? Porque é isso, né, cara? Tu vai lá, né? Essa semana eu estive na universidade a pretexto de participar de uma atividade, de uma avaliação de um TCC. E lá pelas tantas, eu me permito.
2: Mais linda que
1: me permito dizer, né? Porque a universidade não mudou, né, Ícaro? Eu saí da universidade fazem 18 anos da graduação. E ela não mudou, ela continua a mesma coisa. Os cenários, os contextos de racialização são os mesmos, né? E em um determinado momento eu faço um apontamento para um colega branco de que eu considerava um mérito ele deixar o menino construir e concluir o trabalho dele na perspectiva que ele estava trabalhando. E o colega, que era o orientador, eu acho que ele ficou tão incomodado como eu dizer que, sendo ele um homem branco, havia um mérito no fato dele permitir que o estudante concluísse o trabalho como quisesse, que no final da exposição, né, da avaliação, ele pediu a fala e disse, ó, não é comum, mas eu preciso fazer uma manifestação aqui, porque o professor André já me categorizou como branco. Estão entendendo? Já me categorizou como branco. Por quê? Porque eles não se pensam como pessoas brancas. Não se pensam como raça.
2: Dado,
1: eles,
2: né,
1: se pensam como universal.
2: Dados são universal.
1: Eu não preciso me olhar no espelho. Nós nos olhamos no espelho desde muito pequenininhos e pequenininhas, né? E aí, quando tu diz pro universal que ele também é uma raça, opa, não, mas aí não, não sou um pouquinho, não, mas lá em Caxias eu namorei uma menina e eu não era considerada.
0: Eu tive sorte, né, na universidade, porque são sortes que acontecem.
1: Aí assim, Pri, eu te confesso assim, eu falei assim, eu segurei a onda, sabe, porque eu ia rir, porque... Desculpa te interromper. Mas são essas coisas, sabe, cara, que a gente precisa resolver, assim. E outra, não é uma resolução nossa. E aí é uma resolução dessa categoria social chamada branquitude. Eles têm que resolver o problema que eles criaram. O racismo não foi criado pelas pessoas brancas, pelas pessoas negras. As pessoas negras são vítimas do racismo até hoje, né? E as pessoas brancas, sejam elas antirracistas ou não, e aí doa quem doer, tem que tomar consciência de que a resolução do problema parte delas e não nosso. O nosso espaço hoje é espaço do confronto, para apontar na cara e dizer, é isso aí mesmo, né? Vocês são racistas, vocês têm práticas racistas, né? E porque senão, cara, fica parecendo assim, ah, a gente tem que oferecer o tempo todo as possibilidades para que eles mudem. Não estamos lidando com criança de 5 anos, porque criança nem faz isso, né? Porque criança nem faz isso, né? São adultos, são adolescentes e adultos, depois adultos que vão fazer isso. Então, não dá pra gente mais embarcar.

0: cai nesse papo de, ah, não, nós vamos aqui, né, fazer uma congregação que vai permitir que vocês espiem, né, o sofrimento de vocês. Não, cara, a gente sofre o dia todo com isso. Não, entende?
1: Eu vou entender. Aí quando chega lá na universidade, um dia eu tava com um professor, olhou e tá, vamos trabalhar as ausências e transformá-las em presença, né? Porque de ausência a gente já tá acostumado, vamos transformar em presença. Aí eu subi lá pra cima, né, centro de artes, terceiro andar, e fiquei olhando pra porta. Fiquei uma meia hora que eu fazia essa atividade quase que diária pra poder escrever. Aí eu olhei assim, ficava meia hora. Entrava 5 pessoas negras dentro da instituição. Pela porta de artes, das artes visuais, entra 5 pessoas negras. 2 trabalham lá e 3 são alunos. Desses 3, 1 já trabalhou na mesma empresa de higienização, que sou eu. Então, tu olha e tu diz, esse ciclo não se renova, tem 5 pessoas. Daqui a 3 anos, tu vai ver 5 pessoas. E eu olhei e disse, eu contei, porque, tipo... Aí eu digo, vou colocar em números para que eu me sinta representado nesse lugar. Digo, não há representação, não há uma disciplina dentro que diga, vamos trabalhar questões afrodiaspóricas, porque eles também... Ou então a gente trabalha a cultura africana, porque aí a gente também vai renegar o negro que está vivendo no Brasil. A gente vai trabalhar a cosmologia, a gente não vai trabalhar afrodiaspórico, o que a gente está vivendo aqui, o que a gente corre aqui. Aí eu digo, tipo, a universidade ela vem tentando.
2: Vou aproveitar pra... O Ned vai voltar.
0: Como diz o samba, foi tão bom, mas foi só por um momento.
2: Ei, Pri, tu podia voltar uma vez por mês.
3: Ué, posso voltar?
4: Claro. Formou, beleza.
2: Vamos?
4: Vamos, sim. Pode ser, sim.
5: Prazer te conhecer pessoalmente. Fiquei muito feliz de compartilhar com você.
2: Queres? Então tá.
5: Eu vou te mandar uma DM lá.
2: Não,
5: pra
2: tá certíssimo.
5: Dias, mas eu vou
2: tá certíssimo. Vamos fazer uma quinta preta de...
4: Ela escreve.
2: Olha só, deixa eu ver. Show. Mês que vem, vamos falando, tá? Que eu tenho que pagar o livro, não vamos esquecer. Não vamos fazer de boba.
6: Olha que Pelotas é de Oxum.
2: Uma vez por mês agora. Uma vez a Nath. Tá? E aí a Nath participa também.
7: Claro. A Nath vem.
6: E vai contar as coisas que estão no vlog. Tá. E as coisas que...
7: É. A mesã empreendedora, ela falou que era só
2: impressão. Então, tá? Vamos?
7: Tá.
2: Agosto agora.
5: De onde ela vai falar?
7: Sou cria da Fábio Cavalhada.
5: Da Cavalhada, é a parte da Quadro Cavalhada. Pode crer. Eu trabalhei na prefeitura de Porto Alegre, então eu conheço lá.
7: A gente vê que tu tá sempre lá.
5: Trabalhei 5 anos lá. É, conheço.
2: Beijo, Luiz.
5: Cada vez a gente tem amigos em comum.
2: Tchau. Muito legal, tá? Até o mês que vem, tá?
7: Até o mês que vem.
2: Mês que vem. Olha aqui, ó, diz pra Vera que eu mandei um abraço e diz pra ela que ela
7: venha
2: aqui um dia antes que ela se torne Eva.
7: Pode deixar.
2: Continuando aqui, minha gente. Fala aí, cara, meu querido.
1: Não, eu tava falando da universidade, né? Eu queria ver, então eu posso botar uma poesia na roda, assim, que foi uma trabalhada bem.
0: Vem.
1: Primeiro semestre, entrei na universidade, pensei, eu vou construir um caminho.
2: Quando é que tu fez a tua primeira poesia, assim, que tu mostrou pra alguém, ou que tu falou em público? Como é que foi isso?
1: Com 7 anos eu comecei a escrever. Aí, tá. Mas aí eu fui guardando, porque eu sempre fui muito tímido.
2: Tem guardada?
1: Não, queimava tudo. Era um processo, assim, parecia que era um processo de regeneração, que era eu escrevi tudo, ninguém pode ler isso, porque isso é muito íntimo, aquela coisa do... E aí, vou dizer pra vocês, eu fui pra São Paulo em 2000, no final de 2023, isso já ia fazer já tinha feito meus 30 anos. Eu escrevia, guardava, desenhava, guardava, tudo era muito pra mim, dentro do meu espaço. Eu trabalhei na Ecosul durante muito tempo, era 12 horas escrevendo, 12 horas olhando pro nada, então eram os processos que ficavam muito para mim. Quando eu mudei para São Paulo, eu descobri outro mundo, né? Porque eu saí de uma cidade pequena para uma cidade grande, e aí tu descobre que o racismo tá em todos os lados, que as pessoas vão te tratar do mesmo jeito em vários lugares, tu só vai estar em outro lugar, né?
6: Aí a gente teve, tipo, eu tive que voltar pra Pelotas, né? Não deu certo ficar em São Paulo. Vamos voltar pra Pelotas. Quando eu voltei pra Pelotas, foi a tristeza do mundo, assim. Parecia que eu... Que outras coisas tinham acontecido. A vida me virou de cabeça pra baixo, depois me virou de cabeça pra cima. E aí foi um ano muito difícil, 2024. Eu acho que ele transformou muita coisa dentro de mim que nem eu sei ainda, né? Eu acho que vai reverberar pelos próximos anos ainda. E aí surgiu o Islã da Encruzilhada, com Visionária. Era um projeto de TCC, do pessoal do teatro. E fez o Islã para movimentar essa escrita periférica e trabalhar realmente. Aí eu já tinha umas escritas, olhei para um amigo meu e disse, eu acho que eu queria muito falar. E ela disse, então, te escreve lá, vai, escreve. Aí eu entrei. Aí eu já senti... Sabe quando tu sente? Porque aí a primeira frase foi... No Islã, as pessoas escutam enquanto os poetas falam. Era necessário o silêncio e era necessário que as pessoas prestassem atenção até para poder dar uma nota, para ver se realmente tocou. E aí as pessoas ficaram meio que... Pararam. E aí eu também parei e olhei. Olha, eu acho que deu certo. Alguma coisa aqui funciona. Então, para tirar... do papel, para botar no papel, dos 7 aos 30, era tudo no papel. Para tirar do papel e falar, assim, ó, foi a graça do Islã da Encruzilhada, eu sempre digo assim, ó, Laroyeixo, meu irmão de Bané, porque foi um cruzamento que eu não teria coragem, eu acho que até hoje eu não teria feito se eu não tivesse feito naquele momento. E se não tivesse sido dito, aqui vocês podem falar o que vocês quiserem. Pode ter poesia com rima, pode ser sem rima. E aí... eu me senti num lugar de acolhimento, que aí todo mundo tava indo lá falar e ninguém tinha vergonha do que tava falando. E o pessoal começava a parar na rua e olhar, tipo, esse movimento de rua, eu gostei. Então, eu acho que esse momento, essa passagem de 2024, foi o que fez elas irem pra rua. Se hoje as pessoas, se hoje elas conseguem escutar, se eu falo nos lugares, se me chamam pra apresentar algumas coisas, é porque eu tive uma coragem de reverter uma situação muito triste em 2024.
0: Ah, que massa.
6: Um elefante, assim. Tá?
0: Porque isso é uma coisa que eu queria comentar, né? Que infelizmente a Pri foi e eu não consegui perguntar pra ela, mas assim, vai ficar gravado depois, se ela puder, nos responde. Que é justamente essa a prática, né? Da escrita, porque eu já te vi várias vezes, Ícaro, assim, na declamação, né? No slam, né? Vamos nomear como slam, mas na declamação, né? Porque me assombra a tua memória. Na sombra, é assombrosa, assim, que é uma coisa... A memória que a gente chama de paquidérmica, né? O elefante tem uma memória muito boa, né? E que é uma coisa, assim, de lembrar dos versos e numa conotação. Não é só lembrar do verso, é dar sentido, né? E aí eu acho que são textos longos os teus e muito bem memorizados. Eu acho que essa é uma dúvida que eu tenho. Como é que tu faz isso? E agora tu falou um pouco dessa transição da escrita, né? E a outra que eu também pergunto pra Elô, que é... dentro do processo de produção, por exemplo, eu não consigo me desvincular do manuscrito. Eu tenho um blog que tem, eu, depois de algum tempo, eu jogo meus textos lá no blog, que chama Crítica, Amor e Luta, né? Eu jogo lá pra dentro meus textos, mas eu maturo eles. Às vezes eu deixo no caderno um ano até jogar pra dentro do blog, mas eu não consigo me descolar da produção manuscrita. Eu não sou um cara que senta no computador ou no tablet ou no celular. Não consigo, sabe? Já tentei. Mas assim, eu me dei conta de que eu preciso de uma conexão neural entre o cérebro e a mão. É como se eu, sabe, assim, viesse e saísse, vier, que é essa profusão, sabe, essa latência e essa vertência, assim. E aí eu queria saber como é que é com vocês, se vocês já estão usando a tecnologia ou se ainda tem essa coisa mais artesanal, digamos assim.
8: Bom, nós, eu e a Simone, não, todo mundo já deve saber que a gente tem um projeto que se chama Poevivências, desde 2022. E aí eu e ela viemos publicando muito em coletâneas. Tenho muitas coletâneas, tem texto meu, tem dela. Agora nós estamos numa editora com textos nossos. Tem 25 textos dela e 25 meu. E a gente está produzindo, deve sair por esses dias aí o
0: que
8: texto.
0: Que legal, né?
8: Mas... eu tenho, meu problema é mais sério ainda, porque eu escrevo, manuscrito, adoro. Quando eu vou digitar, eu modifico. O que eu tenho digitado não é igual ao que está escrito. Isso está começando a me incomodar. eu publiquei, a Marialda fez aquela coletânea, muito bacana o livro aqui, e eu, olha, ria em casa, ria, e fica, isso me incomodou. E aqui tem um texto meu que se chama Negruras. O texto que foi para cá não é o mesmo que eu tenho escrito no caderno. Tem muitas modificações. Sem falar que eu, com essa questão da autoestima, para mim nunca está bom. Eu fico lendo e modificando. Cada vez que eu leio, eu modifico, modifico. Por outro lado, às vezes dá origem a mais de um texto. Aí eu ponho um outro nome e escrevo outra coisa. Mas tenho essa questão do passado, escrito à mão para o digital, é uma coisa ainda muito difícil para mim, sabe? Porque eu não consigo... Uma pessoa diz, ah, me manda para tal coletânea. Eu já escrevi ali. Eu digo, não, eu tenho que ficar aqui. Eu levo muito tempo para conseguir botar aquele texto ali. Porque sai diferente, sai diferente, sai diferente. Aí a pessoa, a Solange Figueiredo, que é o nome dela, ela diz, tá, Elô, mas tu me mandou a foto de uma coisa, eu quero aquele. Aí eu vou e digito tal qual, sabe? Porque é muito difícil, sempre fica diferente. Cada vez que eu escrever, digitar, vai sair outra estrofe, outra coisa. Outras coisas, sim. Sabe? E isso eu preciso resolver comigo, sabe? Porque dá um trabalho danado. Porque às vezes eu boto um título naquele texto e eu escrevo sobre outras coisas, aí eu tenho que refazer. Mas isso é um processo. É um processo que eu também fui para a universidade, eu já tinha 40 anos, essas coisas todas. Então, sabe, para mim, eu ainda passo muito trabalho com essa questão do digital e sair do manuscrito para o digital.
6: Eu vou falar que o meu digital é péssimo. Péssimo. Eu já trabalho o caderno exatamente porque o digital é péssimo. Uhum. Vou ser bem sincero, assim, eu nasci numa família, a minha mãe tem 4 filhos.
2: Olha ele!
0: Mais um poeta chegando.
2: Mais um poeta.
6: Aí a minha estrutura era bem, bem precária, né? Eu não tinha luz, não tinha até os 16 anos, não tinha luz lá em casa, essas coisas. Então, eu não tive um contato com computadores, não tive contato com celulares. Eu fui ter contato quando eu fui trabalhar CLT, aí compra lá o celular em 500 vezes. Então, eu acho que... Aí eu também me acostumei a dizer que eu não gostava, só que também é isso que acontece com a nossa população. A gente se acostuma a dizer que não gosta do que a gente não teve oportunidade de ter. A gente justifica o não sei usar, mas não, eu não me dei, eu não tive o tempo, eu não tive acesso à tecnologia para conseguir olhar e dizer, fluo tranquilamente. Eu acho que isso é uma coisa que leva um tempo, que leva o acesso. Se tu tem o celular na mão, tu vai trabalhando, mas aí depois, conforme você vai indo, tu perde. Aí chega um momento que o virtual não funciona para mim. Que tem que ser o pessoal, tem que ser o livro. Se for um livro físico, eu fico feliz. Eu nem leio. Se for virtual, eu já digo. Gente, desculpa. Não leio, não. Sim. Porque também já não tenho mais o costume. Se já não aprendi, já não perdi o costume. Já me lembrei de uma parte assim.
0: Sim.
6: Mas eu acho que as estruturas também fazem tu conseguir dialogar melhor com o mundo virtual. A Janu ainda olha pra mim e diz, ah, a gente tem que mexer mais no Insta, a gente tem que fazer, porque, né, é onde os trabalhos começam a funcionar hoje. Eu não consigo, às vezes responder as mensagens, eu fico cansado, aquilo dá um nervoso. Digo, se fosse pessoal, eu chegava tranquilo, dizer, oi, tudo bom?
0: Então, Ícaro, e agora tu provoca uma coisa, cara, que eu acho muito interessante, assim, né, que penso que... É nosso, de pessoas negras, né? Que é essa questão das temporalidades, sabe? De não responder tudo o tempo todo numa rede social, ou de ficar comentando coisas, ou de ficar recebendo comentários e respondendo comentários, né? Porque, cara, a nossa temporalidade é outra. A nossa temporalidade, ela é oral, né? Ela é da oralidade, então a gente gosta de falar com as pessoas. Né? E às vezes um textão não resume aquilo que tu quer dizer pra pessoa, sabe? Eu acho isso. E aí isso se implica, digamos assim, na nossa escrita, na maneira como a gente manifesta a nossa escrita, né? Porque o tempo é outro. Eu vou escrevendo, cara, como se eu estivesse conversando contigo, entende? Eu tenho isso. Quando eu escrevo um texto pra uma pessoa, eu gosto muito de escrever carta manuscrita. Gosto muito de escrever carta. Algumas pessoas recebem cartas minhas. É como se eu estivesse conversando com a pessoa, inclusive com, às vezes, alguns erros da língua portuguesa, porque eu não acho que são erros. São formas de expressão, é a minha gramática. Sabe? É um pra, é uma vírgula onde eventualmente não tem, ou a supressão, né, de uma pontuação que não tem. Porque pra mim é a minha marca, que a pessoa sabe que eu falo assim. né, que eu me expresso assim. Eu gosto de botar muito aquele sinal lá, que é o para estar assim com a bolinha, o não, não, o outro, exclamação, ponto de exclamação.
6: Ah, eu adoro.
0: Adoro botar ponto de exclamação pra pessoa entender assim, cara, eu tô te dizendo isso aqui de uma forma impactante, entendeu? Pra que tu perceba.
6: Em mundo de IA, é tão feliz quando a gente vê um erro de ortografia dentro desse português que as pessoas falam, querem que a gente escreva, porque também não é um erro, né? Mas é tão bom, porque eu digo, ali eu entendo que é original, que alguém escreveu aquilo. Porque hoje tu já consegue diferenciar alguns textos e dizer aqui tem sentimento, aqui tem um processo que não é da pessoa. Então, em tempos de IA, aquele nome que sai em letra minúscula, que tu sabe que foi na hora que a pessoa digitou, que não apertou para o caps lock, eu digo, isso sim, isso é valioso, porque tu vê que em cada palavra tem um pouco da pessoa e a forma como a pessoa escreve.
0: Maravilha.
6: E a carta eu gosto muito, porque a carta é aquela história que assim, ó, eu tô falando para alguém.
0: Exato.
6: E alguém tá ali lendo e lembrando de mim. É porque isso, ela consegue ler com a minha voz.
0: Pode ver, exato, a pessoa carta. Ouve a tua voz pelo texto, né?
6: Eu vou te dizer que as da Conceição é Evaristo.
9: As imagens, né? As imagens vêm vindo da pessoa, do momento que a pessoa.
0: Exato, perfeito, cara.
9: Ai, uma coisa
6: encantadora. E uma das coisas que eu não consigo também responder muito no Insta, essas coisas também, é porque todo mundo eu encontro pessoalmente. A gente se encontra pessoalmente. Aí o Insta é uma coisa que parece que às vezes é tão tipo, se eu não encontro uma pessoa há um ano. E eu não, eu encontro tu pessoalmente, eu vou te dizer, bah, que mara, foi muito incrível a gente ter ido em tal lugar e ter feito tal coisa, porque é o momento do agora, eu te encontrando e conseguindo.
0: É porque o virtual é sintético, né, cara? A verdade é essa, né? O virtual não tem cheiro, não tem toque, não tem gosto, sabe? Ele é uma possibilidade de comunicação, mas ele é uma possibilidade de comunicação muito limitada a uma plataforma com um determinado sistema operacional que é gerido por algoritmos, mas que perde isso aqui, ó. Sabe? O olhar, a troca, a maneira como a gente pode se relacionar e pensar assim, cara, vamos fazer alguma coisa junto, sabe? No virtual, isso. Eu não sou aqui desses idiotas que ficam demonizando o virtual. O que eu quero dizer é que são formas diferentes de comunicação e que tu é muito feliz quando diz assim, cara, a gente vai se encontrar. Então agora, se o meu amigo, o Negão Michael Cowboy, que tá lá na Bahia, eu só posso falar com ele no virtual hoje, entende? Só posso, ele me manda fotos aqui, Negão, bato em tal lugar e tal. Pô, fico apaixonado, mas só posso falar com o Negão no virtual, não tem o que fazer, eu não vou pra Bahia todo mês, não vou encontrar ele. Mas tu eu vou encontrar, então às vezes eu posso esperar. Eu posso pensar assim, pô, o Ícaro fez um negócio massa, a Elô fez um negócio massa. Pô, eu quero dar um abraço na figura.
6: Eu vou quero dizer trocar isso. Assim, tava cruzando hoje, indo pra faculdade pra voltar depois pra cá. Tava indo, passei pela Bela Timbay, que tava. Eu tava cruzando a porta do prédio dela e ela tava vindo da universidade. Aí ela olhou pra mim e disse, vamos tomar um café? Eu tinha tempo, olhei e subi e disse, vamos tomar um café. Toma. Porque pra mim é assim que funciona, é assim, nem um marcado, é. Te encontrei aqui, cara. Vamos ali na esquina.
10: É isso mesmo, minha gente.
0: Agora lembrei de uma, né? Que tem um memezinho de vamos marcar, vamos fazer uma reunião, né? Pra marcar de marcar, entendeu? Que é isso, né? O virtual é isso, vamos marcar de marcar e a gente fica protelando.
6: Ah, não, vamos. Tá livre agora? Então vamos.
10: Peraí, vamos ver o que a Marielda colocou aqui para nós.
11: Oi, Lu, desculpa, olha só, vocês me previstam de última hora aqui, eu até achei que ia dar, porque eu cheguei atrasada para ir, mas não vou conseguir, tá? Abraço.
0: Abraço, amigo, meu, Maria.
11: Simone, a Priscila e o Ícaro por mim, mas perdão, eu não vou conseguir estar junto com vocês, tá? Tô resolvendo aqui umas questões. Ossos do ofício. Tá bem? Beijão.
10: Tem que quebrar os ossos do ofício. E pegar os ossos do ofício e quebrar.
0: Helena,
10: sim, senhor.
0: Eu quero ler se tu me permitir, eu quero ler um texto aqui que eu tô me coçando, a língua tá coçando.
10: Leia, o programa é nosso. Mas antes de tu ler, tu vai esperar um pouquinho.
0: Tá, eu vou.
10: Mas tu vai ler.
0: Não te preocupes, tu vai ler.
10: São 17h47. Dá para ler. Vou propor aqui para nós quatro, ou cinco, é porque mas vou propor da gente, uma vez por mês, fazer esse programa, tá?
8: Ai, show.
10: Tá? Uma quinta preta por mês nós fazemos. Trazermos outras pessoas também que escrevam, seja poesia, texto, alguma coisa, tá? Vamos organizar isso para ser. E para depois um dia a gente, sei lá, fazer um encontro com todo mundo, nossa, conversar sobre isso, debater sobre isso num lugar um pouco maior ou não sei o quê, tá? Então tá proposto uma vez por mês, aproveitando que eu falei para a Pri, ela vem uma vez por mês também, pode ser até quando a Priscila vem,
0: isso,
10: nós fizemos isso, uma quinta preta, tá? Poética. E aí a gente fala de poesia, fala das... faz o que a gente está fazendo aqui hoje, ok? Proposto isso, professor, por favor. Tá.
0: Eu vou contar um pouquinho a história desse texto, né?
10: Que é isso, Guri?
0: Tá bem, o pessoal espirrar, deixa aí, deixa o Guri espirrar. Tem um filme do Colman Domingo chamado Sing Sing, que concorreu ao Oscar, né? É o Sobrano certamente conhece. A história de uma pessoa, de um homem negro que foi injustamente condenado no sistema judiciário dos Estados Unidos, e ele é um diretor de teatro. Ele vai para o presídio e ele pede várias vezes a remissão da pena, e não é aceito. E aí lá pelas tantas ele se convence que, cara, eu não vou sair daqui, e o que eu sei fazer é teatro, e eu vou propor que a gente faça teatro. E aí o filme é maravilhoso, eu estava assistindo Sing Sing, isso em maio do ano passado também. E eu escrevi, parei de assistir o filme, porque ele, em determinado momento ele faz o Ícaro é das artes, né? Ele faz um exercício com os caras que permite a quem está assistindo, a audiência, fazer também, que ele pede para as pessoas pararem e fecharem os olhos, né? E aí, assim, eu nomeei isso de contemplar o imaginário. Assisto um filme dramático, uma cena chama atenção. Homens privados de liberdade são estimulados à imaginação. Pauso o filme, fecho os olhos, executo a mesma orientação. Penso no mar, areia branca, o sol a brilhar, o vento, a maresia. Me fazem relembrar, até sonhar. Lá fora o caos, o mundo a desmoronar. Aqui dentro, as ondas e o brilho do olhar. A luz daquele sorriso, o desejo de voar. Por pouco mais de um minuto, esqueço a vida vulgar. E neste átimo de tempo, fico a rememorar. Mas é apenas um exercício. E eu preciso voltar. Aperto o play da película, as lágrimas vertem, a vida segue. Eu achei maravilhoso esse filme, cara. Assistam, sim, sim. Ah, eu acho que está nessas plataformas aí de forma livre, né? Porque conta. E aí é isso, sabe, cara? Do cara preto que tinha formação, que falava francês e que um monte de coisa. E um dia ele foi confundido porque alguém olhou e disse: ah, foi aquele negão ali que fez. E aí ele vai parar no presídio. E ele consegue a remissão da pena muito tempo depois, mas ele formou muitos atores. E o legal do filme, o único spoiler que eu dou, é que alguns dos atores do filme foram pessoas que estiveram presas com este homem negro, que era diretor de cinema, diretor de teatro, e foi preso. Alguns dos atores do filme, né, são pessoas que tiveram privadas de liberdade, vão para o presídio Sim Sim, porque o filme, e a outra coisa interessante, foi gravado dentro do presídio Sim Sim, né? E os atores ali estão interpretando a eles mesmos, né? As pessoas que estão interpretando, então a história é maravilhosa, assim, mas é o máximo que eu posso dizer. Qualquer coisa, o Luiz Fabiano comenta lá, né?
10: Na sexta-feira no Contraponto. Bom, minha gente, são 17h51 e a gente até pulou um horário do apoiador. Quero agradecer a todas as pessoas que participaram do programa, agradecer muitíssimo a vocês todos, e foi um prazer. Que bom, né, que a gente agora vai se encontrar uma vez no mês.
8: É mesmo.
10: Né? Elozinha, minha querida, André Luiz Pereira.
0: Assim. Eu agradeço, sempre. Ícaro, Elô, bom vermos. Sempre bom
10: compartilhar. Dia 15 de agosto, meu aniversário na Place, todo mundo convidado, vai sair, já vai sair na sexta-feira, eu acho, vai sair a... O cartaz, que tá lindo, feito pelo Pablo Conde. E, bom, quem olhar o cartaz depois vai ver, vamos ver se as pessoas vão acertar qual é a história do cartaz. Estarei fazendo 65 anos, estou muito feliz com isso, né? Isso. De chegar aos 65 anos, assim, com tanto carinho, tanta coisa boa que as pessoas me dão, assim, vocês nem têm ideia do que eu passo de bom na vida. E para contemplar todas as pessoas e também para agradar todos aqueles que gostam de mim. O meu aniversário esse ano começa às 21 horas, tá? Vai começar cedo, vai ter participação da Padaria Brasil, então vai ter ranguinho, vai ter drinquinho, vai ter... como é que é? Ai, videomaker, vai ter... Elô botando vinil no início, vai ter Lola, vai ter um monte de coisa. Vai começar cedo, mas também vai terminar cedo. Então, tá, aviso, depois vou ir avisando todos os dias e tal, pra todo mundo se arrumando, comprando a roupa e tal, aquelas coisas, né, gente? Não me vão de qualquer jeito no meu aniversário. São 17 horas e 53 minutos. Eu agradeço mesmo a todos vocês, meus queridos. Amo vocês. Muito obrigado sempre por essa Quinta Preta que me faz tão feliz há tantos anos. E a gente volta amanhã. Amanhã a gente fala também de uma outra coisa muito importante nessa cidade, que é a ONG Amis, que completa 25 anos na cidade. Então amanhã eu vou estar conversando com o Betinho e com o Mano Val. E, enfim, não percam de ver o nosso programa, né, de compartilhar, de darem suas opiniões quando elas forem pedidas, né, opiniões ruins a gente nem lê. E um beijo para todo mundo e até amanhã. Tchau, tchau.
0: Valeu. Tchau, gente. Valeu, obrigado.
12: Obrigado. 17 horas e 54 minutos. 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
12: 17 horas e 56 minutos.

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0: Aldir Blanc é compositor carioca. É poeta da vida, do amor, da cidade. É aquele que sabe, como ninguém, retratar o fato e o sonho. Traduz a malícia, a graça e a malandragem. Se sabe de ginga, sabe de samba no pé. Estamos falando do Orives do Palavreado. Estamos falando de poesia verdadeira. Todo mundo é carioca, mas Aldir Blanc é carioca mesmo. É Dorival Caymmi que está falando aqui.
1: 19 horas e 13 minutos.

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7: 20 horas e 49 minutos.

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